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1: Olá, sejam bem-vindos ao Ponto Poder Contexto aqui na Verdinha FM 92.5 e nas plataformas de áudio. Eu sou Wagner Mendes, editor e colunista do Ponto Poder. Neste sábado iremos ouvir a transmissão da live Ponto Poder da última semana. Eu, Wagner Mendes, a jornalista Jéssica Welma e os repórteres Igor Cavalcante e Marcos Moreira falamos sobre o cenário pré-eleitoral no Ceará. Vamos ouvir.
2: Pode vir porque a nossa conversa desse cenário hoje vai ser boa. Aqui do meu lado já está nosso repórter Igor Cavalcante. Olá, Igor.
3: Olá, Jéssica, todo mundo que nos acompanha, nossos colegas aqui que vão já ser apresentados. Hoje tem muito assunto e a gente vai cruzar o Ceará de ponta a ponta, né? Hoje
2: é verdade, porque temos Igor Cavalcante, que esteve em Sobral no lançamento da pré-candidatura do Ciro lá, primeira vez que ele voltou a Sobral, hein? Desde 2022. E nós temos mais conversa também, porque teve repórter nosso indo lá para Barbalha, atravessando o Ceará para outra ponta. Deixa eu apresentar quem está aqui do outro lado da mesa. Wagner Mendes, editor colunista do Ponto Poder. Olá, Wagner.
4: Olá, Jéssica. Uma boa tarde a você, ao Igor, ao Marcos e a todo mundo que nos acompanha nessa terça-feira. Agora, com live duas vezes na semana, a gente consegue atualizar, né, os acontecimentos aqui para o nosso ouvinte, para quem está nos acompanhando, porque a política cearense não para. Como você já anunciou, tivemos alguns eventos aí nos últimos dias que vão, de fato, ditar aí esse período de pré-campanha.
2: Exatamente. E recém-chegado do Cariri, chegou ontem. Marcos Moreira, repórter do Ponto Poder. Olá, Marcos.
5: Olá, Jéssica, Wagner, Igor, todos também que nos acompanham. Trazer aqui todos os detalhes, né, dessa política cearense que estava aí quase toda em Barbalha, né, nesse movimento todo aí na festa de Santo Antônio. Vamos trazer aqui muitos detalhes sobre isso e muito mais da nossa política, né?
2: Pois é, e nessa terça-feira nós tivemos um encontro aqui na live do Ponto Poder com a agora deputada federal Priscila Costa. Vamos remarcar essa data, Priscila, que precisou ir a Brasília para resolver a burocracia aí dessa mudança, né, na própria composição da bancada federal do Ceará. Foi uma decisão anunciada pela Justiça Eleitoral na última sexta-feira, com a recontagem de votos, depois daquele caso do ex-deputado federal, que é suplente do União Brasil, né, era suplente, o Heitor Freire, que foi condenado por abuso de poder econômico nas eleições, fez com que o União Brasil perdesse os votos, e isso impactou no mandato da deputada Daiane Bittencourt, né, esposa do Capitão Wagner, presidente do União Brasil aqui no Ceará. O partido perdeu essa vaga na recontagem de votos e a, até então, vereadora de Fortaleza, Priscila Costa, deve assumir o mandato em breve. E tão logo teremos outra data para recebê-la aqui. Olha, vai ser um período bem animado aqui, porque temos uma lista já de pré-convidados. Na próxima semana a gente deve receber também o presidente do PL Ceará, André Fernandes. Então já vou deixando os avisos para você já ficar atento e estar conosco na próxima semana. E vou aproveitar começando aqui, já que a gente já falou de PL e da deputada Priscila Costa também, porque na semana passada nós recebemos o deputado estadual Pastor Alcides Fernandes, que ele é pré-candidato ao Senado, Wagner esteve aqui conosco e deu declarações de que não teria espaço para uma segunda candidatura. Deu a entender que o partido está fechado com ele, mas eu queria muito saber como é que você avalia isso dentro do PL.

0: E se essa situação pode ainda gerar mais ruídos, como que o partido deve lidar com esses impasses?
1: Inclusive, Jéssica, nós questionamos, né, ao deputado sobre a questão das definições burocráticas no PL. Ele disse que não havia disputa, né, que havia

0: Se entende que o grupo dele tem maioria dentro do PL, então que a decisão deles, a postura deles deve ser a vitoriosa ao cabo, né, ao fim de todas as questões, mas ainda não foi resolvido isso, né? De fato, essas questões mais que determinam essas candidaturas vão ser feitas lá aí para julho, né, na questão do período de registro dessas candidaturas. Mas ele vem tentando invisibilizar a pré-candidatura da Priscila Costa, mas como um discurso político mesmo, né, de que é um discurso interno ali dentro do PL, de força, né, entre esse grupo, já que o filho dele, André Fernandes, é o presidente do partido e que comanda uma ala importante da legenda aqui no estado do Ceará. Então é tentando mostrar força interna de que o assunto já está resolvido, embora burocraticamente ainda não esteja. E a Priscila Costa está no papel dela de lutar pela candidatura dela. Foi a vereadora mais votada de Fortaleza, tem uma capilaridade eleitoral importante, quase foi eleita deputada federal nas últimas eleições, acabou entrando agora por conta dessa questão judicial, mas tem uma capilaridade eleitoral importante e, de fato, vai permanecer nesse debate político dentro do partido, ainda mais agora assumindo o cargo de deputada federal. A gente vai ver, de fato, essa disputa aí se manter até os finalmente, né?
1: Agora, nos eventos da oposição, né? Você teve o lançamento da pré-candidatura do Ciro aqui em Fortaleza, em Sobral. Priscila esteve em algum deles? Em Sobral não estava, Igor?
2: Não estava.
1: E aqui?
3: Não foi ainda em nenhum evento do Ciro ainda, neste de pré-candidatura ainda não.
1: Como é que está sendo o clima dos aliados pela Assembleia, ali pelo Café da Oposição?
3: Pois é, interessante, Jéssica, que nós, em Barbalha, nós acompanhamos a chegada do Carmelo, por exemplo, que era um dos também que tinham essa certa resistência interna ao Ciro, mas hoje ele já se fala até nessa candidatura, nesse apoio, e hoje o que nós acompanhamos na Assembleia é... quase unanimemente, eles falam que o deputado Alcides, ele já conquistou esse apoio interno, já é quase que unânime, né? E que a Priscila ainda estaria tentando, mas teria que correr atrás desse apoio aí interno do PL. Isso de figuras até como o doutor Silvano, o doutor Jaziel, que hoje também conversou com a gente, o deputado Carmelo também fala a mesma coisa, que está acompanhando pouco essa questão da disputa em si do Senado, né, que tem muitas ainda relações aí com... A gente até cobriu aqui, eu estava tentando buscar esse evento que foi ainda em março, né, do PL Ceará, que estaria também hoje deputada federal, né, Priscila, e o nome do Alcides foi mesmo esse nome internamente que foi quase unânime aí como esse pré-candidato. Vale lembrar que também no dia que o Ciro anunciou a pré-candidatura ao governo do Ceará, o PL Ceará soltou uma nota através do presidente, que é o André Fernandes, né, filho do Alcides, dizendo que o indicado do PL é Alcides Fernandes para o Senado dentro dessa chapa majoritária. Então aí meio que sobrou, né, Priscila Costa dentro desse âmbito aí. Então ela reafirma ainda essa candidatura, que está nessa postulação, não tem nada definido, mas muito via nacional. Hoje,
1: inclusive, ela é aliada de primeira hora da ex-primeira dama Michelle Bolsonaro. Vai. Tem um ponto que ela ressalta também, até colocou, né, para poder rebater a fala do Alcides aqui na live, quando ela divulgou a nota, mas tem um ponto que é o de que a candidatura dela, a pré-candidatura, ela pontuou, foi lançada antes mesmo do André Fernandes assumir a presidência do PL Ceará. Então, ela ainda coloca muito na mesa esse ponto de que, sim, teve um apoio nacional também, se a questão é essa, também teve. Agora, houve um momento em que o PL chegou a sinalizar a possibilidade de uma chapa pura, e aí parecia que o cenário podia estar melhor resolvido, né? Teria as duas vagas para o partido. Mas agora essa disputa vai ficando aí...
3: que mais... Tá funilando, né?
1: Vai chegando perto, mas vamos ver como que as coisas vão se organizar na próxima semana.
3: E por outro lado, o Alcides está dentro da pré-candidatura do Ciro, né? Em toda a agenda. Enquanto isso, a Priscila, a gente tem falado aqui, ainda não participou.
1: Mas aí volta a esse ponto da aliança dela com a Michelle Bolsonaro, que é o fato de que a Michelle tem sido uma crítica desse apoio do PL à pré-candidatura do Ciro aqui no Ceará. Exato. Michelle, que é aliada do senador Eduardo Girão, que é pré-candidato ao governo.

0: Pelo Novo, que também tem feito muitas críticas à ala do PL que tem apoiado Ciro Gomes. Então é um impasse que vai além do próprio interesse da Priscila em se colocar como pré-candidata ao Senado. Tem algumas arestas aí que a gente vai falar daqui a pouco um pouquinho, quando a gente trouxer aí essa disputa pelo Senado, que está animada na oposição e na base. Essa disputa do Senado, olha, promete, promete muito. Vamos saber de Barbalha como foi?
1: Vamos nessa.
0: Rapaz, porque, olha, Wagner Mendes havia muita expectativa, porque estaria lá, seria um primeiro encontro, uma coisa assim, que eu acho que, dado o histórico da missa, que já de outros anos já recebia nomes da base na oposição aqui no Ceará, esse era o momento que de um lado e do outro, assim, estariam ex-aliados, né? Então, é um cenário. Marcos Moreira, conta pra gente como foi essa missa, como foi a chegada de todo mundo lá, chegaram juntos, como é que foi isso?
1: Pois é, a apreensão da equipe, das equipes, vamos dizer assim, inicialmente era essa, né? De a chegada das duas comitivas, e aí já de antemão, as comitivas chegaram praticamente juntas, imaginem vocês. Uma comitiva toda formada aí por aliados do Ciro, Roberto Cláudio, né, Capitão Wagner e Alcides. E logo depois mesmo, até quase se esbarraram, foi já Camilo, né, o governador Elmano, né, o senador Camilo Santana, com o Eunício Oliveira, com a vice-governadora Jade Romero. Então essas comitivas aí chegaram praticamente juntas ali na igreja matriz de Barbalha, né, que é a que recebe essa missa das 9 da manhã, tradicionalmente aos domingos, que é o domingo do pau da bandeira. E aí, um detalhe, né, interessante para elas não se chocarem, a comitiva do Ciro partiu um pouco à frente, entrou pela frente da igreja, e a comitiva governista atrasou um pouco o passo, vamos dizer assim, né? Então aí eles não acabaram não se esbarrando, não teve esse encontro logo aí de cara, e tá, para evitar qualquer chance, a comitiva governista também optou por fazer a entrada pela lateral da igreja, né? Já partindo ali para os primeiros bancos. Então foi muito interessante ver esses movimentos ali. Claro, todas as duas comitivas receberam bastante apoio ali de manifestantes e tudo. Até o Ciro, nós acompanhamos a entrada ali das duas comitivas. Quando o Ciro foi tentar entrar na igreja, teve um princípio de tentativa de vaia, mas também foi logo dissipado. E isso, assim, as duas comitivas foram muito bem recepcionadas em sua maioria, né? E aí, claro, aí parte para dentro da igreja, que aí já é
0: outro. Inclusive, ó, tem uma pergunta aqui do Paulo Henrique Viana, que ele quer, para você, Marcos, ele quer saber se Elmano e Ciro deram a paz de Cristo.
1: É até um detalhe interessante para quem é católico, a questão da paz de Cristo já vinha desde a pandemia, ela não vem sendo feita naqueles moldes de aperto de mão, alguns padres optam por não fazer mais. E aí lá nem teve esse momento para começo de conversa, né? Então nós não tivemos cumprimento no horário da paz, não teve. E também nem ao final, não teve esse encontro esperado, né, que seria o cumprimento. Foi até uma das perguntas que nós fizemos logo de cara lá, na chegada do Camilo e do Ciro, do Elmano, que se teriam problemas de se cumprimentar. Não, aqui é um momento religioso, de Deus não teria problema nenhum, mas não houve. Aqui já de antemão, não houve cumprimento entre as partes se quase dividiram ali o mesmo banco na igreja, o primeiro banco, né, primeiro ali com o Ciro e o Roberto Cláudio, do outro lado o Elmano, o Guimarães, né, e o Camilo Santana, já quase dividindo ali o mesmo banco, mas cada um do seu lado, cada um no seu tempo, saindo por um lado diferente, e nesse encontro, o cumprimento não aconteceu.
0: E como foi essa parte que foi a que ganhou aí as redes sociais, que foi aquela situação toda de pós-missa, que, claro, do lado da base governista, o vídeo era apontando que houve uma torcida pró Ciro Gomes, atrapalhando, claro, todo o rito, todo o ambiente. É. Já da parte da oposição, os cortes eram de que teria começado lá do lado da base governista. Como foi esse momento?
1: Pois é, este momento aí já foi depois da bênção final. Ou seja, a missa em si, o rito em si, já tinha terminado. Só que tradicionalmente,

0: Finalmente, em Barbalho, o que que acontece? As comitivas somem e vão tirar suas fotos com a bandeira, né? Depois da bênção da bandeira, do festejo de Santo Antônio, ali oficializando aquele momento. Tem um momento muito forte para os devotos, que são os carregadores, né? Que vão levar aquele pau desde a zona rural, o pau da bandeira, até o centro de Barbalha para ele ser erguido. Esses carregadores, eles são abençoados ali pelo padre, e com isso encerra a missa em si. Mas logo depois, como subiu todo mundo no altar e ficou aquele encontro, né? Então ali foi um momento mais tenso, vamos dizer assim, da missa, porque apareceu apoiador, juntou com outros políticos, prefeitos do interior, e a gente só vendo aquele movimento, e aí não tem como dizer ao certo quem começou, mas a gente ouvia claramente gritos de Ciro, né? E depois gritos de Elmano, Lula, e aí começou então esse embate de gritos de manifestantes e até os próprios políticos, como o vídeo que está aí nas redes sociais do Diário do Nordeste. A gente pode ver alguns cobraram, né? Reforçaram esse coro, mas também claramente a gente vê outros que já são da turma do deixa disso, vamos acabar com isso, vamos acalmar, e aí cada um fica apontando pro lado do outro, né? Foi o lado que começou, não respeitou a igreja, não respeitou, mas o que eu posso dizer acompanhando em loco foi que os dois lados se exaltaram naquele momento, acharam que tinha acabado ali a missa, estava liberado, e aí veio o puxão de orelha do diácono, né? Falando uma frase curta e grossa, que casa de Deus, a igreja, não é lugar para politicagem, e ali extrapolou tudo isso, né?
1: E Marcos, uma dúvida. As falas da base governista não eram mais pro Elmano ou era mais forte o nome do Camilo?
0: O que mais nós ouvimos lá foi Lula e Elmano. O Camilo já ficou mais, vamos dizer, também estava no movimento. Aí vem toda a coisa. Se você perguntar isso para a oposição, como nós perguntamos, todos eles dizem, por que que não gritaram o nome do Elmano? Só gritaram o nome de Lula e Camilo, mas não, que também gritaram sim o nome do governador, inclusive na hora de Ciro, lá na hora desses gritos, era Ciro e Elmano mais fortemente. Depois veio Lula, veio Camilo, e aí por aí vai, viu? Só para deixar também claro isso.
1: Pois é, e aí, Wagner Mendes, vamos aí, porque é o primeiro momento que estão os dois. Pós-lançamento de pré-candidaturas, daqui a pouco a gente vai falar um pouco mais sobre esses momentos, mas é o encontro deles. Eu queria saber que análise você faz dos recados desse primeiro momento. Será que a disputa começa a tomar uma forma e as pessoas começam a entender que a disputa é essa, Ciro é humano?
2: Acredito que sim, Jéssica. Era aquele, todo aquele movimento do Ciro, muito embora pesquisas de opinião começassem a ser feitas com o nome do Ciro, os cafés da oposição, todo mundo falando o nome do Ciro, ele não falava com todas as palavras que era de fato o pré-candidato, né? Inclusive tinha a expectativa da questão nacional, inclusive de pré-candidatura nacional. Então, a partir do momento em que há o evento do PSDB que oficializa, vamos dizer assim, a pré-candidatura, e aí o Ciro começa a falar como pré-candidato. E quando ele começa a falar como pré-candidato, de fato, ao governo do Ceará, e aí você tem uma disputa estabelecida entre o governador Elmano e o ex-governador Ciro Gomes. Inclusive, já vai começar essas agendas, inclusive já começou com a missa, né? Mas outros atos no interior, de fato, vão acontecer, organizados aí pela oposição com o nome do Ciro, já percorrendo o Ceará como pré-candidato a governador. A gente chega no estágio seguinte, né? No segundo momento dessa pré-campanha, que são os nomes estabelecidos. A expectativa do Camilo ser candidato, ela acabou reduzindo um pouco, né, esse contexto aí, essa especulação do nome do senador Camilo Santana. Isso porque foi feito um evento, né, uma reunião no Partido dos Trabalhadores aqui em Fortaleza, com os delegados lá, todo mundo participando e indicando o governador para a reeleição, né, para a pré-candidatura à reeleição. Então, ao que se tem, né, o que nós temos nesse momento são esses dois nomes, esses dois principais nomes. Claro que nós temos também o senador Luiz Eduardo Girão concorrendo ali pelos eleitores, principalmente de direita. Outros nomes ainda estão se firmando, não sabe se o Jarir do PSOL vai manter ou se o partido e a federação vai apoiar o governador Elmano, mas a gente

0: está no segundo momento da pré-campanha. De fato, são as duas pré-candidaturas pré-estabelecidas e agora a gente vai encarar, de fato, esse momento, né, do eleitorado, sabendo quem são os dois principais adversários nessa campanha que a gente vai enfrentar aí em outubro desse ano.
1: E agora acho também que é um episódio que vai dar uma... Na verdade, vamos ver o quanto vai, talvez, trancar algumas manifestações que tenham um cunho religioso dentro de templos. Né? Teve esse primeiro momento, mas a gente viu nas últimas eleições momentos que foram polêmicos por causa de discursos, de presenças, de falas. Acho que já gerou alguns burburinhos. Vamos ver como é que vai se estabelecer essa campanha em relação ao eleitorado religioso. Acho que vai ser aí um episódio interessante para a eleição desse ano a gente acompanhar.
0: Vamos para o intervalo e na volta seguimos no bate-papo. Até já.
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1: Estamos de volta com o Ponto Poder Contexto, continuamos ouvindo a transmissão da live Ponto Poder. Vamos acompanhar.
2: Agora, Ciro também deu algumas entrevistas e gerou uma troca aí de acusações. O bate-boca agora ele não é exatamente presencial, né? Ele é ali um post, é uma entrevista. É, Igor, que foi que o Ciro andou dando de entrevista esses dias que desencadeou aí mais uma troca de farpas?
3: Pois é, o Ciro tem feito esses eventos de lançamento de pré-candidatura, enfim, em vários municípios do Ceará, né? Ele já tinha feito em Sobral, que a gente vai já falar mais sobre isso. E antes de desembarcar lá em Barbalha, ele passou por Iguatu, que tem um prefeito aí da oposição. E aí ele deu uma fala lá, concedeu uma entrevista que ele, inclusive, cita vários trechos dessa entrevista, repete trechos dessa entrevista lá em Barbalha, né? E um dos principais pontos, e aí é o que ele é muito questionado, eu acho que é de forma praticamente unânime, né, atualmente, é dessa aliança dele com os bolsonaristas, né? Ele que tem tantos vídeos e tem um histórico tão extenso de críticas ao Bolsonaro e ao Lula, como é que vai funcionar, né? Como é que está fluindo essa aliança entre eles. E aí lá em Iguatu, ele falou novamente em Barbalha, ele tenta justificar ali fazendo um comparativo, aprofundando um comparativo que ele vinha fazendo, que ele diz: ah, como é que eu não posso fazer esse tipo de aliança enquanto o grupo governista pode. E aí ele vinha falando isso nos últimos meses, nas últimas semanas, e aí, com esse clima mais quente da campanha, ele começou a dar nomes de fato, né? E aí nessa entrevista ele diz que, ah, olha, eu não posso fazer essa aliança, mas eu procurei os bolsonaristas mais limpos, digamos assim, do Ceará, né? Ele diz que o grupo de bolsonaristas com quem ele se aproximou, com quem fez a aliança, é um grupo que estava buscando ali uma união, uma unidade, né, em torno dessa oposição ao governador Mano de Freitas e ao ex-governador, né, o senador Camilo Santana. E aí ele começa a dizer, ó, porque, por exemplo, o Camilo, ele tem aliança com bolsonaristas. E aí ele cita o caso do prefeito de Sobral, Oscar Rodrigues, né, o pai do Moses Rodrigues, que era e foi eleito, né,

0: nas últimas eleições defendendo aí o nome do Bolsonaro nas eleições de 22, tinha essa militância. E aí cita também o Júnior Mano, que foi eleito pelo PL, o Yuri do Paredão também, que foi eleito pelo PL. Esses dois parlamentares, só para explicar quem não acompanha esse caso, né, eles foram eleitos pelo PL, mas devido a justamente essa aproximação com o PT, com petistas, aqui no Ceará e nacionalmente, eles acabaram sendo expulsos do partido, né? Então eles migraram para outras siglas, continuaram com o mandato, mas não integram mais o PL. Então a fala do Ciro, tanto em Iguatu e aí em Barbalha também ele repete isso, né? É muito essa questão de os meus bolsonaristas são limpos, enquanto o da base governista, aí, segundo ele, tem questões a explicar.
1: Isso foi até um complemento, uma resposta às declarações do Camilo, né, em relação que tinha os bolsonaristas lá para tentar enganar o povo cearense, e o Ciro em Barbalha volta a tentar minimizar a questão nacional para priorizar a questão local, segundo ele, né, essa coisa de salvar o Ceará e tudo. E aí ele cita até que a ideia de ter o André, porque ele reuniu até os ex candidatos a governo, né, Roberto Cláudio Capitão. E agora o André, que foi derrotado aqui pelo Evandro Leitão na Prefeitura de Fortaleza. Então ele cita isso e tenta minimizar a questão nacional mais uma vez.
2: Acho que isso vai dar uma... vai colar um pouco, essa vai ser uma pergunta que você vai ter que estar respondendo aí com alguma frequência ainda.
0: É a mesma coisa da questão da candidatura, ou da pré-candidatura do Flávio Bolsonaro, que ele também respondeu eu não digo nem dos dois, nos três locais, porque lá em Sobral isso também foi questionado. E aí ele também tem repetido muito esse discurso de, olha, eu sou do PSDB, o Flávio Bolsonaro é do PL, então o partido, os aliados dele vão apoiá-lo, mas o meu partido, no caso o PSDB, né, o partido dele, deve lançar aí um candidato à presidência, segundo ele. E inclusive o Ciro foi convidado e ele diz, olha, eu fui convidado para ser candidato à presidência, como é que eu ia apoiar o Flávio Bolsonaro? E aí ele já está colocando aí, dizendo que um dos nomes deve ser o Aécio Neves, né, deve sair candidato. E aí, inclusive, essa fala dele vai justamente na mesma linha do que falou o pastor Alcides aqui na entrevista, né? Que ele disse, olha, o palanque do Flávio Bolsonaro aqui no Ceará é meu, né? É o pastor Alcides, não tem uma relação direta ali com o Ciro Gomes. Então o Ciro já está com esse discurso bem alinhado aí.
2: E vamos ver à medida que isso foi entrando também nessa discussão, porque é claro que há alguns pontos de divergência em relação ao Ciro, dá-se por um histórico também que é palpável, em que sentidos? Críticas que existem, há uma ciência sobre isso, tanto que dos dois lados evita-se ficar relembrando esse ponto. O próprio Ciro já fez falas sobre não ficar tão apegado às coisas do passado, reconhecendo mesmo que tem esse histórico, fazendo um pouco dessa separação da disputa, como se uma perspectiva de gestão local ela tivesse diferenças que são tão consideráveis em relação ao momento em que ele disputa uma presidência da República. Agora, claro, há um histórico de defesa econômica, de políticas econômicas, prioridades de gestão ao longo da trajetória de Ciro Gomes, que são diferentes das que são defendidas por nomes ligados a essa direita, ligados ao ex-presidente Jair Bolsonaro. Então, a questão não é tão simples como parece numa superfície, e não é estranho que vá ser um ponto que vá ficar voltando toda vez. Agora, isso, inclusive, Igor, foi o que desencadeou o próprio governador Almano de Freitas, que estava ali meio que evitando se colar diretamente a um embate, a algo que não fosse sobre diretamente a gestão, mas o governador foi às redes sociais rebater Ciro.
0: Pois é, o governador publicou aí dizendo que, vou abrir aspas aqui para ele, ao contrário de Ciro, que se juntou ao pior da política, não tem o bolsonarista de estimação, a máscara dele caiu. Que fique com o Capitão Wagner, André Fernandes, Carmelo, o Inspetor Alberto e a família Bolsonaro para ele. Estou onde sempre estive, com Lula, Camilo, Cid, Isolda e o povo, fecha aspas aí, o governador Elmano de Freitas.
2: Rapaz, até a ex-governadora Isolda Sela entrou aí na lista, Isolda que tá tão aí meio por fora de estar aparecendo nessa campanha. Wagner Mendes, já tem algumas eleições que a gente vê essa cena se repetir, de tentar colar a candidatura adversária

0: ao bolsonarismo, isso como se fosse uma coisa que fosse ser ruim para essas campanhas. De certo modo, a gente viu as próprias campanhas não abraçarem como se esperava, nem mesmo a campanha de André Fernandes, a Prefeitura de Fortaleza. Agora, eu queria muito saber a sua avaliação sobre o quanto deve pesar para o Ciro, o quanto essa estratégia deve aí colar como um ponto para baixo, né, como a base governista tenta fazer parecer em relação a essa aliança do Ciro, especialmente comparando com o que nós vimos, né, nas últimas disputas. O que é que você acha?
1: Jéssica, o que eu acho é que o Ciro, com esse discurso de palanque duplo, o palanque do PSDB e o palanque do PL, é uma tentativa de afastar a imagem dele do bolsonarismo, né? Embora ele esteja aliado com o PL, com as principais lideranças que remete, né, ao bolsonarismo aqui no estado do Ceará. Então, ele tenta neutralizar a imagem dele, ao mesmo tempo que a base do governador tenta misturar ele ao Bolsonaro, né, ao bolsonarismo. A gente sabe que o estado do Ceará é um estado lulista, é um estado que vota no PT e no Lula há muito tempo. Então, quando você remonta à última eleição em 2022, você tinha o Capitão Wagner como candidato ali que representava essa força. Ele tenta, de todas as formas, se afastar disso, dessa imagem, de estar aliado aos bolsonaristas. Então, isso também acabou enfraquecendo a campanha dele, por falta de engajamento dessas principais lideranças que tinham a candidatura à reeleição do então presidente Jair Bolsonaro como prioridade aqui no estado do Ceará. Existem alguns estados em que o palanque local, o palanque regional, ele funciona para alavancar a candidatura presidencial, que é o caso do estado do Ceará. Se você tem um palanque que representa a direita, que representa a principal oposição ao PT, dividido com dois candidatos a presidente, isso vai funcionar muito melhor pessoalmente para o Ciro, que tenta se afastar do bolsonarismo, mas o palanque do Flávio Bolsonaro vai estar fragilizado, porque você não tem uma unidade, né? Você não tem um nome como o nome do Ciro Gomes pedindo voto para o mesmo presidente. Então, ao mesmo tempo em que essa estratégia parece ser positiva para o Ciro, né, tentando se afastar um pouco dessa imagem, o governador, como essa publicação que o Igor lembrou, tenta juntar ele a esses nomes. Então, tenta nacionalizar essa disputa, ligando uma coisa a outra, ao mesmo tempo em que ele tenta se afastar. Então, dois palanques presidenciais na mesma candidatura a governador, não lembro se na história do Ceará funcionou isso, né? Realmente é bem peculiar essa estratégia do Ciro, mas que pode funcionar para ele pessoalmente. Não sei se isso vai ajudá-lo, inclusive, na disputa frente a frente com o governador, porque fica com muito mais telhado de vidro para ser atacado do que outra coisa, né? Porque se você está junto de um grupo político, você vai ter o ônus e você vai ter o bônus do que aquilo pode lhe trazer. Então, o Ciro tem que estar preparado para isso também.
0: Pois é, e o Ciro que, inclusive, deu entrevistas também dizendo que é um dos articuladores da pré-candidatura de Aécio Neves, Marcos. Ele está dedicado mesmo em garantir que o PSDB tem essa pré-candidatura.
2: Nos bastidores, os aliados falam até em alívio, né, com essa candidatura do Aécio, para descolar de vez da questão do Flávio Bolsonaro. Mas nós questionamos isso ao Ciro, lá em Barbalha, sobre a questão do Aécio, e ele foi enfático em dizer que recebeu mesmo a ligação do deputado federal Aécio Neves, que preside o PSDB nacionalmente, e que ele pediu a opinião do Ciro e do Tasso, do ex-senador Tasso Gereissati, sobre essa questão da candidatura tucana, né, à presidência, e sendo o Aécio o nome, já que o Ciro aí saiu dessa disputa. Então, o Ciro disse que vê como de forma muito interessante e que há sim um campo, ele defende que há um campo para o centro, né, que ele, na classificação dele, que o centro tenha uma candidatura para explorar aí o campo que a polarização vai deixar. Segundo ele, isso seria uma forma, né, de disputar aí contra Lula e Flávio Bolsonaro à presidência. Resta saber se isso se concretizará, mas segundo o Ciro também, o Aécio está reunindo apoio em outros estados, questionando outras pessoas, outros aliados, e claro, o Ciro e o Tasso foram um deles e defendem isso até como uma forma aí de ter o próprio candidato, e aí no caso o Ciro chama de uma obrigação de defender

0: pelo porque o partido é o PSDB. E aí ele também, na mesma entrevista, disse que o PL ficará à vontade para apoiar Flávio Bolsonaro, claro, e com todo o respeito dele.
1: Vamos ver quando aí essa disputa começar na prática. E, por falar em ver na prática, tá difícil de ver qual é a prática que a Federação União Progressista vai estabelecer aqui no Ceará, porque o drama segue. Igor Cavalcante, Marcos também conversou com o pessoal da União Brasil, mas Igor, o que é que ainda tem de impasse? Porque não tem fim, a gente tá falando aqui, né, nessa saga do União Progressista.
2: Tá cada vez mais difícil de explicar, viu? Tá igual a história do PT e PDT, a gente tem que fazer um dossiê quase pra explicar. Mas a gente teve aí, tava tudo de certa forma encaminhado, né? Tinha sido feito um acordo, talvez acho que inédito, né? Assim, de uma federação, que era o partido ser, a federação ser comandada por um oposicionista, que era o Capitão Wagner, e isso foi anunciado como uma grande vitória da oposição, comandar a federação, e as duas siglas que iriam compor essa federação, no caso, União Brasil, seria comandada pelo Moses Rodrigues, e o PP ficaria nas mãos do AJ. Então esse seria o acordo, e essas lideranças governistas, no caso o Moses, o AJ e os aliados, ficariam de certa forma livres, isso oficializado, com documento tudo certinho, para apoiar o governador, a chapa governista. Acontece que começou um burburinho de que poderia haver uma virada de mesa, digamos assim. Isso porque o Ciro convidou o Roberto Cláudio para ser vice na chapa. E aí ficou esse burburinho, o Moses Rodrigues estava lá por Barbalho, o Marcos inclusive conversou com ele, e aí essa história voltou ali a borbulhar, né? Isso porque o Roberto Cláudio de fato confirma que quer, que tem o desejo, né? Tem a intenção de ser vice na chapa do Ciro. Ele não confirma uma coisa nem outra, nem que vai ser deputado, nem que vai ser vice, mas ele diz que tem esse desejo, assim, o convite já foi feito, oficializado publicamente, né? E aí o Moses relembrou que existe um acordo, e o acordo é que o Roberto Cláudio seja candidato a deputado federal e não a vice. Então existe essa expectativa aí de que, como a cúpula nacional, né, e aí tem Ciro Nogueira do PP, o Antônio Rueda do União Brasil, como é que eles vão reagir a essa mudança de plano? Isso porque a prioridade tanto do União Brasil quanto do PP, né, da Federação União Progressista, é eleger uma bancada de mais de 100 deputados federais. Isso garante muito mais tempo de TV, muito mais recursos de campanha, enfim. Então a prioridade deles é essa, para um partido aí meio de centrão, né, o chamado centrão, que é a União Progressista, União Brasil, enfim, PP. É muito importante ter essa ampla bancada. E aí a prioridade deles no Ceará, inclusive, era eleger ali cerca de 5 deputados federais. E essa saída, digamos assim, do Roberto Cláudio da conta, né, poderia ser um dano aí bem significativo para a chapa. Então,
1: agora isso é muito da parte do Moses. Agora, o Roberto Cláudio, ele confirma o que ele tem dito sobre essa tratativa?
0: Até nós enfatizamos com ele, reiteramos, Roberto, mas descarta a questão de ser candidato a deputado federal, não vice, e ele não descarta a possibilidade. Ele conversou com a gente lá em Barbalho, ainda naquele contexto ali após a missa, e ele relembrou realmente, há essa conversa dentro da federação para reforçar a bancada federal do partido. Até a gente vale lembrar que quando nós tivemos a janela partidária, o União Brasil ficou esvaziado dentro da Assembleia Legislativa, com aquele acordão para levar todo mundo da oposição para a bancada do PSDB, né, que é liderada pelo Ciro Gomes. E aí, com isso, todo mundo dizia, estão indo todos para o PSDB porque o foco do União é formar uma grande bancada de federais. E aí eles têm meta de 5 até 6 deputados federais, e com isso eles estão, o Moses foi claro, dizendo que está contando com o Roberto Cláudio. Já o Roberto Cláudio reiterou esse desejo dele de ser o candidato a vice do Ciro, já. Isso aí já está colocado, né, pelo Ciro como esse nome que ele prefere, mas também o Roberto Cláudio não deixou de descartar, porque ele também confirma esse acordo. O acordo é ele disputar uma vaga de deputado federal, ser, né, esse puxador de votos também junto ali, como a gente

0: sabe, é um voto de legenda, né? Quanto mais votos, mais, no caso, vagas, eles vão conquistando a chapa toda. Então, o Roberto Cláudio não descarta definitivamente a chance de ser candidato a deputado federal, Jéssica.
1: Olha, só para aproveitar aqui e mandar um alô para quem já está com a gente, o Dom José Roberto. O Dom aqui já colocou uma pergunta sobre a disputa no Senado, na base. Daqui a pouco a gente vai para ela também. Quem mais está com a gente? Neilton França, Crisóstomo Dornelles, Jackson Timbó, Francisco Teixeira, Paulo Henrique Viana, José Wagner, Ana Carmen, Paulo Moreira, mandando um abraço diretamente da Sucatinga para
0: a gloriosa Sucatinga.
1: Audiência sempre qualificada. Leonardo Pereira por aqui, Sávio, Fábio e o Isley Moro traz aqui uma contribuição para a gente com os nomes que já estão colocados com pré-candidatura ao governo do estado. Wagner trouxe alguns, mas essa lista vai sempre esticando, né? A gente fica aqui sempre com esse foco especialmente nas principais candidaturas, mas tem ainda, né, além desses que nós já falamos hoje, Amanda de Freitas, Ciro Gomes, Eduardo Girão. Tem o professor Jari Wagner, trouxe, né, pelo PSOL, o Giovanni Sampaio, que foi vice-prefeito lá de Juazeiro do Norte, pelo PRD, o Zé Batista pelo PSTU, o Serle Leal pelo P e o Hugo pelo Missão. E aí ele fala que uma ventilação pelo PCO. O PCO, a gente chega na eleição, a gente espera para ver se vai ter uma surpresa com o PCO, o partido que já teve um candidato embarcado durante toda a campanha pela Prefeitura de Fortaleza. Grande, grande caso, Wesley. Muito obrigada aqui pela contribuição, né? Trouxemos aqui esses nomes. E como você traz também, julho, agosto, a gente aí vai ver, né? Que é que se define de fato nesse cenário.
2: Vamos para o intervalo e na volta a gente segue trazendo os bastidores da política do Ceará. Até já.
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1: Estamos de volta com o Ponto Poder Contexto, seguimos acompanhando a live Ponto Poder.
2: E essa campanha de 2026 tem tantas situações específicas que vimos o próprio governador, de certa forma, oficializar uma pré-candidatura, se é que é possível oficializar pré-candidatura, né? Mas tem isso agora. E Ciro Gomes, que fez o lançamento dessa pré-candidatura aqui em Fortaleza e foi para Sobral na outra semana. Igor Cavalcante, como foi essa ida de Ciro lá para Sobral? Porque vale a gente lembrar, Sobral, berço político de Ciro Gomes, mas onde ele também amargou uma derrota na disputa de 2022, ele ficou em terceiro no Ceará, e em Sobral, que era ali onde pelo menos se esperava que ele pudesse ter um primeiro lugar, pelo menos em Sobral, Ciro também não foi bem sucedido. Como foi esse retorno lá, assim? Deu pra ele juntar a gente?
3: Pois é, ele escolheu o Beco do Cotovelo, o lugar mais tradicional ali de passagem de políticos, enfim, para fazer esse momento, né, esse reencontro dele com Sobral. E aí, ele... É interessante isso que você falou, Jéssica, do desempenho dele na cidade, porque isso ficou muito evidente, assim, na fala, no discurso, nas conversas, na entrevista, o quanto essa derrota em Sobral foi muito mais marcante para ele do que qualquer outra derrota. Mesmo a presidência, mesmo aqui no estado do Ceará, né, na disputa para presidente, o quanto isso marcou, assim, ele, né? E aí ele ressaltou bem isso, que estava longe da cidade,

0: desde 2022, né, desde aquela disputa, e ele escolheu justamente o Beco do Cotovelo. Então ele chegou lá com os aliados, assim, aliados bem próximos da própria cidade, assim, algumas lideranças políticas mesmo de Sobral, e a Capitão Wagner, Roberto Cláudio, toda essa turma que está com ele, o Pastor Alcides, enfim. E aí, nessa chegada ao Beco do Cotovelo, a gente viu justamente essa mobilização da cidade mesmo, assim, muitos apoiadores já com bandeiras, com cartazes, né, falando a Ciro volta a Sobral, né. O evento foi muito organizado em torno disso, né, desse reencontro. E ele disse que, no próprio discurso, ele falou muito sobre a necessidade de começar por ali como uma parte do processo mesmo de sentir essa confiança de estar na eleição, né? E aí ele caminhou pelo Beco do Cotovelo, uma multidão ali, aquele empurra-empurra. Ele parou lá no Café Jaibaras, né, que fica bem ali no beco, ali no coração do Beco do Cotovelo. E logo em seguida ele fez ali, teve um palanque montado em frente ao café, e ele fez um discurso que, bem no início, assim, ficou muito evidente o quanto ele ficou emocionado com o público, assim. As pessoas gritaram o nome dele, e ele inclusive falou: "Ah, eu prometi para Gisele, né, que é a esposa dele, que eu não iria chorar hoje". Aqui, em alguns momentos, você via que ele parava, assim, para retomar ali. E teve um momento também que ele até comentou que tinha ficado especialmente emocionado, foi quando um jovem lá levantou o livro dele. E aí ele viu o livro e tal, e se emocionou também. Para além disso, o discurso dele foi muito nessa linha que ele tem tratado, principalmente da segurança pública, que eu imagino que vai ser a bandeira principal que ele vai defender. Então ele criticou muito a política de segurança pública aqui do estado do Ceará, a forma como ela é administrada, e prometeu dar uma solução para isso, assim, trazer algo inovador sobre isso. E aí alguns aliados dele fizeram ali discurso, Roberto Cláudio, Capitão Wagner. Ele, nesse discurso, ele reforçou o convite ao Roberto Cláudio para ser vice. Também comentou sobre o desejo tanto de votar no Pastor Alcides quanto de ter o Capitão Wagner como senador. E aí ele seguiu ali falando com as pessoas no Beco do Cotovelo e foi embora, assim. Mas a gente viu de fato essa mobilização das pessoas. Teve um momento lá que eu me afastei um pouco, assim, da multidão, e aí tinha eleitor de todo jeito, assim, alguns elogiando que ele estava com esses novos aliados, né, com os novos bolsonaristas. Tinha alguns criticando, eu vi gente falando: "Ah, faltou só o Cid aqui". Então, assim, é aquele início mesmo de campanha, que tá todo mundo ali meio que comentando, avaliando. Não, ninguém tá muito no rumo correto ainda, né, assim, definido, com prego batido e ponto virado.
1: Há quem diga que está, tá bom? Inclusive, esse movimento, Wagner, fez com que o governador Mano de Freitas anunciasse a pré-candidatura também no encontro do PT, um encontro que acontece nessa nova configuração do partido, né? Sem outros nomes muito tradicionais, como da deputada federal Luiziane Lins. E eu queria muito saber a sua avaliação desse movimento que a própria oposição acaba criando na base governista. Tipo, de colocar, de certo modo, o governador já nessa roda do jogo na pré-campanha também.
2: A oposição está muito adiantada, né, Jéssica? A gente está vendo o próprio café da oposição mapeou a oposição de uma forma estratégica que não se via há muito tempo. Então, assim, o café tem gerado notícia, né, pelos acontecimentos, pelos episódios, pelas presenças de algumas lideranças na Assembleia Legislativa. Teve café até na Câmara Municipal de Fortaleza também. Então, assim, a oposição acaba pressionando o governador, né, a criar fatos políticos também que se sobressaia, né, o nome dele nessa disputa, que ainda está muito apagado em termos de pré-campanha, né? Ele próprio diz: "Eu tenho que governar, eu não tenho que ficar em campanha, eu tenho que fazer as entregas que eu prometi na campanha de 2022, e de fato ele tem que fazer. Mas a oposição acabou tendo mais episódios, mais eventos ali, que acabaram reverberando e repercutindo muito o nome do Ciro. Então, essa agenda, como você falou, no PT,

0: É porque, na verdade, oficializam ali a pré-campanha dele, a pré-candidatura dele à reeleição, mas marcam um novo evento, né, um novo ato ali, que está marcado, esperado que seja agora para junho, né, com a visita do presidente Lula, para, de fato, oficializar a pré-campanha. Então, é mais um ato para reforçar o nome do governador nessa pré-campanha. Inclusive, é uma disputa ali pelo Conjunto Ceará, né? Porque a expectativa é que o presidente vá para o Conjunto Ceará reabrir um hospital que, segundo o Camilo, o Sarto fechou na campanha passada. Então, é mais uma disputa de narrativas, né, em que o governador, né, e o grupo do governador está gerando mais um ato ali para tentar reverberar o nome do governador e ganhar mais terreno nessa corrida.
1: Enquanto isso, né, os dois lados correm com as suas definições para o Senado. Agora, na base governista, a disputa está animada. A pergunta do Dom aqui no começo é: quem será rifado dessa vez, Júnior Mano, Luiziane ou Guimarães? Bem, Guimarães já está fora dessa disputa. Luiziane ainda está, ainda valia ser candidato ao Senado pela Rede Sustentabilidade, se colocou o interesse em estar nessa base. Agora, Júnior Mano, aí um impasse já se arrastando há meses. Marcos Cid Gomes, senador, reuniu os deputados do PSB recentemente, semana passada. Mas essa história aí, Gordi, como é?
2: Marcelo. Prego batido e ponto virado.
1: Gente, tá tão pouco nesse caso do cenário que nem o ditado eu acertei.
2: Nem
1: tá
2: o prego difícil. Encontraram ainda, tão pouco. Não
1: tá, nem o prego pra bater. Max, mas o que foi que saiu dessa reunião do Cid com os deputados? O que, que rolou lá na
3: Jéssica, é
1: na
3: interessante, esse encontro com os deputados, ele tem acontecido de maneira rotineira, assim, cerca de 45 dias, a cada 45 dias ele está acontecendo. E o Cid reúne a sua bancada, que é a maior da Assembleia, né, a bancada do PSB, e aí fala sobre a formação da chapa, a expectativa de eleger aí cerca de 13 deputados, né, 12, 13 deputados, mas isso na Assembleia, né, e fora os federais. Mas nós sabemos que desde os últimos encontros, como a gente vem cobrindo, essa coisa do Cid ser candidato é cada vez mais falado, né? Os aliados comentam que o Cid escuta corriqueiramente esses pedidos dos aliados, né, solicitando que ele seja esse candidato, continue liderando a bancada. Por outro lado, o Cid tem reiterado que não precisa de mandato para continuar liderando essa turma, né? Mas é uma coisa que a gente escuta até da própria Lia Gomes, irmã do Cid, né, uma das deputadas do PSB, que defendem muito isso, mas que a decisão está até na mão do Júnior Mano. Foi essa frase que ela usou por conta do acordo que o próprio Cid tem desde o início com o Júnior Mano, de ser ele o nome se o PSB tiver essa vaga na chapa majoritária para o Senado. Então, a gente escuta dos aliados o quê? Que ele pode sim ser esse candidato, se o desejo coletivo, né, se concretizar, pesar, né, que dessa vez o Cid até usou essa palavra. Às vezes, na vida pública, o desejo coletivo, ele se sobressai. E o desejo coletivo, no momento, é que ele seja esse candidato. Mas até então, nenhuma definição, porque o compromisso dele com o Júnior Mano ainda não foi quebrado, vamos dizer assim, ou ainda nem se sabe, né? Se depender dos aliados, será a Cid, vamos ver.
1: Essa é a lógica do desejo coletivo em 2022. Havia, digamos, um desejo coletivo de que o Cid se engajasse na campanha, nem por isso Cid Gomes apareceu.
2: Mas eu lembro que quando ele estava no PDT, ele não queria sair do PDT, e segundo ele, o desejo coletivo dos prefeitos era de que ele fosse para o PSB. Ele nem queria ir para o PSB, mas tanto prefeito pediu, ele acabou saindo do PDT.
3: Tem muito acordo, tem muita gente envolvida, é presidência da Assembleia, tanta coisa, né? Só Deus sabe.
1: Wagner, como é que estão suas apostas para essas definições dos nomes para o Senado?
0: Pelo histórico da política no Ceará, é até difícil a gente falar alguma coisa, porque a reviravolta aí às 45 do segundo tempo é realmente bem previsível. Pelo que se
1: vamos tem. Ver então como isso vai se desenrolar. Tá chegando cada vez mais perto de a gente ter essas convenções, ter um cenário definido pra gente falar aqui. Mas enquanto isso, a gente vai aí se empolgando com essa política aqui do Ceará, gente, porque olha, de tédio a nossa política não morre. Já chegando ao finalzinho da nossa live.

0: Live. Vamos ficando por aqui. Vou começar agradecendo aqui pelo Igor Cavalcante. Muito obrigada, Igor.
1: Obrigado aqui aos meus colegas, à audiência aí, a audiência reforçada da Sucatinga, né?
0: Wagner Mendes, muito obrigada pela parceria.
2: Obrigado, Jéssica. Obrigado a todo mundo que nos acompanhou aqui, ao Igor, ao Marcos e a todo mundo que mandou mensagem, né, que contribuiu hoje.
0: E Marcos Moreira, você fez a sua listinha de alô?
3: Rapaz, eu faltou a listinha de novo, ó, tá vendo? Eu vou pedir perdão aqui, mas na próxima eu vou trazer a listinha de alô. Eu não posso deixar de mandar pra minha gloriosa Sucatinga, minha família Moreira, mas vou devolver o agrado aqui do meu amigo. Vou mandar um abraço pra Jaguaribe também. Pronto, terra natal dele, ele mandou pra mim, rebate. Obrigado a todos.
1: Começou a eleição mesmo.
0: Começou as bases aqui, as bases. Corre pra mim, que eu vou ter que mandar pro Crato.
3: Pronto, por favor.
0: Viu, então, ó, todo mundo aqui.
2: Não, tem que achando... falar da minha Fortaleza, né?
0: Pronto. Ixi,
2: capital, né? A capital de todos, né?
0: Gente, muito obrigada a todo mundo que esteve aqui conosco hoje, mandando seu...
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gente, chegamos, é o nosso programa Clube do Brega Especial de Valdir Soriano e de Genival Santos. Eita, rapaz, negócio é bom, hoje o dia foi puxado, né? Tivemos a tarde aqui, agora já estamos à noite no programa Clube do Brega Especial Valdir Soriano e Genival Santos. Só música boa, até mais tarde com você. Eu tô aqui, e aí na técnica, o meu amigo Samuel Macedo, velho Samuca. Aí você vai pedindo a sua música, o Samuel vai só botando a música aí no seu rádio.

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1: Isso. É o nosso programa Clube do Brega Especial.

de Valdir Soriano e Genival Santos. Tocando só as boas, tocando só as melhores. Você liga 8887306, vem ajudar a fazer a playlist, vem fazer também a sua reserva musical. Você liga, você pede e a gente atende na hora, tá bom? Logo mais, às 4h30 da manhã, o nosso programa Forrozão da Verdinha, eu e o Cícero Paulo com você. Prego batido e ponta virada, tá certo assim? Pois é, rapaz, nosso programa tá aqui com você, porque você nos acompanha, você nos prestigia com a sua audiência. Bora lá, trazer mais outra rodada musical. Clube do...

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Aqui sim, aqui tem música da boa, aqui tem Valdir Cussarene e Genival Santos, todos os dias de 10 à meia-noite. Agora vai com o futebol, não, é que vai mudar um pouco, né? Os horários, tem dia que não vai ter programa, tem dia que vai ter só metade, mas padrão mesmo aqui há 25 anos é o Clube do Brega de 10 à meia-noite. Eu sou feliz por a sua audiência. Falar em Clube do Brega, lembrar que amanhã, domingo, ao meio-dia, o nosso programa Clube do Brega na TV Diário, viu? Tá uma beleza, certo assim? Tá combinado? Então tá bom demais. Você liga, você participa, pede a sua música aqui na rádio e a gente atende. Alô, alô, Juazeiro do Norte, pessoal daí dos bairros, pessoal da Timbaúba, pessoal do Tiradentes, pessoal que nos escuta aí no bairro do Aeroporto, Vila São Francisco, Vila Pedrinhas, meu amigo Zé Caipira. Alô, Zé Caipira, um abraço. Meu amigo Chico Abreu, no São Luís do Curu, um abraço, obrigado pela audiência. Obrigado também ao pessoal daí de Sobral, pessoal que nos escuta na 103.7. Para vocês, eu trago outra rodada musical. Clube do...

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E tome música até meia-noite com você. Só as boas. Valdir Soriano, Genival Santos, Genival Santos, Valdir Soriano, sempre alternando aí, viu? Um e outro, outro e um e outro, e dá certo. 8887306. Meu amigo João Cruz, aí na Jurema. Boa tarde, João Cruz. Tá tudo bem com você? Obrigado pela atenção, obrigado pela sua audiência, tá, João Cruz? E também o nosso amigo... Ah, rapaz, ia me esquecendo. Tem um cara que sempre nos escuta também. Meu amigo Cleiton Boris, das Óticas Boris, que é nosso anunciante lá na TV Diário. É, Cleiton Boris é gente boa. E tem o papai Boris, que é o Ayrton Pontes, né? Que é o Boris, o pai do Cleiton Boris, que é nosso anunciante há mais de 16 anos lá na TV Diário. Tá bom? É, o pessoal vai atrás, não, meu negócio é com o Silvio Neves. Não, meu negócio é com o Silvio Neves. Então, pra vocês aí, meus amigos ouvintes, outra rodada musical. Clube do...

nosso programa especial Clube do Brega de Valdir Soriano de Gênio Valsanto. Foi muito bom estar com vocês. Lembrando que vou estar de volta, se Deus quiser, logo mais às 4 da madrugada, agora, daqui a pouco, no programa Forrozão da Verdinha. Valdir Soriano e Genival Santos, só no próximo sábado, se Deus quiser. Até lá!

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1: Deixa comigo e a Chica do Babau. Legal, chegamos. Bom dia, Fortaleza. Bom dia, Ceará. Bom dia, Nordeste. Bom dia, Brasil. Bom dia, mundo. Domingo bonito e cheiroso. E a gente tá aqui no pé da conversa. Bom dia, Cícero Paulo.
2: Alô, Silvino de Neves. Muito bom dia. Que seja bem-vindo o mês de junho.
1: Mês de junho. Junho.
2: Hoje, dia 7, hein?
1: Dia 7. Pois bem, semana passada a gente já deu aquele van premier, olha isso.
2: Como é? A van premier.
1: Já viu essa frase?
2: Ah, van premier.
1: Agora sim, nós estamos
2: todos. Não sei o que é não, mas já ouvi já.
1: Estamos imbuídos para trazer o melhor do forró nesse clima junino, porque é essa verdadeira alegria do povo nordestino quando chega nesse mês.
2: Ô, oh, bom demais.
1: É fogueira, é forró, é fuleiragem.
2: Comida.
1: Comida, bebida e tudo de bom.
2: Exatamente, e claro, boa música.
1: Nesse programa você vai ter a história da música nordestina.
2: Tem sim.
1: Você vai ter a história do Lampião.
2: Vai ter
1: de
2: sim.
1: Patiço,
2: também.
1: De Silunga.
2: Também.
1: Do Povo Feio. Tem história de tudo, tem até o quê?
2: Tem a boa música programada por ela, dona Geisana, gente boa.

quadrilha foi com o Antônio Rodrigues. Vamos quadrilhar! Deixa a quadra bem quadrada pra poder quadrilhar. Presta atenção! Quadrilha não é coisa do outro mundo. Quadrilha é coisa bem aí, da França. Segura a trança, Maria. Bota o chapéu na cabeça, José. Isaías, batendo pé. Acosta o lenço, Godofredo. Que lenço cor de rosa é esse, Raimundo? Isso é lá, cor de lenço, cabra. É 2 minutos pra formar a fila. Já passou, que tempo é hoje. Vamos sair na quadrilha!

balancê. Balancê de novo. Já chega de balancê. Agora alava tudo de cavaleiro. As mãos pra trás. E o corpo pendendo pra frente. Epa, peraí. Esse alavanço tá diferente. Muito respeito. Os pontos baixos é tudo recuado. Recua, recua, recua. Recua, Raimundo Campos. Euride, largue Joaninha. Matando de vergonha na frente do Miguel. Isaías, desde novidade.

0: Pois é, alô Barbaia dos Verdes Canaviais. Barbalha é uma festa só, viu, Cícero Paulo?
1: Foi, teve um negócio lá do pau da bandeira, né?
0: Não, teve um negócio lá, não.
1: É, pau da bandeira,
0: é? É, foi o hasteamento, não, foi o levantamento do pau da bandeira.
1: É.
0: É, sim, é uma tradição que vem há mais de 30 anos. É, sim.
1: Aí?
0: Aí junta tudo que é de político pra ir lá pra certo, porque é filmado com tudo que é de canal de televisão.
1: Você viu? Do lado tá um...
0: Tá rolando, né? Aquela arrumação. Não,
1: tá, e do outro tá o outro.
0: O milagre de Santo Antônio começou...
1: Todo mundo começou ali, todo mundo junto.
0: Todo mundo junto. O milagre começou ali, né? Unir duas...
1: Duas frentes.
0: Duas frentes, duas correntes políticas, é verdade. É. Isso é bom.
1: É, vai se comportar.
0: Eita, coisa respeitar. Boa. O mês todo, rapaz, terminou os festejos de Barbaia, tem a Hipocrata, tem um bocado de coisa boa. Alô?
1: Eita, falando, festa que nem presta.
0: Tô falando isso, sabe por quê? Que hora dessa nós estamos bombando através da 107.7.
1: Isso, lá na região do Cariri.
0: Região do Cariri, meu filho.
1: E do outro lado?
0: Do outro lado de Sobral, eu não sei, aquela região nossa não tem muita tradição junina não, viu?
1: Tem não, é?
0: Não, lá é mais cavalgada, o pessoal gosta de cavalgada, gosta de vaquejada, ali é bem, bem presente.
1: Tá certo.
0: Na região do Cariri, além das vaquejadas, tudo que eu festejo junino.
1: Mas tô ouvindo a gente pela 103.7.
0: 103.7, eu puxei o negócio de vaquejada e tal, e tudo, pra ver se você chegar na minha pergunta, rapaz, lembra gado, lembra?
1: Sim, é mesmo,
0: ó. Vamos, Cícero Paulo.
1: Vamos à nossa perguntinha de hoje.
0: Qual foi
1: criada pela produção, hein?
0: A produção. Produção criada.
1: Quem é a produção?
0: A produção.
1: Eu e tu.
0: Mas tem, recebe auxílio da
1: outras pessoas. De vez em quando vem de fora também, vem de Brasília.
0: Pois é, Cícero Paulo. Qual é a única vaca que não precisa, as outras, tudo precisa, se quiser melhorar o status, melhorar a presença.
1: Pra ir pra academia.
0: Tem que ir pra academia, mas tem um tipo de vaca
1: que não,
0: não precisa ir pra academia.
1: É mesmo,
0: senhor? É.
1: Que vaca será essa?
0: Você vai saber daqui pra pouco.

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0: pro São João com a rainha do chachado, Dona Maria Inês.
1: Aí juntou?
0: Juntou com o Marinês. É, sim. Ela era de Campina Grande, por aí assim, logo, logo se destacou. Ela fugia pra cantar nos programas de rádio.
1: Aí é,
0: o pai dela e a mãe dela não queria.
1: Era mal ouvida?
0: Parece que o pai dela era jagunço, era cangaceiro.
1: Tem uma
0: mas não queria que a filha fosse cantora, porque negócio de cantora é negócio de prostituição.
1: Naquela época,
0: um preconceito
1: enorme. Eu sei.
0: Pois é, e aí ela brilhou no Brasil inteiro, é a mãe do Marquinhos Sanfoneiro, e o Marquinhos Sanfoneiro é um grande arranjador e é afilhado de batismo de Luiz Gonzaga.
1: Olha aí, rapaz.
0: É, sim, Luiz Gonzaga acolheu muita gente. Pode perguntar, Humberto.

0: Mendonça, todo cantor nordestino que ia pra lá
1: era bem recebido.
0: Ele era bem recebido e ele dava maior força, ó.
1: Ô, rapaz, igual hoje, né? Os cantores grandes.
0: É o que é? Quer tirar do que o cabra já tem. Cícero Paulo, você vai me responder se souber, mas no final do programa. Qual é a única vaca que não precisa frequentar academia?
2: Você sabe?

0: Aí é o José Domingos de Moraes.
1: Conhecido também como
0: Dominguinhos.
1: Eita.
0: É, meu filho, nós sabemos de muita coisa, é, rapaz.
1: Né? Você viu, na verdade, que ele não gostava de viajar de avião?
0: Morria de medo, não sei se ele chegou a viajar, mas parece que ele preferia ir daqui pro Rio de Janeiro, preferia de carro. Carro bom, né?
1: B20,
0: cabine novo, automotorista, mas ele não gostava de viajar de avião.
1: É, se o João Inácio Júnior também é outro também, que não gosta não, viu? Teve que ir agora, né? Porque estourou.
0: No começo, estourou. No começo eu ficava assim, mas de dizer que eu fiquei viciado em viajar de avião.
1: Foi mesmo?
0: Aí. O medo, rapaz, aí você é só você fechar os olhos.
1: E pronto. Você
0: fica voando e pronto. Acabou a história. Já viajou de avião alguma vez, Cícero Paulo?
1: Eu viajei uma vez. Uhum. E eu também morro de medo.
0: Sim.
1: É. Aí eu tive que ir, porque foi fazer um show de humor. Eu, Laitinho e uns humoristas, o Bené Barbosa e outros humoristas, a gente foi fazer lá em, acho que foi Aracaju, se eu não me engano.
0: Sim.
1: Silvino, na minha primeira ida, o avião subiu e desceu 3 vezes. Numa viagem só.
0: Que é isso?
1: Porque tinha que fazer aquele negócio de parar os aeroportos.
0: Não, isso aí eu entendo muito.
1: Parar para fazer não sei o quê.
0: A conexão.
1: Conexão tem, e tem outro
0: a
1: nome.
0: A escala, fazer escala.
1: Eu peguei uma escala e uma conexão, no mesmo voo.
0: A escala, pra quem nunca viajou de avião, a escala ele só chega no aeroporto, para, fica esperando os passageiros desembarcar e os outros embarcarem.
1: Exatamente, né? É isso.
0: Pronto.
1: É.
0: Agora a conexão.

0: quando você tem que descer do avião e pegar outro avião.
1: Pra pegar, pois eu dei as falta de sorte, falta porque. De sorte. Foram o avião subiu e desceu três vezes.
0: Daqui para Caju?
1: Daqui para Caju.
0: Ixi, mas é que é um voo direto praticamente.
1: Foi, é.
0: Eu ia ver, mas eu não fiz uma conexão de um trem.
1: Foi não.
0: Foi daqui pro Juazeiro e o trem deu prego no Iguatu. Aí o outro veio de bunda lá para cá para pegar os passageiros de ré, né? Que era a cidade mais perto, não sei se era Cedro, né? Aí nós passamos de um trem para o outro. Todo mundo com a estrutura na cabeça. Lembra a marmota aí,
1: Era no Sky, era a conexão. Conexão era.
0: Conexão.
1: Conexão de trem, ó.
0: Passar de um trem. Mas aconteceu. Você chegou, a ponta tava partindo, o trem não passa, vai só atrás, desce todo mundo.
1: Uma vez, lá perto da Messirana também teve uma conexão de ônibus. Deu prego.
0: Aqui é o pau que rola, né?
1: Aí a gente tem que esperar chegar o outro, fazer conexão.
0: Cícero Paulo, desde Fularal.
1: Desde de conversa.
0: Ah, mandando para todo o pessoal que acorda mais cedo.
1: Médios.
0: Os feirantes, os padeiros, os motoristas, os taxistas,
1: isso.
0: A turma que acorda mais cedo, né?
1: Exatamente.
0: Mas vale quem Deus ajuda, porque quem cedo madruga, não vou contar aquela história não do cara que perdeu a carteira
1: cedo. É, tá manjado.
0: Tá manjado. Eita, Cícero Paulo, mas qual é o tipo de vaca que não precisa ir pra academia?
1: Precisa mesmo não.
0: Precisa não, essa
1: é
0: vaca.
1: Mesmo.
0: Essa até esse estilo de vaca que não precisa ir pra academia.
1: Eita.
2: Viva São João. Pessoal, viva os donos da casa!
3: Viva!
2: Viva as famílias convidadas e as criançadas!
3: Viva!
2: Viva a moçada e a velharada!
3: Viva!
2: É um, é dois, é já!

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1: Como é que vai ser essa quadrilha?
2: Pera, atenção, minha gente! Atenção, porque essa quadrilha é uma quadrilha bossa nova. É a quadrilha dos namorados. Quando eu contar um, dois, três, Chico Maneta, o maior sanfoneiro do Arraiá, vai tirar o dedo do nariz e meter no botão da sanfona. Atenção! Um, dois, três! Peraí. Como é? Cadê o Chico Maneta? Cadê?
3: Ele foi lá dentro e volta já!
2: Ah, eu sabia que depois daquela feijoada de ontem, ele ia ficar atrapalhado. Peraí, vamos fazer silêncio que o homem da feijoada já vem ali. Como é, seu Chico Maneta? Senta aí no colo dessa véia gorda que tá aí. Pega a sanfona, aperta o cinto que você esqueceu de apertar e pode lascar aquele dobrado pai d'égua. Atenção, moçada! Cada um nos seus lugares. Aqueles lugares que nós levamos 3 meses ensaiando. Aquele que errar é fio de um burro. Muito bem, assim é que eu gosto de ver. Ô, seu Galdense, quer fazer o favor de sair do meio das moças e passar pro meio dos homens? Obrigado. Eu sei que quem gosta de homem é alfaiate, mas quadrilha é assim mesmo. Desde o tempo de Adão e Eva. É os homens de um lado e as mulheres do outro. Agora sim.

nas mãos. As mulheres ficam olhando pros homens com aquele olhar de carneiro na hora de morrer. Aproximação! Os homens fazem que vai naquele passo de ladrão quando tá cercando galinha. De repente vê o pai da moça e volta do meio do caminho. Posição iniciar. Os homens do lado e as mulheres do outro. Os homens continuam com aquelas caras de besta e as mulheres cada vez mais assanhadas, enrolando os vestidos na ponta dos dedos. Segunda tentativa. Os homens olham para um lado, olham para o outro, não vê ninguém, parte feroz na direção das moças. As moças, achando a esmola muito grande, correm e ficam no lugar dos homens. Arrependimento. As moças, com medo de ficar pra titia, tira o lenço de dentro do aparelho, alimentar a criança recém-nascida.

o sorriso de jiboia pros homens. Hora do perdão. Os homens dão uma carreirinha na direção das moças, se ajoelham nos seus pés com cara de palhaço, agarram as suas mãos e dão um beijo meio desenxavido. Um beijo de velha, um beijo assim com gosto de formiga.

0: porta do Moreto. 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
1: Viva!

um já tirou suas casquinhas. Ô, dona Ricardina, quer fazer o favor de largar o pescoço do Cedinho? Ô, véia assanhada, com ela nem cego escapa. Mas como eu ia dizendo, agora que todo mundo já tirou suas casquinhas, eu acho melhor os homens percurar os pais das moças, ficar doido e casado, nem que seja na delegacia. Vambora, vambora, todo mundo correndo em direção da casa dos pais das moças.

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0: Ai, ô Cícero de Paula.
1: Silvino de Neves.
0: Eu gostaria da sua interação aqui nessa poesia. Me diga uma coisa, você já foi atendido por dois tipos de doutores? Aquele que nem olha pra você, só de cabeça baixa, é o que você sente. Blá, blá, blá, blá. E aquele que conversa com você, aquele que...
1: Já.
0: Você tem o prazer de estar na presença dele?
1: Já tive uma vez.
0: Pois uma
1: vez eu fui num dermatologista, ele só olhou pra mim e é normal, é assim mesmo.
0: Pois é. Aí essa poesia conta exatamente.
1: Já fui outro dermatologista que me atendeu como deveria.
0: Aí conta a história, me diga uma coisa, alguém da sua família.
1: Isso,
0: pergunta.
1: Foi bem mais minucioso.
0: Pois essa poesia é do José Eudé França, Dedé, o Zezé de Zeba. Meu amigo, é a receita.
1: A receita.
0: Seu doutor, me dê licença, mandei eu contar a doença que sinto e nunca me oro. E foi por essa razão que eu comprei esse cartão na porta do consultório. Na hora de me deitar, eu sinto a farta de ar e uma dor cá nos peitos. E o pior é que ela, essa danada mazela, só ataca quando eu me deito. Já fui muito destemido, mas me acha emburecido. Eu lhe confesso, doutor, vê se esse...

receita. Capricho bem na receita pra ver se passa essa dor. Já tomei toda a mesinha que a gente no mato tinha, mas não sentia a melhora. Por isso que eu vim pro doutor, vim procurar o senhor pra lhe contar a minha história. Alecrim, manjericão, sassaparrinha, agrião, quebra-pedra, vassourinha, marva do rei, nacalipe, todas as pilas pra gripe já misturei com as mesinhas. Nada me deu resultado. Fiquei foi mais acabado, com um latejar nos pulmão. Meu corpo já virou trapo. Me diga, doutor, seu escapo, dê a sua opinião. Doutor, escute meus peitos, faça o exame direito pra ver se me desentope, me tire desse fracasso pra passar esse cansaço. Anota aí um xarope. Eu sei que o doutor, eu sei que é grande aquisila, mas diga o nome das pilas que pode me melhorar. Faça por onde eu respire, faça por onde eu suspiro sem ter mais falta de ar. Debaixo dessa costela, quando o senhor moigou ela, sentiu uma dor diferente. Será o mal do tumor? Se for, me diga, doutor, não quero enganar a gente. Eu acredito no estudo, sei que o senhor sabe tudo, por isso estou mais contente. O senhor me acha nervoso, diz que eu não sou muito, diz que eu sou muito medroso, não sou assim tão doente. Eu já me sinto melhorado, só com seus palavreados eu vejo que essa dor passa. Agora tô com mais fé, me guardei esse papel, vou procurar farmácia. Muito obrigado, doutor. Deus é quem paga o favor do senhor ter me atendido. Eu gostei muito do jeito. Pode crer, estou satisfeito e dever agradecido. Abaixo de Deus, doutor, vou confiar no senhor, porque não tem competência. Fazer consulta é que presta, pois só com sua palestra já foi-se embora a doença. O mal que trouxe comigo, pode crer, doutor, lhe digo, a metade foi-se embora. No mundo vale a ciência, pois só com a sua presença, nós os doentes, a melhora.

0: Se tu viesse, Gonzagão, agora
1: que aí tem a mudança.
0: Aí tem que era mudança. E de São João não tem quase mais nada.
1: A sujeira agora é tudo online.
0: É tudo online, tudo virtual. Até os casamentos na fogueira é tudo virtual. São João disse, São Pedro confirmou que você fosse meu compadre virtualmente que Santo Antônio mandou. Eita, trabalho pesado da mozenga, meu filho. É você ter que resistir à evolução. Mas é isso mesmo, eu sou conformado, sabe, Cícero? Pois é, tu imagina aqui o camarada. Quero porque quero querer assistir uma TV preto e branco, aquela dos tubão, né?
1: Pois não era, mas tinha que se esquentar primeiro a bicha, ligar pra poder pegar esquentamento.
0: É, queira ou não queira, você pega uma fila de 10 pessoas pra fazer uma ligação.
1: Uma ligação do orelhão?
0: Do orelhão, né?
1: É verdade.
0: É, as tecnologias.
1: É verdade, então, tudo evolui.
0: Tudo evolui. Né? É, umas coisas beneficiam, outras pioram. Mas interessante, nós estamos aqui para testar sua catilogência, da sua inteligência.
1: Isso.
0: Pois me diga, Cícero Paulo, na sua sabedoria popular, qual é a vaca que, se for para academia, ela pode ficar lá só olhando as outras, as outras exercitando, as outras fazendo exercício.
1: Porque ela não precisa?
0: Ela não precisa. As colegas dela tudo vai, mas ela não precisa ficar só olhando, mangando delas.
1: Que vaca é essa, hein?
0: Você vai saber no final do programa.

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1: Ô, seu Mané!
2: Já vai!
1: Vem pra cá, véi, putuga!
2: Olha eu aqui, rapaz. Opa, salve meu amigo Ludo Gero, como é que vai?
1: Pra começo de conversa, me diga uma coisa. Como vai, seu Mané, vai banha?
2: Empedernitamente vai. Qual é a novidade, Ludo Gero?
1: A novidade é que eu vou me divorciar da Filomena.
2: Não diga isso que eu não acredito. Por que você vai fazer essa desgraça, rapaz?
1: Eu soube que Filomena andou bebendo aí mais um morador meu chamado Zé Bia. Seu Mané conhece Zé Bia?
2: Peraí, Zé Bia não é aquele amarelinho do cabelo aranzé?
1: Justamente, sim. Isso mesmo. Pois Filomena teve no bar de Duda e bebeu uma cerveja com o danado. E eu vou me divorciar da mulher e vou dar uma surra. Vou dar uma surra no Zé Bia.
2: Mas, coronel, peraí, como é que você soube que a dona Filomena bebeu com ele, rapaz?
1: Eu cheguei lá no bar e perguntei. Ô, Duda, Filomena teve aqui? Duda disse, teve. Ela teve aqui, tomou uma cerveja mais Zé Bia e saiu-se embora. Tá vendo, seu Mané?
2: Mas, coronel, aqui a cerveja é Malzibia, rapaz. Não tem nada de mais Zé Bia. Não é o que você pensou, não, rapaz. Você tá enganado.
1: Então se deixe bom.
2: Pois é.
1: Ô, seu Mané, me diga uma coisa. Seu Mané, tem aí muito rapé?
2: Rapé? Peraí, rapé é aquele que você chama torrado?
1: Sim. Seu Mané, me venda aí umas duas sacas de rapé.
2: Peraí, rapaz. Aquilo não é pra usar no curimbó que você vai usar duas sacas de rapé de uma vez?
1: Não, é que eu fiz uns buracos lá no quintal e vou botar o rapé todinho nesses buracos.
2: Peraí, coronel, mas pra que botar rapé nos buracos?
1: É modo de ver se o petróleo espirra.
2: Mas, coronel, que mentalidade desse homem? Você já viu o petróleo

0: espirrar com rabera, rapaz. Você é doido?
1: Mas seu mané aí não espirra, não, é? Isso é uma desgraça miserável. E hoje eu tô aperreado, seu mané. Hoje eu tô apoquentado com o velho meu pai.
0: Ah, é?
1: Desde que minha mãe morreu, o velho só vive noivando com tudo que é de mulher.
0: Okay.
1: Já foi noivo da Chiquinha, a depois noivo da Maroca, a depois noivo com Dona Coló e agora já mudou de mulher.
0: Outra? Mas é, ô coronel, qual é a mulher que ele tem agora?
1: Eu soube que o velho agora tá com vontade de amnésia.
0: Mas, coronel, olha, se ele está com amnésia, então o seu pai perdeu foi a memória.
1: Que nada ele perdeu foi a vergonha.
0: Mas, coronel, escuta, seu pai ainda trabalha?
1: Trabalha, ele agora é maloqueiro.
0: Oxe! O que é que há, rapaz? Se ele trabalha, como é que pode ser maloqueiro?
1: Ele fabrica mala de viagem e quem fabrica mala é maloqueiro, seu mané.
0: Ó, coronel, eu não vou discutir com você porque é perder tempo. Diga uma coisa, é verdade que você está querendo cantar numa estação de rádio?
1: Tô treinando, seu mané. Já faz 3 dias que eu vou pro cemitério e fico cantando lá nas catacumbas.
0: Que é isso, rapaz? Cantando no cemitério nas catacumbas?
1: É que o diretor da rádio me disse que eu precisava de cantar com aima. E eu tenho aima no cemitério.
0: Mas é danado. Tá vendo, pessoal? Olha o pessoal mangando de você, tá vendo?
1: Que é? Vocês nunca viram ninguém, não? Quem não vai mangar da veinha?
0: Que isso? Que isso?
1: Quem é que você quer também?
0: Tenha calma, coronel, tenha calma.
1: Tô vendo ninguém aí pra estar com kikiki, com ha-ha-ha.
0: Coronel.
1: Camboi de vadia, porque não vão dar um murrinho lá, porque não vão trabalhar.
0: Que isso, coronel?
1: Fica aqui, todo cheio de calma, cheio de coisa pra vir mangar dos outros.
0: Coronel, faça um negócio. Olha, o pessoal veio pra aqui que ele queria escutar você cantar alguma coisa, rapaz. Vocês querem cantores?
1: Bem, eu sou cantor e vou cantar. Estão mangando eu porque querem, mas eu vou mostrar a vocês que canto e canto do bom. Eu vou cantar a canção de Pixilinguinha Rosa.
0: Não é Pixilinguinha, não, coronel. É Pixinguinha. Rosa de Pixinguinha. Aquilo é um poema, é uma letra de música. É mais
1: então,
0: bonita.
1: Se é Pixinguinha, deve ser da mesma família da Pixilinha.
0: Tá bom. Você é quem sabe.
1: Apoio, mas... eu vou cantar.
0: Cante que eu quero escutar.
1: Lá vai. Precisa... Por favor, fique inquieto e respeite a moda lei.
0: Você quer que eu... quer violão, algum acompanhamento? Não, canta
1: não
0: só.
1: Não quer ser que ninguém me acompanhe.
0: Então,
1: não acompanha ninguém, ninguém me acompanha também.
0: Cante.
1: Ou eu vou cantar Rosa. Tu és a divina engraciosa, estratra magistral do amor que foi descosturado e apregado numa cruz das aimas da linda flor que mais já se falou. Minha vida improibida do beija-flor.
0: Eita coisa boa.
1: Se Deus a mostrar-se a seu cremente sombiente de luz amontado numa cela verde e amarela.
0: Eita coisa linda.
1: O meu carroção junto ao teu vacinado pregado e multiplicado pelo Zé da Cruz se fofando beijo teu.
0: Muito bem, muito bem.

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0: estou aqui, meu filho. Hoje eu sou uma celebridade. Meu maior defeito é ser humilde demais. Sincero, Paulo, você me indicaria para eu ser um apresentador de programa de forró em qualquer parte do Brasil?
1: Com certeza.
0: Adivinha quem eu convidaria para ser o meu produtor, meu coadjuvante?
1: Galvão.
0: Ruendo não. Quem? Um caba da cabecinha assim. Então, tu vê aquela piada, mano? O cara, calma. Morrei de rir, sabe? Você sabia que o camarada que organizou a primeira missão à Lua era um cearense?
1: Por quê?
0: Hein?
1: Por quê?
0: Não, é verdade, o cara mostrou, ele é lá do Guaramiranga.
1: Cearense?
0: Cearense.
1: E tinha capacete pra dar certo?
0: Não, o pessoal disse que ele só não foi no lugar do Armistrong, que a cabeça não entrou no capacete.
1: Ele se organizou por aqui,
0: mesmo. Organizou a missão. Não, lá ele.
1: Não, eu digo assim, ele ficou por aqui na terra.
0: Foi o responsável por tudo. Ah, foi quem deu todas as coordenadas, né? Tá. Por que ele não foi?
1: Achei que não tinha capacete que desse dele.
0: O capacete não entrou na cabeça. Eu convidava um cabeção chamado Cícero de Paula. Passei o meu produtor. A leitura labial. Ei, Cícero Paulo.
1: Olha aí, dando corda ali.
0: É, não, é. Faz parte do nosso time também, não?
1: Ali é de Brasília.
0: Bora. Mas qual é a vaca que, mesmo indo para a academia, não precisa puxar peso, não precisa se agachar, não precisa fazer exercício nenhum? Qual é a vaca, Cícero Paulo?
1: Nos diga, Luz.

0: Eita, Cícero Paulo, rapaz, essa daqui quem me contou foi um capitão da Marinha Mercante.
1: Eita, Marinha Mercante.
0: É, eu fazendo caminhada e a gente fez amizade. Rapaz, tu é de Juazeiro, né? Rapaz, eu sou devoto, mas meu parceiro. Por quê? Ah, Maria, fui marinheiro. Você sabe o que é Marinha Mercante, né?
1: Sim.
0: É aquelas que... Os petroleiros, os navios cargueiros, não é aquela marinha oficial, não é a marinha militar, não. Eles, rapaz, eu conheci esse Brasil todo, o Brasil não, o mundo todo. Eles se ouvindo quando de noite, escuro, os mares revolsos, tem ondas. Eles têm passagem de local aí, e você passa 4 horas sem sair do canto, entendeu? A corrente puxando, você dá toda a máquina no navio, você tem que segurar pra não vir ao contrário. Interessante, né?
1: É mesmo?
0: É sim. Mas perigoso por aí afora. Aí ele disse que uma noite ele estava responsável por comandar o navio, ver os equipamentos, tudo. Você não pode dormir, toda a tripulação vai dormir e você fica observando, né, através dos radares, através das bússolas, das coisas. Ele disse, sentiu que ia dormir. E era um risco grande, estava navegando numa região perigosa, que tinha muito iceberg,
1: é? É, diz.
0: Aqueles blocos de gelo, aquelas coisas, né?
1: Eu disse que o Titanic foi um rapazinho lá de cima que dormiu, cochilou, viu?
0: Pois é. Aí disse que ele ali, tá, ele veio com a rapaz. Ô, meu Padre Cícero, pelo amor de Deus, eu não quero, me ajude para eu não dormir.
1: Era o sono puxando ele.
0: Ele ali sentado, se quando ia cochilando, sentia aquela pancada no joelho dele, ele despertava. Ele me contou. Era aquele, ele disse que um vultozinho assim com a roupinha preta, né? Que é o Padre Cícero, ele
1: batia, acorda,
0: é, acorda, mano. Ele não falava, ele contou, deu testemunho. Ele sentia ali, aí quando começar a cochilar aí, na perna, ele só
1: despertava.
0: Deu trabalho, me dando meu Padre Cícero, mas não dormi. Quando ia clareou, que eu entreguei o plantão, cheguei, eu ia de morte, fui direto pra cama dormir. Então,
1: liga, meu Padre.

0: Ceará pega o Beco, no Bom Cearense tem três. Tem três variantes, né?
1: É.
0: Dá nos cascos, pegar o Beco, ir se embora, ganhar o Bredo. Ainda tem umas outras coisas mais.
1: Sai fora,
0: dá o pira.
1: Dá o pira é bom demais.
0: O Cearense é cheio de munganga. Escolher se você viesse ao mundo também. Rapaz, você vai morrer, vai se encarnar e vai ao mundo de novo. Qual era o estado que você preferia nascer?
1: Ceará de novo.
0: De novo, eu também, mano.
1: Rapaz.
0: Eita, agradecer a todos pela atenção. O Cícero Lúcio.
1: Cícero Lúcio. Ele tá ouvindo a gente lá do Cariri, viu? Gente boa.
0: Tá aqui, voltou pra cá.
1: Ah, voltou. Tá aí fazendo uma homenagem aí ao Bartô, né?
0: É, sim. Mas como eu tava dizendo, Cícero, o Cícero de Paula.
1: Sim, sim,
0: você acaba muito inteligente. Então, exatamente. A Rosa Espíndola já gravou ali, o Tom Barro já tá chegando e agora tem um parceiro, Tom Barro, né?
1: É
0: bom, porque contracena e tal e tal e tal.
1: É, dá o grau.
0: Pois me faz a pergunta pra responder, rapaz. Eu puxando.
1: Silvio de Neves.
0: Oi, Cícero de Paulo.
1: Tem uma espécie de vaca que todas as outras precisam ir pra academia.
0: Fazer exercício, pra pegar musculatura.
1: Exatamente, né? Manter a saúde em dia.
0: Isso.
1: Mas tem um tipo de vaca que não precisa. Que vaca é essa?
0: Ah, você quer que eu diga?
1: Diga!
0: É aquela vaca que é preto e branco e às vezes preto e branco e marrom.
1: E por que esse tipo de vaca não precisa ir pra academia?
0: Porque é uma vaca malhada. Preto e branco, você já é uma vaca malhada.
1: Ela já vem malhada?
0: Já vem malhada.
1: Aí não precisa, né?
0: Não precisa.
1: É, já tá malhada.
0: Já tá malhada.
1: Rapaz, eu vou dizer uma coisa.
0: Essa pergunta vem diretamente da produção.
1: Vem aí, Tom Barros. Conversa com o Tom, hein?

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1: Olá, olá, bom dia! Bom dia, para você que está conosco neste domingo 7 de junho de 2026. Eita, rapaz! Estou aqui com meu querido amigo Kleber Galvão, fazendo este programa especial deste domingo dia 7. Já lembrando, gente, sábado agora que vem, sábado, Brasil e Marrocos. Eita, começa a Copa do Mundo para nós, não é? Tudo bem, Kleber? Bom dia!
2: Tudo bem, Tom? Bom dia a todos os ouvintes da Verdinha. Um ótimo domingo, uma ótima semana, né? Primeiro final de semana oficial das festas juninas, né? Mês de junho, noites de céus estrelados, né?
1: Muito bom,
2: muito bom. E é muito bom a gente estar começando mais esse mês.
1: Cumprimentar essa turma da parte técnica, né? Quem vai estar aqui é o Augusto Assunção, tem o William. Ah, o Infortunato está de férias, né? O Infortunato, rapaz, gozando as férias dele por aí, fica mais vi. Pois é. Então nós vamos mandando um alô especial para a Geisana. Geisana, um abraço para você. E vamos começando o nosso programa de hoje com muitas atrações. Aliás, o Kleber, que tem participado comigo nesses três últimos programas, é o homem que está cheio de novidades. Eu chego aqui para trabalhar e já tem uma novidade para me dizer. Tem tanta coisa boa que ele seleciona para ilustrar o programa. E eu fico muito feliz e agradeço a ele ter esta alegria de participação especial que ele tem. Vem tendo no programa Conversa com o Tom todo domingo. E aí, Kleber? Vamos nós?
2: Vamos lá, começando, olha, né? Mais um programa.
1: Última seresta, Nelson Gonçalves. Onde estás, coração, Ângela Maria? Abrindo a parte musical do programa de hoje.

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1: Pois é, meus amigos, estamos aqui com Conversa com o Tom. Abraçar o Augusto Assunção, meu querido amigo Augusto Assunção, gente muito boa, por sinal. Kleber. Eita, Kleber, hoje dia 7, tem comemoração por aí. Daqui a pouco, se não tiver, você separa para nós o que se comemora hoje, no dia 7 de junho. Datas específicas.

né? Enquanto você procura por aí, eu vou já anunciando aqui as duas gravações que vêm na parte musical. A Dalva de Oliveira, com a música chamada Segredo, e depois o Carlos Nobre. Quando ele começou a cantar, o Carlos Nobre sempre dizia que ele era um imitador do Nelson Gonçalves. Eu não considero assim, eu considero que ele tinha realmente a voz muito parecida com a do Nelson Gonçalves, mas não era um imitador. Então ele vai cantar, o Carlos Nobre canta Ciclone. Então o Segredo, Dalva de Oliveira, Ciclone, Carlos Nobre.

0: Pois é, meus amigos, estamos de volta com Conversa com Tom. Lembrando que no próximo domingo a turma toda estará de volta, hein? No domingo, dia 14, estarão de volta Ari Josino, Jane Azeredo, doutora Ana Flávia Carneiro, a Lilian Cordeiro com uma mensagem evangélica, o Egídio Serpa com o mundo dos negócios, enfim, a movimentação vai voltar ao normal, né? Amanhã a Daniela de Lavô já está voltando do período de férias, amanhã dia 8.
1: Muito bem.
0: Ela já estará firme e forte com a
1: firme
0: gente aqui.
1: Forte.
0: E no domingo que vem o programa já estará normal com aquelas sequências tradicionais. Pois bem, o Kleber, o que é que se comemora hoje, hein?
1: O principal é o Dia Nacional da Liberdade de Imprensa.
0: Ah, liberdade de imprensa é tudo, tem que ser. País que não tem liberdade de imprensa é um país que vive sob regime de ditadura, né? A imprensa tem que ser livre agora, livre com responsabilidade. O que tem mais aí de síndrome de Tourette, é hoje?
1: É, síndrome de Tourette e o Dia Nacional dos Catadores de Material Reciclável.
0: Oh, isso é importante, importante. Um abraço para todos eles, não é? Muito legal. O Kleber, me encontrei com o Cícero Paulo ali e ele veio dizer que nós dois estamos imitando.
1: Não, hein? Eles são inimitáveis.
0: O Cícero e o Silvino Neto.
1: Inclusive, um grande abraço para eles, viu? Muito bom, maravilhoso deles.
0: Muito bom, né, não? Vamos dar uma corda danada. Abraço, Cícero
1: Paulo,
0: abraço,
1: Silvino.
0: A Flor Espinho, Elisete Cardoso, Márcia Mita, Sérgio Murilo. Aliás, eu vou até parar um pouquinho só para falar sobre isso, porque que essas músicas estão incluídas aqui. Nessa rodada musical agora, a Flor Espinho, Elisete Cardoso, Marcelita Sérgio Murilo. No próximo bloco tem Eu Vou Pra Lua com a Lilobo. É porque a turma está voltando a querer ir pra Lua agora, né? A China está com um projeto, os Estados Unidos também. Aí então escolhi esse negócio de espaço. Marcianita, desesperada Marcianita, é uma mulher que morava em Marte e vinha pra Terra e o cara estava esperando. Então são histórias interessantes. Vamos devagar com a louça, portanto, Elisete Cardoso, a Flor Espinho, Marcianita Sérgio Murilo.

0: Vamos a um rápido intervalo comercial. A gente volta já já.
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2: Como você ouviu, o Kleber, Márcia Anitta é uma referência que foi feita, um compositor, o Sérgio Murilo, morreu jovem esse rapaz, ele gravou Márcia Anitta, esperada Márcia Anitta, ele descrevia como seria uma mulher que via de Marte para morar aqui na Terra, ou então um cara que é daqui para morar em Marte. Então foi uma parte. Essa outra que nós vamos rodar agora nessa rodada, Ari Lobo, nosso querido Ari Lobo, Eu Vou Pra Lua, olha lá. Mamãe, eu vou morar lá, sai, pega o meu Sputnik, saio do campo do Chiquiá. Aí ele conta como é a vida na Lua. Então são coisas que foram gravadas lá pela década de 60, quando o homem estava se projetando ir para a Lua. Já estão de novo querendo ir para a Lua. Então vem agora nessa rodada, Eu Vou Pra Lua, Ari Lobo, Cartas na Mesa, Moacir Franco.

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2: Vamos cumprimentar esta gente que está sempre com a gente. Inês Cabral, bom dia. Meu querido Rodrigão e a Janete, bom dia. O Assis, nosso querido Assis, e a Edna, também um casal que sempre está ligado com a gente. Muito obrigado pelo carinho. Nesta rodada, Orlando Garcia da Silva, cantor das multidões, que eu admiro tanto, canta o sucesso Nada Além. E o próprio Orlando Silva canta outra música muito bonita chamada Amiga Infiel. Então, dose dupla agora com o cantor das multidões, Nada Além e Amigo Infiel.

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2: É a Verdinha, querida rádio do meu, do seu coração, apresentando o programa Conversa com o Tom deste domingo, 7 de junho de 2026. Mandar um alô todo especial para a cidade de Sobral, para minha querida prima Maria Albene, para o Antônio para Livramento e também para o meu cunhado que está em Sobral ouvindo o programa, o Adalto, tem o Adalto pai, o Adalto filho e a Ítara, todos na cidade de Sobral. Temos aqui na rua Costa Souza, Dona Yolanda. Bom dia, Dona Yolanda. Bom dia, Mazinha. Bom dia, Zilmar. E a Marinho, que está sempre com a gente. De fora, um abraço para todos vocês aí que estão na rua Costa. Clarice Marinho, na rua Costa Souza. Clarice Marinho. Meu cofrinho de amor. Ô Kleber. Kleber. Você, não, gosta de, você gosta de música brega?
3: É bom demais, é o romântico popular, né? Muito bom, maravilhoso.
2: Pois olha, rapaz, meu cofrinho de amor. Tá incluído como brega, tá?
3: Elino Julião, é Elino com Julião, certeza.
2: Tá? É. Aí depois dele, essa daqui eu sei que tá, porque esse é um hino da música brega, né? Roberto Miller, Entre Espumas. Aliás,
3: eita,
2: quem gosta disso...
3: Tá, isso é bom, hein?
2: Quem gosta disso, rapaz, é o Paulo Quezado.
3: Eita,
2: ah, bom, Paulo, viu? Quezado, eu ofereço pra você. Você é doido por essa música com Roberto, Roberto Miller, Entre Espumas. Vamos lá, meu cofrinho, Entre Espumas.

0: Este é um programa especial deste domingo, conversa com Tom de uma forma diferente. Vamos a um rápido intervalo comercial. A gente volta já já.
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2: Verdinha querida, a jornalismo que fala a nossa língua, apresentando Conversa com o Tom deste domingo. Quero abraçar o Eurico Paulino, o Deoclésio Carvalho, com a Daíla, com a Daiane e com a Dayara. Meu abraço. Abraçar o Anchieta Maciel, médico psiquiatra Anchieta Maciel, que sempre se liga com a gente todas as manhãs de domingo. Bem cedo ele acorda para acompanhar Rita de Cássia. Bom dia para você, Rita de Cássia. Vontade de Chorar é a música que eu vou apresentar agora, com a Clara Nunes. E depois, Poetas e Rios, Noite Ilustrada. Você conheceu o Noite Ilustrada, Clara?
3: Conheci, inclusive já fui num show dele em Belém do Pará.
2: Foi?
3: Maravilhoso. Foi até num sábado de carnaval, numa boate chamada Lapinha, lá no Pará, lá
2: cantava
3: em Belém.
2: Cantava muito, né? Era

0: Nossa, um show maravilhoso.
1: Interessante, o Noite Ilustrada, ele costumava vir a Fortaleza e não dizia a ninguém. Ele não vinha fazer show aqui, não. Ele vinha lá pra casa do Carvalho Nogueira, com quem ele tinha uma amizade muito grande, e saíam por aí fazendo as farrazinhas dele, sem a cidade de Fortaleza saber que o Noite Ilustrada estava aqui. Ele não vinha pra show. Ele ligava pro Carvalho, Carvalho, tô indo pra aí e tal. Vinha, se hospedava na casa do Carvalho Nogueira.
0: Ficava na casa de amigos.
1: Casa de amigos, ficava lá uma semana, 10 dias, né, saído.
0: Anonimamente.
1: Botando, anonimamente. Noite Ilustrada, foi aí que eu conheci o Noite Ilustrada, exatamente.
0: São poucos artistas, né?
1: Aqui tem, hoje, sabe, né? Sabe quem era que fazia isso também? O Moacir Franco.
0: É mesmo.
1: Moacir Franco, ele tem um amigo aqui em Fortaleza, e ele vinha pra casa desse amigo, também passava de uma semana aqui sem ninguém nem saber, não vinha fazer show não. Ele costumava, Roberto Ribeiro é o nome desse amigo dele.
0: Ah.
1: Roberto Ribeiro. Outro que também vinha pra casa e praticamente não dizia nada a ninguém, Sérgio Reis.
0: Sérgio
1: Reis. O Sérgio Reis também tem amizade com o Roberto Ribeiro muito grande. Então, se essas coisas que os cantores veem, ninguém nem sabe, né?
0: É um momento de anonimato, né?
1: Anonimato.
0: É isso aí.
1: Pois então, pronto. Tá aí Vontade de Chorar, Clara Nunes, Poetas e Rios, Noite Ilustrada.

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2: Estamos aqui de volta com o programa Conversa com o Tom. Kleber.
3: Pois não.
2: Você conheceu o Val Lúcio, operador da televisão? Acho que você não conheceu.
3: Não, cheguei a conhecer, não.
2: Não era do seu tempo, não.
3: Não cheguei.
2: O Val Lúcio tem uma coisa engraçada, ele contava sobre Roberto Carlos. Uma história muito interessante. Roberto Carlos veio fazer um show aqui em Fortaleza há muitos anos, não, né? E ele tinha uma pessoa que trabalhava na casa do Roberto Carlos, que é a mãe dele. A mãe dela, dessa pessoa, era cearense. E o Roberto prometeu que quando viesse a Fortaleza fazer um show, ele iria na casa dessa senhora, contanto que não se anunciasse nada, nada. E assim foi feito. Ele veio fazer um show aqui em Fortaleza e quando terminou o dia seguinte, ele pegou, botou um disfarce, pegou um táxi e veio aqui no bairro São João do Tauape, onde o Val Lúcio, por isso que eu perguntei se você conhecia o Val Lúcio, o Val Lúcio morreu faz pouco tempo, onde o Val Lúcio morava. Aí, resultado, está o Val Lúcio na porta quando para um táxi. Aí o cara para o táxi e pergunta, bom dia, tal. Era boa tarde, não recordo. Você sabe de onde mora fulano e tal dos anos? Ele disse, rapaz, é aqui, é vizinho aqui. Aí que o Val Lúcio olha, o Val Lúcio trabalhando em rádio, que o Val Lúcio olha Roberto Carlos dentro do táxi. Aí o Val Lúcio com a escala para trás, né? Aí o Roberto Carlos entra na casa dessa senhora, né? Cumpre a promessa que fez a senhora que trabalhava lá, a filha dela que trabalhava lá no Rio de Janeiro. Foi uma visita muito rápida. Quando se espalhou ali no bairro, que a turma começou, ele já se mandou, foi embora. São coisas que acontecem com esses artistas, não é? Eu pensei que você tinha conhecido o Val Lúcio.
3: Não cheguei aqui.
2: Música, maestro Santa Lucia, Andrea Bocelli. Oh, coisa linda, rapaz. Santa Lucia, Andrea Bocelli. Uma saudade a mais, uma esperança a menos. Orlando Silva.

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2: Verdinha querida, estamos lá com o programa e vamos até 9 horas da manhã.
3: Então, sabia que hoje também é aniversário do Cafu, Capitão Cafu?
2: E é dia 7?
3: É, 7 de junho.
2: Capitão Cafu,
3: com isso. Estamos aí uma semana, né, do estreia da seleção na Copa. E hoje é aniversário do nosso capitão, né, do Penta, né?
2: O Cafu é um cara muito legal. Tive com ele algumas vezes. Inclusive, tive com ele na Copa de 94 nos Estados Unidos, que eu transmiti a Copa lá. Eu, o Sérgio Pinheiro, o Carlos Prédio, o César Rizzo, que era da Tupi, do Rio de Janeiro. Aliás, era da Rádio Tamoio, perdão. E o Djalma Chaves, que é um operador, trabalhava em São Paulo, mas é cearense. Para minha tristeza e para minha saudade, dessa equipe que foi cobrir a Copa, lá onde eu conheci o Cafu, o Dunga também, tive a oportunidade de conversar com ele, o Bebeto. Pois bem, lamentavelmente meus queridos companheiros já não estão mais aqui. Sérgio Pinheiro, o Carlos Fred, o César Rizzo, o Djalma parece que mora em São Paulo. Mas não morreu não, está vivo.
3: Certo.
2: Então, foi uma marca muito forte. O Cafu sempre muito decente, sabe? Depois eu me encontrei com ele, nós transmitimos a Copa e o Brasil veio jogar aqui. Eu me encontrei com ele no Marina Park Hotel.
3: Sim.
2: O meu filho Marcel bateu uma foto com ele, na época, 1994. E quando foi agora questão de 2 meses, o Marcel, meu filho, se encontrou com ele no aeroporto, no Rio de Janeiro. Voltaram a bater a foto. Aí até eu mostrei no TBT a foto do Marcel pequenininho, 1994, e a foto deles dois agora. Cafu é muito legal.
3: Muita gente boa,
2: muito,
3: né?
2: Simpático.
3: Parabéns, Cafu.
2: Muito simpático. Parabéns a ele. Nat King Cole, Solamente Uma Vez. Felicidade, Francisco Alves e a Rodada Musical.

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0: Depois de lá eu vim pra cá, pra Fortaleza, de férias. E acabei ficando.
1: E foi?
0: Foi, foi.
1: Como no, foi 2001. Essa ficada, pelo amor
0: Na verdade,
1: de Deus.
0: Um amigo que trabalhava lá em Belém, que veio pra Fortaleza. E aqui, eu vim pra cá de férias pra casa dele. E as coisas começaram a acontecer aqui e pra pronto. Mim. E apareceu um emprego, um trabalho aqui. E eu cheguei só com a roupa do corpo. E o restante foram acontecendo, graças a Deus. Consegui um trabalho aqui.
1: E foi ficando.
0: E foi ficando, constituí família, me enraizei.
1: Né? Pronto,
0: inclusive hoje é aniversário da minha filha mais velha.
1: Como é o nome dela?
0: Maria Júlia Galvão.
1: Maria Júlia Galvão, abraço, saúde
0: 21
1: paz.
0: Anos, que graças legal. A
1: Tem
0: Deus.
1: Tem quantos filhos,
0: né?
1: Cleber?
0: Duas filhas, a
1: Duas
0: Maria
1: filhas.
0: Júlia, de 21 anos, está fazendo hoje, e a Maria Eduarda.
1: Maria Eduarda.
0: De 19, que vai fazer 20 mês que vem.
1: Eita, pera, tudo juntinho, né?
0: Tudo junto.
1: Deu tempo nem pra nada.
0: A mãe é em maio, a filha mais velha em junho e a mais nova em julho.
1: Como é o nome da tua esposa?
0: A Yolanda Galvão.
1: Yolanda, um abraço, parabéns pela família. Família maravilhosa que você tem e aniversariante
0: da Maria Júlia.
1: Maria Júlia, um abraço.
0: Beijo, saúde. Minha filha, Deus abençoe.
1: Vamos à rodada musical. Carlos Augusto, É Mentira. Carlos Galhardo. Mas será que o Carlos Galhardo já disse daquele tempo? Ia descobrir que o João Inácio Júnior ia ter. Como é esse negócio do João Inácio Júnior? Será? Como é? Não tem o João
0: será?
1: Inácio, né? Que tem essa dancinha dele aí, né?
0: Será?
1: Será que eu já experimentei? Pois é, pois o Carlos Galhardo já naquela época gravou uma música chamada Será. Então, mentira. Carlos Augusto, será? Carlos Galhardo.

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2: Você está ligado com a Verdinha Querida, rádio do meu, do seu coração. Alô, Luciana. Luciana, alô, Fernando, meus queridos amigos. Fernando, Luciana, Levi, Daniel. Tem a Fernanda também, Maria Cecília. Um beijão para vocês. Agora, na rodada musical de hoje, tem o nono mandamento.

0: junto com Calbi Peixoto. Aliás, isso é um hino, né? O que o Calbi, Conceição e Nono Mandamento, também a Prece de Amor, sucessos do Calbi. Mas aqui ele vai cantar Nono Mandamento. E depois, Kleber, Spenjais, Engelberto Ramperdin. Quem vê Alberto Ramperdin, ele está, eu acho que com 90 anos. Se não tiver, tá perto.
1: Deixa eu pesquisar aqui.
0: Eu acho que o Engelberto é um cantor indiano. Ele nasceu na Índia, mas na verdade ele foi criado na Inglaterra. E o grande, ele se transformou.
1: 90 anos.
0: 90 anos.
1: Completou,
0: né?
1: No dia 2 de maio.
0: Rapaz, eu vi esse cara cantando anos. um dia desse, cantando, uma voz ainda bonita. Claro que com 90 anos você não pode ter o mesmo recurso que tinha quando jovem, mas ainda cantando. Por isso que eu resolvi fazer uma homenagem para ele. Spanjais, Olhos Espanhóis, não é? Engelberto Ramperdin. Então tá aí, Calbi Peixoto, Nono Mandamento, Engelberto Ramperdin, Spanjais, vai!

0: Vamos a um rápido intervalo comercial, a gente volta já já.
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2: Pois é, nós estamos com Conversa com o Tom desde domingo. Kleber, interessante, eu rodei essa música aí com o Engelberto Rampierdin e falei que tinha visto ele cantar com 90 anos de idade que ele está, não é? 90 anos de idade. Rapaz, você me acredita que eu encontrei e vou rodar agora exatamente o Engelberto Rampierdin com 90 anos de idade. Ou então, se ele não estava com 90 ainda, estava ali com 88, 87, ele cantando essa música Bésame Mucho com a Lupita Infante. Entendeu? Nós vamos ouvir agora, para você ver, né? Cara com quase 90, ele já está com 90. Quando ele fez essa gravação, eu acredito que ele devia estar com 87, faz uns 3 anos mais ou menos que ele gravou. Mas ainda cantando, rapaz, lindo. Então nós vamos ouvir agora o Bésame Mucho, ele cantando em dupla com Lupita Infante. Essa menina tem uma voz lindíssima. Vamos ouvir, vamos ouvir.
3: Vamos ouvir.
2: E na rodada de hoje, depois dele com a Lupita Infante, nós vamos ouvir a Dança da Moda, já entrando também com músicas de São João, músicas da época de Junina, da época de com a Marina Elari, tá bom? Vamos nós!

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2: 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Estamos de volta ao programa Conversa com o Tom.

0: deste domingo, 7 de junho de 2026. Estamos na época já de São João, né, Kleber?
1: É maravilhoso.
0: Tu gosta, Kleber?
1: Adoro, é maravilhoso. Comidas típicas, as músicas.
0: Bom demais, né?
1: Adoro mesmo.
0: Também.
1: Viu? Muito bom, muito
0: eu
1: bom
0: Eu gosto
1: mesmo.
0: De música de índio, gosto de forró. Mas você pega um mês desse com pé de moleque, bolo de milho, bolo de carimã, você pega canjica, você pega pamonha, você pega mungunzá, hein? Pega aluá, meu...
1: É bom demais, né? E esse ano é mais que especial, né? Porque ele tá junto com a Copa do Mundo,
0: tá,
1: né?
0: Junto com
1: tem
0: a Copa
1: toda
0: do Mundo,
1: essa atmosfera, né? Futebol e São João, né?
0: Pois
1: muito bom, né?
0: Então, nada melhor do que trazer nesse clima já de festa junina, nada melhor do que trazer meu querido amigo Valdones e a Elba Ramalho com Roendo Unha. Roendo Unha. Eu vou pedir só essa daqui agora, só um, porque das duas que vem eu tenho explicação a dar. Tá bom, Kleber?
1: Tá bom, vamos lá.
0: Roendo Unha, Valdones, Elba Ramalho.
2: Bora, Valdones!

0: Leoba Ramalho.
1: Obrigada, querido.
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0: Kleber. Paul Anka vem aí. Quantos anos ele tá, o Paul?
1: 84 Anka? Anos.
0: 84
1: vai
0: anos.
1: Vai fazer 85 em 30 de julho.
0: Rapaz, ô velhos Eita. Machos esses, porque o Engelberto Amperdinho com 90 nós já fizemos homenagem hoje, né? E o Paul Anka é outro que eu vou fazer homenagem, porque ele tá com 84, não é isso?
1: Isso, 84
0: e tá
1: anos.
0: Tá cantando, fazendo show.
1: Tá em plena atividade.
0: Em plena atividade.
1: O que mostra para nós que idade não é problema para você manter a atividade e fazer aquilo que você gosta.
0: Rapaz, 84 anos e eu vi um show desse homem, eu fiquei horrorizado. Show. Ele tava fazendo show no Japão, em Tóquio. Tá aí no YouTube, quem quiser pode botar. Paul Anka em Tóquio aparece, impressionante.
1: Maravilhoso, maravilhoso.
0: Ele gravou uma música que foi muito sucesso, por isso que eu pedi para rodar as duas agora. You Are My Destiny, You Are My Destiny, Você É Meu Destino. Paul Anka, música original que nós vamos ouvir aqui, não é? Música original. E tinha um cantor brasileiro que fazia a gravação dessas versões, chamado Carlos Gonzaga.
1: Carlos Gonzaga.
0: E o Carlos Gonzaga gravou Você É Meu Destino. Então você vai ter a oportunidade agora, meu caro ouvinte, de acompanhar com a gente o Paul Anka e o Are My Destiny e o Carlos Gonzaga, a mesma música, sendo em português, a versão Você É Meu Destino. Carlos Gonzaga tem outro. Carlos Gonzaga morreu com 99 anos.
1: Eita. É,
0: morreu com 99. E morreu, parece que foi na Itália. Não foi nem aqui no Brasil, estava com 99 anos de idade. É. Vamos lá! Aí.

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2: É a Verdinha querida, a rádio do meu, do seu coração. Agora eu tenho uma homenagem a fazer, sabe a quem? Kleber Galvão.
3: Sim.
2: A Sônia Adriane. Eu conheci a Sônia Adriane em 1967 na Rádio Irapuru. Ela presidente do fã-clube do Gerra Adriane. A Sônia é minha amiga do peito de longos e longas datas. Sabe, eu tenho assim por ela assim, um carinho muito grande. Carinho muito grande. E ela continua até hoje como fã incondicional do Gerra Adriane. O filho dela se chama, um dos filhos se chama Gerra. Ela tem um carinho muito grande. Eu estava conversando com ela pelo telefone e eu não sabia uma coisa, rapaz, interessante. Eu sempre acompanhei a carreira do Gerra, sempre. Estive com ele aqui na vez mais, muitas vezes. E ela disse para mim uma coisa que eu não sabia. Tom, o Gerra Adriane, ele gravou Kiss Me Quick, foi um sucesso do Elvis Presley. Eu disse, foi mesmo? Aí ela disse, gravou em português. Eu disse, pois eu vou procurar. E fui pesquisar e encontrei. Realmente está uma música muito bem gravada. Então eu vou aproveitar e fazer uma homenagem tríplice aqui no programa. Eu vou homenagear a minha querida amiga Sônia Adriane, muito amiga da minha família, muito amiga da Beth. Ela disse para mim uma coisa interessante. Tom Bar, você não vai encontrar outra Beth na sua vida nunca. Eu digo, nem quero, porque eu estou com 34 anos de casamento com a Beth. E graças a Deus, maravilhosamente bem. Ela ri. Ela faz muito elogio a Beth. Foi bem a Sônia. Então, Soninha, um beijo para você. Tá aí a música com seu ídolo, Gerra Adriane, Kiss Me Quick. E depois, o Elvis Presley canta a música original, também chamada, claro que foi a dele, Kiss Me Quick, tá bom? Vamos lá!

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2: Eita, que o tempo passa ligeiro, meus amigos, o tempo passa ligeiro. Deixa eu mandar um abraço lá para a cidade de Crateús, para o meu querido amigo Marcelo Chaves. Marcelo, um abraço para você. Abraçar também o José Ribeiro, lá em Pesqueiro, na Ibiapaba. Abração para ele, José Ribeiro, e agradecer essa audiência que ele dá ao nosso programa. Eu vou trazer agora uma cantora espetáculo chamada Elisete Cardoso, com a música chamada Doce de Coco. E, aproveitando já que tem a música com o mesmo título, você conheceu Vanderlei Cardoso, Kleber?
3: Não, sempre ouvi, mas não cheguei a conhecê-lo, não.
2: Aí
3: mas
2: foi?
3: Eu sempre ouvi.
2: Eu conheci o Vanderlei no auge da fama dele, quando ele, na época do Jair Adriani também, na década de 60, conheci o Vanderlei Cardoso. Então, veja aí, Kleber, duas músicas com o mesmo título, Doce de Coco. Doce de Coco, quem canta é Elisete Cardoso, e depois Doce de Coco, que é uma outra música, apenas tem o mesmo título, com Vanderlei Cardoso.

0: Pois é, meus amigos, nós estamos aqui com um programa especial de muitas músicas e de muitas canções, um programa bem diferente. Hoje vamos fazer um pequeno intervalo, a gente volta já já.
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2: Estamos apresentando o programa Conversa com o Tom pela Rádio Verdes Mares, Verdinho 92,5, a rádio do meu, do seu coração. Alô, Tereza das Pérolas, um abraço para você, Terezinha das Pérolas, cantando e encantando por aí. Minha querida Rose Espíndola, que toda quarta-feira está no BNB, não perde, cantando e encantando também. Mandar um alô, Rose Espíndola, para, tem a Tereza das Pérolas, Daniel Domingues, que é outro que acompanha sempre o nosso programa. Maria Marta, interessante, é o Kleber, eu não conhecia Maria Marta não. Foi na pesquisa que eu encontrei. Ela canta bem, rapaz, essa música Flor Amorosa. Ela dá um baile. Você vai ver. Espetacular, espetacular mesmo. E uma outra música, você falou. Como é o nome desse cantor que você vai homenagear hoje aqui, hein?
3: Juan Luis Guerra. Ele é o cantor dominicano, da República Dominicana.
2: Ah, ele é da República.

0: Eu pensei que ele era cubano.
1: Não, ele é da República Dominicana.
0: O
1: Juan Luis Guerra, ele foi uma das gratas surpresas, né, na música. Inclusive, no ano de 1990, ele fez uma música que é Romance Rosa.
0: Romance Rosa.
1: Isso. Essa música Romance Rosa, ela fez parte da trilha sonora da novela De Corpo e Alma. E ela foi tema da personagem Yasmin, da finada Daniela Pérez.
0: É.
1: Filha da Glória Pérez.
0: Que o autor é ele.
1: A autora é ele. Uma dessas músicas. A outra eu vou falar um pouco mais tarde.
0: Que é homenagem.
1: Que é uma grande homenagem. E poucos aí sabem dessa informação, mas vamos estar tocando daqui a pouco.
0: Eu pensei que ele era cubano, mas ele é dominicano.
1: É isso, né? República Dominicana.
0: Então, pronto, nessa rodada musical que vem, como eu disse, a Maria Marta vai cantar Flor Amorosa. E de Cuba, Los Randall, eles vão cantar, é um conjuntozinho. Quando sali de Cuba, vamos nós!

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2: Rádio Verdes Mares, a Verdinha, 92,5, jornalismo que fala a nossa língua, neste domingo, dia 7 de junho de 2026. Quero lembrar que no próximo domingo todos estarão de volta, hein? Nós vamos ter a participação do Ari Josino, com Besteira Muita, ele e a Jane Azereda, a brincadeira que a gente faz, por isso que o nome é Besteira Muita. Aí tem também a Lilian Cordeiro com a mensagem evangélica do dia. Tem o Egídio Serpa com o Mundo dos Negócios. Tem a Lília Cordeiro, já falei. Tem a doutora Ana Flávia Carneiro. Doutora Ana Flávia Carneiro com direito previdenciário. Sempre ela trazendo grandes informações para você. Enfim, todo mundo de volta. Eu acho que eu não esqueci ninguém não, né? Todo mundo de volta. Tem o Ari Josino e Jane Azevedo com Besteira Muita. Deixa eu ver. Egídio Serpa com o Mundo dos Negócios. Tem a participação da Lilian Cordeiro com a mensagem evangélica. E tem a doutora Ana Flávia Carneiro com direito previdenciário. Pronto, esqueci não. Todo mundo de volta já no próximo domingo. Agora, você gosta do Valdir Soriano, Cléber?
3: Adoro o Valdir Soriano. Esteve aqui em Fortaleza, né? Teve documentário, né?
2: Ele morou aqui também.
3: Morou aqui também.
2: Morou durante muito tempo. Teve um documentário que a Patrícia Pilar fez. Bora o documentário que ela fez. Gravou, inclusive, uma passagem lá no Cine São Luís.
3: Isso.
2: Eu tive muitas vezes com o Valdir quando ele morava aqui em Fortaleza, aqui mesmo na Rádio Verdes Mares. Valdir Soriano. Ele vai cantar uma música, e na verdade essa música, grande sucesso, foi com Bienvenido Granda, cantor cubano, Bienvenido Granda, mas que eu achei bonita a gravação do Valdir Soriano. Então eu vou rodar com o Valdir mesmo, Angústia. E depois o Roberto Carlos, até esqueci de colocar o nome dele aqui, mas não precisava não, pela música você sabe. O Côncavo e o Convexo. Então Valdir Soriano, Angústia, o Côncavo e o Convexo, Roberto Carlos.

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2: É a Verdinha querida, nós estamos de volta. Vamos voltar também para as músicas antigas. Vocês podem observar que eu faço de tudo aqui. Trago música que é de forró, música que é brega, música romântica, música clássica. É tanta coisa boa nesse programa Conversa com o Tom de domingo. Por exemplo, vou trazer de volta o Carlos Galhardo com um verdadeiro hino que ele gravou chamado Destino Desfolhou, música da velha guarda, belíssima. E já que estou falando da velha guarda, o Anísio Silva. Anísio Silva gravou a música chamada Abismo. Eu chamo a atenção para vocês, porque essa música fez muito sucesso na década de 60. Eu lembro como se fosse hoje. Então, o Destino Desfolhou, Carlos Galhardo, Anísio Silva, Abismo.

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2: Bom, nós estamos de volta com o nosso Conversa com o Tom. Eu ia dizendo aqui, o Kleber.
3: Sim.
2: Uma cantora que eu admiro, rapaz. Lamentei muito quando ela morreu. Clara Nunes. Ô, cantora da voz bonita. Eu não cheguei a conhecer pessoalmente a Clara Nunes, não.
3: Eu acompanhei, eu era pequeno ainda, mas eu acompanhei. É. Eu cheguei a ver assim, a dimensão, né, quando ela morreu, todo esse sucesso dela, né?
2: Ela tinha uma presença de palco muito grande. Ela gostava de cantar toda de branco na praia, né?
3: Eu via muito assim no Fantástico, né?
2: Isso, pronto.
3: Os clipes do Fantástico, os musicais, né? Que apresentavam os artistas.
2: Exatamente.
3: E a Clara Nunes era presença constante.
2: Constante naqueles
3: clipes. E ali eu tipo, acompanhava, né? Pelo menos eu tinha uma noção, assim, do sucesso dela, da grande representatividade que ela tinha na música popular, né?
2: Gostava das músicas de Iemanjá, cantava com a roupa toda branca na praia. É sensacional.
3: Maravilhoso. Uma cantora que se aproxima muito dela é a Vanessa da Mata.
2: Muito. Demais, é. Demais.
3: Lembra bastante,
2: lembra,
3: né?
2: Lembra demais. Então a Clara Nunes veio com a música chamada Lama. E depois, aqui tem uma história engraçada. Sidney Magal. Sidney Magal, eu conheci o Sidney Magal no auge. Meu pai, no auge do sucesso do Sidney Magal. Eu trabalhava na Rede Tupi Televisão, onde é o prédio hoje do Grupo Edson Queiroz aí da Rua. E lá vem o Sidney Magal. Rede Tupi tinha umas portas de vidro. Pô, rapaz, você não vai acreditar. As fãs, os fãs, rapaz, invadiram.
3: Eu imagino.
2: Invadiram e levaram a porta de vidro da
3: empresa.
2: Levaram, não quebraram, não. Levaram.
3: Eu imagino, viu?
2: Sidney Magal, Sandra Rosa Madalena, grande sucesso dele na época. Então, Clara Nunes, Lama, Sandra Rosa Madalena, Sidney Magal.

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2: Verdinha, a rádio do meu do seu coração, domingo 7 de junho de 2026. Ô, Kleber, meu querido amigo Kleber.
3: Pois não, Tom.
2: Bom, me diz uma coisa, você tinha uma música de Gilberto Gil? Ele interpretou, como é o nome da música, hein?
3: Aprendi com o Rei.
2: Aprendi com o Rei, rapaz.
3: Essa música é de 2010, fez parte do DVD Fé na Festa. E essa música, ela tem participação de Dominguinhos.
2: Dominguinhos, meu querido e saudoso amigo Dominguinhos.
3: É uma música que eu pesquisei, trouxe aqui pro programa, pra gente poder fazer uma homenagem também às festas juninas, né?
2: Exatamente,
3: música,
2: claro.
3: Essa música é sensacional.
2: Sensacional, essa música é linda.
3: Inclusive, ela foi gravada pelo Valdones.
2: Valdones gravou essa música também. Olha, o Dominguinhos, eu tive a felicidade e a tristeza também. Interessante, a alegria e a tristeza ao mesmo tempo. Eu fui convidado pelo Antônio José para fazer a apresentação de um show particular do Dominguinhos, num sítio exatamente nessa época de São João. E eu fui inclusive com o Valdones. E eu fui o encarregado de fazer a apresentação do Dominguinhos. Como eu cheguei cedo, Dominguinhos ficou num quarto lá isolado. Nós batemos um papo, Kleber, de mais ou menos uma hora, sabe? O Dominguinhos falando sobre música, rapaz, foi uma bênção para mim. Mal sabia eu que ali iria apresentar o último show do Dominguinhos aqui em Fortaleza.
3: Interessante,
2: que ele morreu depois. Grande Dominguinhos. E você me traz essa joia rara, porque nessa gravação do Gilberto Gil, Aprendi com o Rei, o Dominguinhos estava lá, né?
3: Tava lá, acompanhou. E o Dominguinhos aí é incontestável, né? Tem muita música, muitas obras. Além de Luiz Gonzaga, Dominguinhos também é muito lembrado, né?
2: Muito
3: lembrado. Festas juninas, né?
2: Muito lembrado. Então vamos lá com Gilberto Gil, Aprendi com o Rei, e depois o rei, Luiz Gonzaga, por pura coincidência, vem com Que Nem Giló. Pronto, vai!
3: Vamos lá!

0: meus amigos. Rapaz, estamos caminhando para o fim do programa, rapaz. Que é para passar ligeiro é esse? É. Né? Nem começou, já está no fim. Rapaz, Kleber, olha, muita gente pergunta assim, mas quem é o Kleber Galvão que há três domingos está com o Tom Barros? O Kleber foi meu convidado, porque o Kleber ele faz produção aqui na empresa, faz gravações com um nível de alta excelência e de alta qualidade. Além disso, é um ser humano maravilhoso.
1: Obrigado, obrigado.
0: Prestativo demais, honra. Tudo que você precisa, ele está dentro, sabe? E então eu convidei para passar esses três domingos. Diz o Cícero Paulo ali, essa canalha sem vergonha daqui, que eu estou imitando o Silvino Neves, que pegou o Cícero Paulo e bate papo com ele.
1: Cícero Paulo, grande companheiro.
0: Gente boa, né?
1: É, ele e Thiago Souza também, nosso
0: sonoplasta aqui, exatamente.
1: Né? Também, que faz parte aqui da equipe pois de produção, né? Nós aqui fazemos as produções aqui da Verdes Mares, nós fazemos os comerciais, nós fazemos as vinhetas, não só aqui para Verdinha, como também para as emissoras irmãs, a FM 93, a Recife FM, as do Cariri também, né?
0: É
1: que
0: tudo isso,
1: ligado. E para a TV Verdes Mares também,
0: também, né?
1: Nós trabalhamos com essa parte de áudio, essa parte de trilha, sonorização de especiais, toda essa parte de áudio somos nós que fazemos, né? Eu, Kleber Galvão, o Cícero Paulo e o Thiago Souza, nossos três aqui, os três mosqueteiros.
0: Três mosqueteiros. Né? Quando eu passo, vocês estão aqui no estúdio e tal.
1: Estão aqui.
0: Às vezes a pessoa não sabe a dimensão do que o profissional tem que fazer. Não sabia que era tudo isso, não.
1: É, cara. Nós fazemos essa parte. Toda essa parte de áudio, nós fazemos aqui, essa parte de pós-produção, né?
0: Que legal.
1: Muitas vezes o áudio ele vem assim de forma crua e a gente faz o tratamento para a gente poder colocar tanto no ar nas rádios.
0: Que legal.
1: Parte do jornalismo. Captação de áudio, tudo que é feito pelo jornalismo, né? A gente vem, fazemos os tratamentos, né? Nós temos já aqui as tecnologias disponibilizadas pela empresa. E com isso nós fazemos os áudios que vão limpo para o ar, para que os ouvintes possam ter o melhor som, o melhor áudio, né? Juntamente com a equipe técnica aqui.
0: Aí agora, meu querido ouvinte, você já sabe quem é o Kleber Galvão, o que é que ele faz, essa produção toda.
1: E de vez em quando com um gaiato aqui no programa do Tom, viu?
0: Ô Kleber, você disse que ia fazer uma homenagem e me deixou curioso. E deixou curioso também os nossos ouvintes.
1: Eu quero começar primeiro pelos aniversariantes do dia, né? Que é o Liam Neeson, né? Ah, que é um ator irlandês. Sim. Tom Jones.
0: Tom Jones também,
1: aniversariante dele, Tom Jones,
0: Tom
1: né?
0: Jones.
1: Dean Martin.
0: Ah, o Dean Martin.
1: Dean Martin, é o cantor e ator norte-americano. E eu quero trazer hoje também o cara que nós já falamos no início do programa, que é o Juan Luis Guerra.
0: Pronto, era isso aí que eu estava interessado, porque eu não tinha escutado falar nunca do nome desse rapaz.
1: Pois é, ele fez, como eu lhe falei, ele teve aqui o sucesso no Brasil, que inclusive fez parte da trilha sonora da novela da Rede Globo, que é o Corpo e Alma, que é o Romance Rosa.
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0: bem.
1: Romance de Rosa.
0: É, maravilhosa, é linda.
1: Quer dizer que ele é compositor, mas é cantor também. É.
0: E também ele é compositor original da música que fez muito sucesso, adaptado pelo Ferreira Goulart na voz do Fagner. Borbulhas de Amor.
1: Borbulhas de Amor, década de 90, isso era
0: maravilhoso, 92, maravilhoso.
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1: Show, show, show. Você tem original com ele, é?
0: Tem original ele com cantando? Ele. Borbulhas de Amor, que nós vamos tocar agora.
1: Então pronto, então vamos lá. Isoladamente vamos colocar essa música, porque é uma homenagem especial que o Kleber está fazendo a um grande astro da música dominicana, que eu pensei que o homem era cubano, hein? Hein, Kleber?
0: Não,
1: então vamos ouvir com o
0: Juan Luis Guerra.
1: Juan Luis Guerra, Borbulhas de Amor.

0: Programa de hoje terminou. Kleber, muito obrigado pelo
1: eu
0: carinho.
1: Eu que agradeço.
0: Muito obrigado pela companhia.
1: Não, estamos sempre juntos,
0: viu? Eu aprendi o caminho. Agora, vez por outra, eu vou explorar você aqui, viu?
1: Pode contar, estaremos aqui à vontade.
0: Posso querer suas sugestões, que são boas. Muito obrigado, Kleber. Lembrança
1: obrigado
0: da família.
1: Obrigado também. Um abraço.
0: Abraço, gente. Até domingo com Conversa com o Tom. E amanhã, não esqueço, amanhã, o Bom Dia Nordeste com a volta de Daniela Delavor. Tchau.
1: Tchau.
2: Acabamos de apresentar

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Aoi, estamos no ar, Domingo Esportivo, a maior audiência esportiva do seu final de semana é com a gente, Domingo Esportivo. Tá estranhando a voz, né? Não é o do Jurani Parente, nem do Glauber Calado, que andou falando muito e ficou rouco. É do Leandro Gildo, eu sou o número 3, vamos dizer assim, né? Na falta dele, do Jurani Parente, que tá lá em São Paulo, rapaz, já mandou áudio aqui pra gente, já vai participar também do programa. Tá todo engurujado numa rede, o Jurani Parente, todo engurujado, tá parecendo que vai jogar bola, com meião até...

0: a canela e todo uniformizado, mas tá numa rede, representando o Ceará, porque mesmo em São Paulo, o cearense tem que levar sua rede. Jurani Parente já vai estar com a gente, domingo esportivo começando aqui, esse domingão de bola, né, esse domingão que já tá cheirando a Copa do Mundo, né, tá exalando Copa do Mundo aqui, o domingo esportivo, e tem muito mais, não é só Copa do Mundo que a gente vai falar aqui não, esse grande programa que tem direção de programação de Fábio Ambrósio, gerência de programação Kleber Dias, direção de esportes Gustavo de Negreiros, e não é só pra você que tá curtindo aqui a Verdinha através da 92,5 aqui em Fortaleza não, ó, também em Sobral, nas ondas da sintonia 103,7, Cariri também 107,7, passamos na Sky TV no canal 790 e na Oi TV 982. É pra alcançar o máximo de pessoas aí. O Jurani de rede e travesseiro. Acabamos de receber essa informação aqui. É moda, né?
1: Exclusiva.
0: É. Tá o quê? Quintura, rapaz. Tá morrendo de calor lá. Jurani Parente, esse grande ícone do jornalismo esportivo cearense, agora tá curtindo a rede lá, já ele vai entrar no ar com um travesseiro pra não dar dor no torcicolo, fazer torcicolo, ele, Jurani Parente, quem deu informação pra gente foi ele, Assunção, Augusto Assunção, que é o cara, meu irmão, é o cara da operação técnica, das carrapetas, ele ali nos botões, se garante, ele é brilhante mais, dá mais qualidade a esse programa, né? Olha, e eu não estou só, certo? Para ter um bom bate-bola, assim como no gramado, aqui também na transmissão esportiva ou na resenha esportiva, temos que ter uma equipe, ponta direita, ponta esquerda, os alas, os zagueiros para defender, né? O meio de campo, que são os mais experientes, né? E quem é que tá no meio de campo? Tá o Jurani, que já vai entrar, o Jurani Parente. No meio de campo só tem os fera, é camisa 10, meio de campo. Tem também ele, que vai participar já com a gente, o Augusto, o Augusto Assunção, eu já falei, é o Aguiar Júnior, ele é camisa 10, ele que conduz, distribui ali pro ataque, Aguiar Júnior, também aqui no nosso Domingo Esportivo, e já trazendo destaques e participando do programa inteiro, ele que tá aqui na minha ponta esquerda, atacante nato na comunicação, Iago Alves, ele que é assessor de imprensa, mas também trabalha na reportagem, é um dos caras que conhece só de tudo do futebol, já ele vai dar aqui os seus primeiros pitacos no microfone, trazendo seu destaque, e também, além do Iago, tem o meu ponta direita, o Iago é ponta esquerda, o meu ponta direita é ele, Pedro Igor, também nas informações, um grande repórter, ele que sempre está ali comentando junto comigo, nas transmissões esportivas, o cara é fera, é o Pedro Igo, e não só o Pedro Igo, logicamente para dar aquele tom, né? Aquele tom de sabedoria, aquele tom também do empoderamento, porque a Ana Karina Saboia, eu já disse o nome dela, ela é demais, se garante, reportagem, jornalismo, também no comentário, Ana Karina Saboia, e outros atributos também, né, que a gente, ao longo do programa, a gente vai conhecendo mais aí com a Ana Karina Saboia, que também vai trazer seus destaques. Este é o Domingo Esportivo, que o Jurani insiste em dizer que não tem audiência, mas eu provo ao contrário. Hoje, Jurani, você que eu tô olhando aqui pra você, eu não sei se você tá me vendo, eu tô olhando pra você, Jurani. Você tá sorrindo, eu tô te vendo. Olha, eu vou lhe provar, Jurani, que seu programa, Domingo Esportivo, tem a maior audiência do Brasil esportivo. Quer ver?
2: Brasil.
0: Exato, obrigado. Olha, você, pra calar a boca do Jurani Parente, você que tá em casa, tá me ouvindo, você vai mandar áudio ou escrever, fica à vontade, tá bom? Em torno dos nossos temas aqui do Domingo Esportivo, vai mandar áudio, participação sua através do número 859-8887-1306. Vou repetir, é o WhatsApp nosso, 859-8887-1306. Leandro, o que que pode mandar no áudio? Pode mandar reclamação, sugestão, opinião, só não pode arengar.

Congação feia, tá bom, gente? Respeitando o próximo, sem preconceito, sem cunho de preconceito racial, nenhum tipo de preconceito. Não passa, não rola, você vai ser bloqueado, rapaz. Nem passa por aqui. E pra provar que o nosso querido Jurani Parente, que sempre diz que esse programa não tem audiência, está errado, faça isso. Manda áudio através do 859-8887-1306. E vamos para os nossos destaques de hoje. Destaque do Domingo Esportivo de hoje, vamos repercutir o vice-campeonato do Fortaleza, rapaz. Quase, hein, Leão? Quase deu. O torcedor até ficou animado, o Fortaleza saiu na frente, mas perdeu o título no último tempo, nos últimos minutos, não deu pro Leão. Qual foi o saldo desse título? A gente vai repercutir aqui. Será que o torcedor feliz não tá? Isso é verdade, feliz não tá, queria o título. Mas será que o torcedor compreende a situação atual do time? Será que o torcedor vai apoiar o time? Porque já entra em campo terça-feira. Calendário é mortal. Calendário é mortal. Já entra em campo terça-feira. Vamos escutar também Thiago Carpini, diretamente lá estava na Bahia, o Thiago Carpini ainda na coletiva mandou áudio. A gente vai comentar sobre esse áudio do Thiago Carpini, o que, que ele achou desse Fortaleza e Vitória, Vitória e Fortaleza. E também ainda hoje vamos ter um bloco inteiro falando, se a gente vai falar do Fortaleza, a gente também vai falar do Ceará, cara. O que que aconteceu com o nosso vovô, hein? O que que aconteceu? Vamos fazer aí um... Oi? Estão me corrigindo aqui. Nossa, porque nós abraçamos Augusto Assunção, tanto Fortaleza como o Ceará. É nosso, rapaz, da nossa terra. Ceará, rapaz. Ceará, o que que tá acontecendo? A gente vai fazer um saldo desse primeiro semestre, tá acabando, do Ceará. Vamos fazer se é positivo, negativo, se realmente era pra ter demitido o treinador. A gente vai ter essa resenha e você junto com a gente aqui no Domingo Esportivo. Vem, vem, vou fazer que nem o Iago aqui, ó. Vem, você, na hora que a gente vai comentando, sinta-se à vontade. O canal é livre aqui, 859-8887-1306. Participa, tá bom? Eu tenho que lembrar pra vocês, você só não manda arengação feia, tá? E nem cunho de preconceito, rapaz. Aqui não passa, aqui não passa. Vamos manter o respeito, vamos manter o respeito. Vamos lá, também vamos repercutir a final do Campeonato Cearense da Série B, rapaz. Dois grandes times históricos aqui do nosso estado estão de volta à elite do Campeonato Cearense, o manjadinho, né? A Série A do Campeonato Cearense. E é o Itapipoca e o Icasa que fizeram o primeiro jogo ontem. A gente vai dar uma repercutida. E agora eu quero, Assunção, se você me permitir, aquela musiquinha da seleção brasileira. Aquela lá de 70. Aquela que chama Copa. Aquela que todo mundo vibra e todo mundo ama.

0: setor número 1, Jurani Parente da seleção brasileira. Fã do Neymar.
1: E a seleção Jurani Parente é aquela corrente pra frente. Parece que todo o Brasil.
0: Curtindo o descanso merecido, Jurani Parente já já vai estar com a gente.
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0: Com travesseiro ali no pescoço, pra não dar torcicolo. Uma rede.

hoje tem Brasil, vamos aqui um bloco da Copa do Mundo no Domingo Esportivo. Vamos conversar sobre, vamos falar sobre Copa do Mundo, seleção, possível corte aí na seleção, será?

0: Será que o lateral esquerdo, lateral direito da seleção brasileira, Wesley, vai conseguir ficar na Copa do Mundo? Tudo isso e muito mais aqui no Domingo Esportivo. Tem futebol feminino que entrou em campo ontem, também representando a Amarelinha e muito mais. E agora no Domingo Esportivo vamos dar continuidade, agora sim, com a participação da minha equipe, da equipe linda e perfeita aqui, porque vocês são bonitos, viu? Todos vocês. E comentários é com vocês. Trazendo o destaque aqui no Domingo Esportivo, eu vou chamar ele, meu ponta esquerda, o Iago Alves. Boa tarde, Iago.
1: Muito boa tarde a todos os ouvintes, a turma que está aqui reunida. Leandro, meu destaque de hoje é justamente sobre Copa do Mundo. Como você disse, tá cheirando, tá saindo um cheirinho ali lá do fundo. Já na sexta-feira já estreia a Copa do Mundo. E você acredita em previsão? Você acredita nesses videntes?
0: Eu acredito em tudo, rapaz. Usa a mesma cueca, vou com a mesma camisa. Eu acredito em tudo isso aí.
1: Na quinta-feira, o Augusto me corrigindo aqui. Muito obrigado. Mas já saiu previsão de uma desenvolvedora de jogos eletrônicos, o qual ela costuma sempre acertar desde 2010. Desde a Copa de 2010, vem acertando. E a gente vai comentar aqui qual foi o resultado que ela disse.
0: Ai, meu Deus do céu. Acertou todas as Copas?
1: Desde 2010.
0: Desde 2010 ela lança o jogo e acerta quem ganha.
1: Rapaz,
0: será que é o Brasil? Será que é a seleção brasileira que tá ali no, na capa do desenvolvedor do jogo? Será? Será que é a Alemanha? Será que é a Espanha? A gente, obrigado por essa informação e seu destaque. A gente vai deixar aqui na curiosidade para mais tarde?
1: Vamos deixar na curiosidade, vamos prender o pessoal, né?
0: Porque o destaque é seu.
1: É.
0: Tá bom, tá certo então. E aqui na minha ponta direita tem ele, Pedro Igor. Pedro Igor, tu não tá enjoado da minha cara, não, Pedro Igor? No gramado, é no nas transmissões esportivas e aqui também, Pedro Igor.
2: É, tem uma hora que
0: enjoa, é o baterista.
2: Tem hora que enche o saco já.
0: É, né?
2: Mas brincadeiras à parte, boa tarde, Leandro, boa tarde, Iago, sempre prazer estar com você, boa tarde, Karine. Assunção, o Juraninho que tá na rede ali, o querido Aguiar. E o destaque é pro amistoso de terça-feira. Seleção Brasileira Feminina jogar aqui na Arena Castelão. Né, a última vez que esteve aqui jogaram no PV. Né, e desta vez Arena Castelão, praticamente ali um pré-teste, né, para a Copa do Mundo. Um teste para a Copa do Mundo Feminino que será realizado aqui no Brasil em 2027. E aí teremos provavelmente um dos últimos jogos da Marta com a camisa da Seleção Brasileira. O jogo será no Castelão. A gente espera que com um grande jogo. E aquela coisa, né? O público, até agora, Leandro, estimativa, já vi mais de 30 mil. Então, acho que a presença do público para terça-feira, jogo de futebol feminino aqui, será grande. Né? Como eu disse, um teste para a Copa do Mundo, que vai ser ano que vem. E a torcida cearense mostrando a força, tentando ali pegar ali aquela vaguinha para ser o estádio sede da abertura da Copa do Mundo ano que vem.
0: Muito bem, e também trazendo o seu destaque, ela, Karine, é Ana Karine Saboia, vamos dar o nome inteira, Karine Saboia, ela com seu destaque agora sim, com o microfone aberto, diga lá, Karine, boa tarde.
3: Muito boa tarde, Leandro, boa tarde, Iago, boa tarde, Pedro, boa tarde, Jurani, que já está ao vivo aí na escuta da Rádio Verdes Mares, boa tarde também a todos os ouvintes que a partir desse momento, como você mesmo falou, já pode mandar a sua mensagem, e a gente está trazendo aqui sempre grandes destaques, né, você iniciou falando alguns assuntos que vai ser comentado hoje aqui no Domingo Esportivo. E falou de Fortaleza, né? Por falar em Fortaleza, o Fortaleza ficou com o vice-campeonato ontem da Copa do Nordeste, né? E a premiação final do Tricolor ao longo da campanha, o Leão do Pici acumulou somente 4,3 milhões em cotas e bonificações. Pela participação na fase de grupo, o Tricolor recebeu 2,5 milhões. A classificação para as quartas de final garantiu mais 500 mil aos cofres do clube, enquanto a vaga da semifinal rendou aí outros 600 mil. Com o vice-campeonato, o Tricolor de Aço faturou mais de 700 mil e fechou sua participação no torneio regional com um total aí de 4,3 milhões em premiações. Então, o vice-campeonato veio. O Thiago Carpini ontem já voltou a falar que não era prioridade a Copa do Nordeste.

0: Imagine se fosse, porque teria sido campeão aí, arrastão de tudo, né? É. Mas foi uma boa competição que o Fortaleza jogou. Daqui a pouco a gente vai debater sobre isso aqui. Mas aí a grana aos cofres do Tricolor rendeu e rendeu muito bem, viu, Pedro?
1: É, rendeu, verdade, né? Rendeu.

0: prejuízo por conta do público e tem que pagar a Arena Castelão, então vai ter um
1: prejuízo. Que não é barata, Pedro.
0: Não é barato. A gente tira por base e o... Porque no Bordeiro, o jogo do Ceará saiu o líquido, do Fortaleza não. Mas já tira uma em média porque é praticamente a mesma público.
2: E a mesma despesa.
0: Mesma despesa, não vai mudar em nada, então a gente sabe que é, infelizmente, que vem acontecendo, não sei, aí vai debater isso durante o programa. Se depois desse vice-campeonato, se vai ter alguma mudança em relação à torcida nos estádios.
2: É isso daí, vamos dar continuidade aqui a esse grande bloco inicial do Domingo Esportivo. Eu não vi o Aguiar Júnior tá por aí? Aguiar Júnior, você tá por aqui, Aguiar Júnior, boa tarde, seu destaque.
3: Fala, torcedor, salve, fala. Simpatia. Rapaz, o meu destaque é o Jurani nessa rede. Ah, cachorro, não pode não, rapaz. Mas ele tá literalmente na rede, né?
2: Tá na rede, tá na rede, o homem tá na rede.
4: Tá do jeito que o cearense gosta.
3: Volta, Jurani. Brincadeiras, ó. Meu destaque é o seguinte: chuteiras. O que é que tem a ver uma coisa com a Copa? Tem muito a ver. Variando de R$ 699 a R$ 3 mil. São os valores das chuteiras que muitos jogadores, especialmente da seleção brasileira, vão calçar durante essa Copa. E aí a pergunta, será que vale esse investimento mesmo? Ou outra pergunta, quem calça essa chuteira tem realmente condição de calçar elas? Não falo condição pelo que ganha, mas a condição técnica de calçar uma chuteira tão cara, sabe?
4: E quem fica paga? Hã? E quem paga?
3: Não, aí é patrocínio, né?
2: É patrocínio, né?
3: Ok. Mas eu quero dizer o seguinte, será que o pé que está calçando aquela chuteira realmente vale aquilo que está sendo calçado? Ou tem muito jogador que deixa a desejar? É uma pergunta aí.
2: Tá aí a pergunta. Se esses jogadores que aí estão, ô Aguiar, estão calçando uma chuteira de R$ 3 mil, qual seria o valor da chuteira do Pelé?
3: Não, aí eu acho que é um valor... Pra quem tem o valor sentimental, ela não tem preço, né?
2: Ela não tem preço. Deveria ser produzida ainda, né? Não sei nem se daria pra produzir algo à altura do rei do futebol, né?
3: Mas olha, eu tenho saudade, sabe, daquela época em que você via no campo jogadores todos com o mesmo padrão de cor da chuteira, né?
2: Pois eu tenho uma visão diferente da sua.
3: Uma vermelha, é um azul.
2: É, não, mas tem... eu tenho uma visão diferente da sua. Isso que ajuda, a visão do narrador, porque isso ajuda bastante, o Aguiar. Eu boto ali no caderninho, é vermelho, esse aqui tá...
4: Não é nem o número mais.
2: É.
4: Atacante, vermelho, porque verde, amarelo.
2: Porque tem camisa que não dá pra ver o número.
4: Não dá. E tá mas cada você... vez pior, né?
2: Exato.
3: Mas você, como narrador, você tem outras características.
2: É verdade.
3: Às vezes, o cabelo, né?
2: Isso.
3: Algo que ele usa,
2: o manguito. No prato.
3: Tudo tem. Olha, você tem que pensar que há 20, 30, 40 anos atrás, a dificuldade ia ser a mesma.
2: É verdade. Tá aí o grande Aguiar Júnior participando do nosso programa. E aí vamos falar do Leão. Leão do Pici, Leão, grande Leão, que jogou contra outro Leão. Mas o Fortaleza foi lá, foi guerreiro. Fez um resultado, quer dizer, não fez um resultado na Arena Castelão, na verdade, um resultado que o Fortaleza teria que correr atrás, assim como foi com o jogo do Sport, né? Saiu com placar adverso, 2-1, foi lá na Ilha, reverteu, mas no Barradão não foi bem assim. O Vitória, pelo menos, saiu com o título no final. Eu quero ouvir primeiro você, Pedro Igor, sobre esse jogo. Eu quero ouvir cada um de vocês a respeito do que... sentiram do jogo mesmo, em si. Se o Fortaleza merecia mais, se foi mais propositivo, se jogou esperando o time do Vitória. Qual foi e qual é a sua visão, meu querido? Vamos fazer um intervalo? Tá aí, tá certo então. O nosso querido Assunção já me notificou aqui a respeito do intervalo, já. Depois do intervalo, participação da galera e também a opinião dos nossos queridos comentaristas. É, num instante.

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0: Voltando aqui para falar de Fortaleza. Ontem, vice-campeonato entre Fortaleza e Vitória. Vitória e Fortaleza da Copa do Nordeste. E você que tá atento, manda áudio pra gente. Começa assim seu áudio. Diga de onde você tá falando, diga quem você é, diga de onde está falando e faça a sua resenha. Curtinha, tá, gente? 30 segundos é um áudio muito bom para você já deixar o seu reclame. E a pauta agora é sobre o Fortaleza. O que você, torcedor do Fortaleza, sentiu após aquela derrota do Fortaleza? Tá tudo bem? O foco realmente é a Série B? Deixa o seu comentário. 859-8887-1306. Já eu abro o microfone para você. Mas antes de a gente falar de Fortaleza, eu quero chamar ele, que tá lá em São Paulo, morrendo de frio. Mesmo assim, ele não abre mão de uma rede na varanda, não sei porquê. Ele tá com frio e ele tá numa rede na varanda, ô Pedro Igor. E com travesseirinho. Ele, Jurani Parente, a voz principal desse programa, que tá no seu descanso bem merecido. Boa tarde, Jurani.
1: Jurani Parente.
2: Oi, Leandro, um grande abraço. Me diz aí se meu som tá saindo bacana.
0: Tá ótimo.
2: Tá legal?
0: Tá ótimo.
2: Ótimo. Primeiro, Leandro, eu gostaria de fazer um agradecimento muito especial. Não é a você inicialmente, tá? É o Augusto Assunção. O Augusto Assunção, desde
0: o homem é bom.
2: Quando nós decidimos que tu ia fazer o programa, né? Que te convidei, você gentilmente, generosamente aceitou fazer esse programa voluntariamente, né? Como todo mundo participa aí, eu conversando
0: com o Augusto Assunção. E o Pix?
2: Não, não tem Pix. É voluntário. Aí o Augusto Assunção pegou e disse assim: Jurani, não se preocupa, vou dar toda a assistência, e assim ele fez. Então, qualquer trabalho no mundo, ele é feito do esforço de muita gente, né? E uma rádio dessa, nessa dimensão que tem o sistema Vezes Mais de Comunicação, que tem a Verdinha que pega no Brasil inteiro, para ter a qualidade que tenha, é fruto de um esforço conjunto de todo mundo. E a pessoa que é o sonoplastia, que faz a sonoplastia, o cara da técnica,

0: O profissional da técnica, ele é de uma importância gigantesca. E esse Augusto Assunção é de um comprometimento, é de um cuidado, é de uma generosidade, é de um acolhimento que é muito fora da curva. Então eu agradeço demais esse queridíssimo Augusto Assunção por tudo que ele faz, tá? Muito obrigado mesmo, Augusto. É, Leandro, eu estava aqui ouvindo a abertura do programa e a minha esposa aqui de lado. Eu vim primeiro para uma visita à casa da minha filha, ela mora aqui em São Paulo, com o meu genro, que é o Helder, a minha filha é a Sani, e tem a Xoxô, né? Que é a nossa netinha de 1 ano e 4 meses. E do dia, segunda, terça e quarta, eu vou participar do maior congresso de T&D da América Latina, que é o Congresso Brasileiro de Treinamento e Desenvolvimento, CBTD, que tem muitos palestrantes que eu entrevisto no programa da TV Diário, que passa todo domingo às 10 horas da manhã, e vai ter uma notícia muito boa para os ouvintes da Verdinha, mas depois eu digo, acredito, na próxima semana eu já posso antecipar essa notícia, tá? Mas deixa confirmar, tá 99,99% confirmado, mas eu falo durante a semana, tá? Uma notícia muito boa para os ouvintes da Verdinha em relação ao nosso programa. Então, muitos palestrantes e muitos entrevistados do programa Mercado e Desenvolvimento na TV Diário, eu consigo através das amizades, dos conhecimentos, através do Congresso Brasileiro de Treinamento e Desenvolvimento. Assuntos extremamente relevantes. O programa Mercado e Desenvolvimento passa todo domingo, 10 horas da manhã, na TV Diário, com reprise no sábado seguinte, às 8 horas da noite. E aí, ouvindo o programa aqui com a Sandra, minha esposa, e ela disse, ele tem uma voz muito bonita, muito macia, não é? Eu disse, realmente, eu nunca tinha notado por esse lado a sua voz, né? E ela que não é acostumada a ouvir programas de esporte, não manja nada de esporte, ouvindo agora, ela disse, ele tem uma voz suave, uma voz macia, uma voz boa de se ouvir. E aí eu tô te dando esse feedback. Amei os destaques dos participantes de hoje do programa Domingo Esportivo, o Iago que vem trazendo essa situação mística, né, de você acreditar e não acreditar nas previsões, etc e tal, vai ser muito interessante esse destaque do Iago, o destaque da Ana Karine Saboia, do Pedro Igo e do nosso querido Aguiar Júnior, que falou sobre o valor das chuteiras. Eu vou antecipando aqui o meu comentário, tá? A seleção que eu mais me encantei, que eu vi jogando, que eu lembro, foi a de, se não me engano, 78, que tinha Valdir Pérez no gol, que eu não gostava dele como goleiro, tinha um Zico, tinha um Júnior, tinha um Leandro, não, o Leandro eu acho que não foi, né, pra essa seleção. 86, eu sei que ela não ganhou a Copa do Mundo, Toninho Cerezo, Falcão, não é? O Roberto Namite era a reserva, que eu acho que devia ser o titular, tá certo? Infelizmente a seleção não ganhou. Para mim foi uma seleção espetacular, é uma pena ela não ter ganho a Copa do Mundo. Então eu digo com toda honestidade, dos jogadores que estão hoje aí, e aí é uma opinião minha, cada um tem sua opinião, tá?
1: Verdade.
0: Eu acredito, eu pensando aqui, nenhum, na minha opinião, seria titular da seleção de 78. É 78, né? Que eu tô me referindo. 86,
2: Renan, Júlio? 86.
3: Júlio era de 82.
2: 86. Não,
0: 82.
2: Que é a mesma geração.
0: Obrigado, Aguiar.
3: 8 era Leão, Oscar, Amaral, Toninho, mas não isso aí, viu? Era
0: 82. Então era 82, né? Eu tô me referindo de 82, que não ganhou a Copa, né?
2: Pode ser de 86, Jurani, também, que é a mesma, praticamente a mesma geração.
1: É porque ele falou de Toninho Cerezo, né? É. 86.
0: É, que o Toninho Cerezo deu aquele passe.
2: 86.
0: Que 86. Gerou o gol da Itália. Se eu não me engano, o terceiro gol.
2: Deu passe, não. Ele errou o passe.
1: Ele errou o passe. Foi. É de 86.
2: 86. Pronto. Foi a França.
0: Então, né? Eu vou dizer com toda honestidade, aquela seleção não ganhou a Copa. Isso é minha opinião. Cada um tem direito de ter a opinião que quiser, tá? Certo. Eu acredito que os jogadores que tem aí hoje, nenhum. Seria titular, mesmo com o Valdir Pérez no gol, e mesmo que eu acho que era o Chulapa de centroavante, se eu não me engano, não lembro, tá? Nenhum, na minha opinião, seria titular daquela seleção brasileira hoje.
2: Nem o Neymar?
0: Mas anda longe. Neymar, na época que surgiu no Santos e que estava no Barcelona, poderia ser sim titular da época daquela seleção brasileira. Mas hoje, na minha opinião, o Neymar não seria titular do Flamengo, não seria titular do Palmeiras, não seria titular do Cruzeiro, não seria titular de alguns times que estão na primeira divisão do Campeonato Brasileiro. Isso é minha opinião. Cada um tem a sua e eu respeito a opinião de cada um, tá? Então, na minha sincera opinião, é o que eu penso, hoje nenhum jogador desse seria titular da

0: seleção da Copa de 86, da seleção brasileira. Mas é questão de ponto de vista, tá? Cada um tem o seu. Então, eu estou me referindo ao destaque do Aguiar Júnior, que eu achei de uma felicidade gigantesca, quando ele falou dos valores da chuteira. Não é o que representa o valor da chuteira, como disse o Aguiar Júnior, é o que representa o jogador hoje, que está aí na seleção brasileira, merecia calçar. Eu não sei se é vestir ou é calçar, meia é vestir, né?
1: É calçar.
0: Chuteira, eu não sei se é vestir ou é calçar.
1: Calçar,
0: calçar. Calçar, chuteira. Calçar, né? A chuteira para jogar na seleção brasileira, sinceramente, a maioria aí para mim hoje não merecia. É o que eu acho, tá? Agora, vendo o atual futebol que nós temos, é como diz o outro, é o que tem para hoje, com algumas exceções, que eu discordo frontalmente de 6 jogadores que foram convocados. E o Carlo Ancelotti, para mim, foi a grande decepção como treinador de futebol. Pelo discurso que ele chegou falando e pela prática que ele está colocando em campo. Então, é mais ou menos assim. A pessoa fala uma coisa, é questão de interpretação. Uhum. É o que eu interpreto. Você fala uma coisa e faz outra completamente diferente, tá? Então, para mim, isso puxa muito para baixo o valor profissional. Você diz que só vai convocar quem estiver extremamente bem. Ele, de cara, muito antes da convocação, ele já bateu o martelo que o Danilo, eu acho que não merecia estar na seleção brasileira, que é jogador do Flamengo, eu sou flamenguista, já disse que seria convocado. Então, quer dizer, é umas coisas, tá? Ele disse que só levaria para a seleção quem estiver 100% bem. Levou o Neymar sem condição física de jogo e técnica. Que para mim o Neymar não é mais aquele jogador que era antes. Então, que é isso que eu acho. E para praticamente finalizar, eu vou falar mais 2 assuntos, aí eu vou deixar com vocês, tá?
1: Rapaz,
0: o Fortaleza.
1: Um 10 aí,
0: podem tá falar o que quiser do Fortaleza. Eu acho, é minha opinião, que o Thiago Carpini entregou o que esperavam que ele entregava. O Fortaleza foi campeão cearense. O Fortaleza chegou à final da Copa do Nordeste. Como a Ana Karine Saboia falou, o Fortaleza ganhou quase 5 milhões de reais na disputa da Copa do Nordeste. O Fortaleza vem avançando na Copa do Brasil. Então, eu digo com toda honestidade, está no Campeonato Brasileiro entre os 6. Então, eu digo com toda honestidade, com as limitações que o Carpini tem, ele está entregando o que poderia entregar. E para finalizar, em relação ao Ceará, algo tinha que acontecer. Eu não estou dentro do Ceará. Acho que é muito difícil você ser dirigente de time de futebol. Acho que é muito difícil. Acho que dirigentes de time de futebol precisam ser muito respeitados, porque não é fácil ser dirigente de time de futebol. Mas se o cara optou por estar lá, ele obviamente vai ter que, infelizmente ou felizmente, aguentar as consequências dos atos. Então, eu acho que alguma coisa do Ceará tinha que acontecer e a diretoria está fazendo e está tentando fazer com que aconteça. Porque o Ceará, na minha opinião, tem um elenco para estar muito melhor de onde está, tá? Então são esses 3 detalhes que eu queria trazer. Queria agradecer imensamente a oportunidade de ter participado do programa. Parabéns, Leandro.
1: Obrigado
0: pela condução do programa. Continue dessa forma. Parabéns a todos que estão aí. Um beijão em todos e no meu querido baterista Pedro Igo. Um grande abraço, gente. Muito obrigado, viu?
1: Esse é Jurani Parente. Ele estava enjaulado, a garganta estava presa, mas hoje ele desabafou. Botou tudo pra fora, rapaz. Ele sempre apresenta, né? Pouco comenta, agora comentou, desabafou. E muita coisa que você falou aí, ô Jurene Parente. Eu concordo. Muitos jogadores de hoje não calçariam, não servia nem pra engraxar a chuteira de alguns jogadores das antigas, viu, Jurene? Muito obrigado pelas suas palavras, Jurene Parente. Estamos aqui. É uma pessoa que sempre gostou. Eu tenho que rasgar esse elogio. Sempre ajudou muitas pessoas.
2: Dá oportunidade
1: pra muita gente. Eu sou uma delas, tá? Eu sou uma delas. Ele só tem uma coisa. Você tem que ser uma pessoa do bem. Se você, sendo uma pessoa do bem, porque o Jurani é uma pessoa do bem, verdade. Aí você cresce junto com o Jurani. É isso daí. Muito obrigado, viu, Jurani? Deus abençoe. A Xoxô também, Deus abençoe. Ela que é mais famosa do que tá sendo mais famosa, não sei quem é mais famosa, se é a Xoxô ou a filha do Neymar,
3: a Mavi.
1: Eu acho que é a Xoxô.
2: Ou Batata.
1: Mas eu acho que é a Xoxô.
2: Vamos lá. Dentro, Batata.

0: O Batata ficou sozinho, rapaz. Que aí, Jurani? Deixou o Batata só. Deixou não. Deixou não. Tá certo, então. Vamos lá, vamos dar continuidade. Antes de falar com o Pedro. Pedrão, vou te dar a oportunidade já já. Mas deixa eu ouvir aqui, porque ele já, no começo do programa, quando eu pedi, o Alan de Canidé já mandou esse áudio aqui sobre o Fortaleza, ó. Calma aí, que ele vai falar. Cadê você? Ah, tá aqui, vai lá.
1: Bom dia, galera do esporte. Bom dia, Alan de Canindé. Rapaz, o meu Leão ontem não foi feliz, mas eu parabenizo todos os jogadores, a direção técnica, o técnico, por ter chegado a esse ponto aí, tá certo? Que é uma competição muito difícil, o Fortaleza estava em 3. Copa do Brasil, Campeonato Nordeste e Campeonato Brasileiro. Então, o elenco é bom, tá certo? Eu parabenizo todos os jogadores por ter chegado onde chegou. E é isso aí, galera. Somente, ok? Tudo de bom pra vocês. E fique com Deus, galera da Verdinha. Vocês são melhores, vocês são bons. Tudo de bom, galera.
0: Muito obrigado, Alan. Ó, Alan de Canidé disse que o time foi até onde deu, Pedrão. E tá feliz com isso. E o que, que você acha, Pedrão?
2: É, nas palavras do Carpini, falou que a Copa do Nordeste não era o plano A, né, do Fortaleza. Nunca foi, na verdade. A gente sabe disso. Mas chegou na final e você quer vencer. E aí, faz um primeiro tempo muito bom, melhor do que o Vitória. Foi melhor do que o Vitória no primeiro tempo. Muito parecido com o jogo contra o Sport. Consegue abrir o placar. Naquela ocasião deu um comido de telho. E quando foi ontem, né? Já tinha feito o gol com o Vitinho, mas aí tava impedimento. A primeira jogada, a primeira do jogo foi um chute do Martins. E aí com a jogada do Vitinho, que no meio campo ele não cai na jogada. Outro jogador teria caído, ele não cai e continua. Toca, vai à linha de fundo, toca pro Rodriguinho, que acerta um bom cruzamento. E o Luiz Fernando, mais uma vez, fazendo um gol em final. Marca pro Fortaleza. Vem o segundo tempo. Obviamente, o Vitória precisaria sair e o Fortaleza mais tranquilo, porque o jogo estava indo para os pênaltis, então estava algo mais igual. Só que aí vem a diferença de um time que tem um pouco mais de qualidade, que é o time do Vitória, o único time de Série A. É um time que levou a sério a Copa do Nordeste. Não que o Fortaleza tenha levado, mas nas palavras do Carpini, não era o plano A do Fortaleza. E a gente já sabia disso, obviamente, já tinha deixado bem claro em outras entrevistas. E aí, no lance, que o Eric foi muito sagaz, induzindo o Vitinho aí no Jamerson e deixando simplesmente o Martins, que aí acerta um belo de um chute e empata. E obviamente o Fortaleza vai pro abafo, tem um chute do Pochettino que o Luiz Arcanjo faz uma bela defesa. E no final vem talvez o golpe mais duro, né? Já baixar essa lei do ex do Martins e do Renato Kaiser. Um chutão e aí o Renato Kaiser, antes da linha do meio campo, ou seja, posição legal, pega a bola na frente, arranca, o Sacha ainda tenta chegar, chuta na saída do João Ricardo, faz 2-1. Acho que um título merecido do Vitória. Abre no parênteses, né? Que foi no chutão, como o Vitinho falou na coletiva, que acho que pra mim foi totalmente infeliz. Né? Aquela entrevista dele, aquela fala, né? Eu entendo o que ele quis dizer, mas acho que também tem usado as palavras certas. E aí aguente, né? A zoação dos jogadores, aí tem que aguentar. Mas o Vitória fez por merecer de um Fortaleza que foi até onde deu. Fortaleza que, como eu disse, né? Começou a Copa do Nordeste. Assim, não era o plano A, então o Carpini começou com o time reserva, até no clássico usou um time ali mais misto. Aí a partir de outros jogos, assim, começou a usar os titulares. Começou a usar os titulares, chegou na final, chegou a estar na frente. 2 vezes no jogo aqui, que também foi muito condicionado pela expulsão do Ronald, que aí vai na minha visão que foi expulso e pra mim corretamente. Pra mim ele foi expulso corretamente. Mas por não ser um jogador da posição, ele não é zagueiro, ele é volante, na cabeça dele realmente o melhor era fazer a falta. Talvez um zagueiro ali, se fosse o Lucas Gasal, ou fosse o Luan Freitas, teve que sair por conta que teve um corte na cabeça, talvez não tivesse feito aquela falta, ou o Brito não tivesse feito aquela falta, porque sabia que tinha o João Ricardo, tinha um espaço ainda para chegar, poderia correr e chegar na frente
3: faltou
2: do jogador.
3: Faltou experiência, né?
2: Faltou experiência e o senso da posição, né? Ele é um volante improvisado, muito mais para fazer uma saída. É bom na marcação, mas é muito de fazer saída. É o cara da sobra. E conduziu isso. E aí leva 2 gols, né? Um pênalti também que o Brits cometeu, que nem reclamou, porque realmente foi um pênalti evitável. E depois o Thalha acerta um baita de um chute.

0: um Fortaleza que ganhou 4 milhões, pouco mais de 4 milhões. E pra mim, se dá uma moral pro... Assim, o torcedor olha pra esse Fortaleza, viu até onde deu. E olha o que o time fez, que pode render na Série B. Obviamente, são contextos diferentes. Você jogar uma final, você jogar uma Série B. É uma emoção diferente, é uma tensão diferente. É algo que exige mais do jogador. Mas o time viu que pode fazer mais. Vem a janela de transferência aí. Pode vir jogadores com mais qualidade. Pode sair jogadores que não estão fazendo mais efeito no time. Né? Tem saídas já praticamente garantidas, que eu acho que o Kaique não renova. Então, assim, você precisa ir no mercado para melhorar para esse sprint final. Né? E como a Karine falou, já tem jogo terça-feira. É pensar no Náutico, que hoje está à frente do Fortaleza, pro resto da temporada. E, como eu disse, né, o torcedor olhar para esse time e realmente começar a encher o estádio, porque eu acho que dá motivos para começar a encher o estádio. Não tô pedindo 50 mil aqui, mas 20 mil, pelo menos, desse Castelão, 30 mil. Eu acho que esse time fez por merecer nessa final do Campeonato Cearense. Mas venceu o melhor time, com peças com mais qualidade, com Renato Kaiser, que é um cara que é decisivo, o Baralhas, que joga muita bola, tem o Lucas Arcanjo, que é muito bom goleiro, tem o Eric, sabe? Tem bons jogadores da equipe do Vitória, com Kaká e Luan Cândido. Então, merecido o título do time baiano. Mas o Fortaleza realmente é levantar, sacudir a poeira e lembrar que terça-feira já tem Campeonato Brasileiro. Esse sim é o campeonato que importa pro Fortaleza no ano.
1: Ô, Karine, o Pedro falou até de contratação aí pro resto da temporada e tudo. E casa muito bem com esse áudio que acabaram de me mandar lá de Capistrano. Lá do Marcelo Farias, mas é Capistrano lá em Brasília. Ele está dizendo aqui que casam muito bem sobre esse assunto de novas contratações. Eu queria que você falasse sobre o assunto, mas deixa eu primeiro colocar aqui o áudio dele, do Marcelão. Alô, Marcelo, como é que tá aí?
2: Marcelo Farias, de Capistrano, em Brasília. Fortaleza precisa do meio-campo. Meio-campo de respeito. Não tem, infelizmente, atacante finalizador competente, que tá difícil, mas vamos torcer na Série B.
1: Tá difícil, Ana Karine Saboia, ou o Fortaleza tem onde catar algum jogador, algum atleta, ou não, e se esse elenco tá bem pro resto do campeonato?
3: Olha, assim, a gente sabe que as janelas já abrem agora a partir do dia 20 de julho, né, se não me falha a memória. E eu acredito que a diretoria, junto também com a comissão técnica, com o próprio técnico Carpini, Thiago Carpini, deve estar já fazendo algumas movimentações para algumas contratações, sim. A gente já, daqui a pouco, vai falar também sobre o Ceará, sobre as contratações, mas o Fortaleza também precisa. Ah, visando também algumas competições, claro que o Fortaleza já deixou o Campeonato Cearense, já terminou o Campeonato Cearense, foi campeão, já eliminou também a Copa do Nordeste, eram 4 competições. E precisava-se já de se pensar, mas não adiantava pensar e não contratar, porque não dava mais tempo, né? Quem tava, já estava lá no bid, estava tudo ok, poderia jogar e teria que esperar a próxima janela. Mas visando já as próximas 2 competições, que Série B continua, né? Até o final do ano. A Copa do Brasil ainda tem 2 jogos, que é ida e volta contra o Palmeiras. E a gente vê ali, na parte do ataque do Fortaleza, em alguns jogos você pode observar que nem todos os jogos o Meritello tá, né? O Vitinho agora que tá mais regular na titularidade, antes também vinha oscilando também entre banco e titularidade, assim como o Meritello e o Luiz Fernando também. E aí, embora tenha essas 2 competições já eliminadas, mas as próximas 2 competições, é visando também um todo ano de Série B. Não tô dizendo já que vai ser eliminado pelo Palmeiras e vai deixar mais uma competição e não precisaria mais contratações. A gente visa que precisa sim. Thiago Carpini deve estar precisando principalmente de mais um lateral, né? Visando que só tem o Maílton ali e improvisa ali com outros atletas, mas que não é correto estar nessa improvisando ali durante o decorrer das partidas. É muito também visto que, além do Campeonato Brasileiro da Série B, a gente sabe que, apesar de que a Copa do Brasil é no meio de semana e uma Série B é visando o final de semana, no meio de semana também. Mas aí, a gente precisa saber o quanto o Fortaleza precisa ter esses atacantes para olhar para o banco e ter a opção. E o Thiago Carpini, às vezes, muitas vezes, está jogando com os 3 lá. Tanto o Vitinho ali, o Vitinho já até, inclusive, já falou em declaração que gosta muito de jogar ali pelo meio. Depois ele fazer alguns...

0: umas criações. Eu prefiro também o Vitinho ali fazendo algumas articulações, sendo que é atacante, mas centroavante só mesmo ali o Militello. Então é muito ruim você ter só uma opção, né? E o Thiago Carpini com certeza deve estar avisando isso, né? A diretoria já deve ter conversado por alguns atacantes. E assim, a gente vendo alguns elencos, alguns clubes da Série B, a gente percebe também que deve ter algum atleta também ali meio que oscilando em algumas artilharias. Se a gente pegar aqui, vou até olhar aqui, artilharia da Série B, é todo mundo embolado, né? Então, visando que alguns clubes também da Série B não tem aquele artilheiro, aquele destaque. Mas aí acredito que o Fortaleza deve estar de olho em alguns. E a Série B, não vou dizer que é difícil trazer algum atleta, mas é mais difícil do que uma Série A.
1: É verdade.
0: E aí, não só o técnico, né? Que a gente tá vendo a dificuldade também do Ceará conseguir o técnico, né? Então, o que tem também não tá melhor 100%. Dá para aguentar até o final da Série B? Não sei. Por quê? Porque pode ter lesões, né? E eu até, inclusive, achei até assim, que a gente costuma ver quando um clube tem várias competições ao mesmo tempo, que vai aparecer muitas lesões, né?
1: É verdade.
0: Suspensão, que é o que o Fortaleza também sofreu muito. Alguns jogos o Mailton não pôde estar, e a improvisação ali na lateral.
1: É aquilo que o Carpini tava dizendo, né? A conta tá chegando, a conta chegou. Ele sempre tá dizendo isso nas coletivas, né? A conta tá chegando, né? Justamente por lesão, jogadores improvisados em posições, e essa conta chegou, finalmente chegou.
0: Exatamente, e assim, pegando um pouquinho desse gancho de tanto de contratações, a gente pode também, eu posso falar um pouquinho da final que teve ontem da Copa do Nordeste, né? O torcedor ontem sabia que não era impossível ganhar ali no Barradão.
1: Sim.
0: Eu tenho certeza que o torcedor do Fortaleza, ele não sabia que era impossível. E Ao abrir o placar com o Luiz Fernando, ele aí deu aquela, vamos dizer, aquele ar diferente, né? De que poderia acontecer. Mas a gente sabia, como o Pedro falou, era um time muito grandioso em competições. O Vitória vai se caminhando ali numa Série A, o único time aí nordestino numa Série A. A gente sabe também que o Vitória vinha de uma invencibilidade muito grande, principalmente dentro de casa. Vinha, inclusive, no primeiro jogo diante do Fortaleza aqui na Arena Castelão, no primeiro jogo da final, vinha também de invencibilidade como mandante, como visitante também. Assim como o Fortaleza vinha de uma invencibilidade também como visitante. Então, tinha coisas boas ao lado do Vitória, assim como tinha também do Fortaleza. O Fortaleza tentou e se esforçou o que pôde ontem no Barradão. Acredito que o torcedor do Fortaleza, ele esteja contente com isso. Acho que não vai levantar a hashtag Fora Carpini, até mesmo porque
1: não,
0: tá vendo
1: agora
0: situações
1: não.
0: Aí em que o Carpini realmente fez o que pôde também com o elenco, né? O Carpini sempre é muito respeitoso, sempre nas entrevistas coletivas que ele dá, ele sempre apresenta que realmente o elenco teve a estrutura e a vontade e a garra. Mas você vendo em questão, o Leandro, a gente pegando aí sobre o jogo de ontem, o próprio técnico do Vitória, ele soube guardar as cartas na manga, né? Eu cheguei em casa semana passada e tinha um vizinho meu que torce Fortaleza, ele olhou pra mim e falou assim, cara, vai dar certo, Fortaleza... Eu acredito no Fortaleza, vai ganhar e tudo. Aí eu falei assim, você não viu não? O Fortaleza ganhou lá na ilha, por que não pode ganhar no Barradão? Aí eu falei assim, mas será que o raio cai duas vezes no mesmo lugar? Aí ele falou assim, mas não é no mesmo lugar. Ali foi na ilha, aqui é no Barradão, entendeu?
1: O Barradão,
0: então,
1: é diferente.
0: Mas vendo por outro lado, né? Vendo por outro lado, eu acho que caiu no mesmo lugar, assim, em virtudes. Tipo, o primeiro gol, o primeiro jogo foi virada 2-1. O Kaiser matando o jogo. O segundo jogo também do mesmo jeito. E o técnico do Vitória, Jair Ventura, tinha as cartas na manga, né? Apesar de o Kaiser estar muito empolgado, né? Muito, um incentivo muito grande ali, muito motivado, aquela motivação de ter feito o gol e tudo, da vantagem, né? Pra levar o jogo pra casa. E, apesar disso, ele ficou no banco, né?
1: Ficou.
0: Então, a gente vê aí o Jair Ventura, mesmo com todas as habilidades e mesmo com a pressão do Fortaleza no primeiro tempo, saindo com 1-0, o Jair Ventura sobre administrar a partida, tipo, continuar com o Kaiser no banco e entrar no momento certo. Parecia aquelas coisas desenhadas, você não acha? Não, aquele...
1: Um roteiro perfeito, já ali pronto.
0: Se chegasse pro Jair Ventura hoje e dissesse assim, qual era o roteiro perfeito desse jogo? E ele desenharia e escreveria do mesmo jeito.
2: Eu acredito nisso. O primeiro gol do Fortaleza, até o Pedro, ele escreveu, eu achei que, tipo assim,

0: A Skull tinha que sair. Porque o Vitinho, acho que foi o pedido do Vitinho, que não perdeu a bola de jeito nenhum, conseguiu ainda permanecer com a bola.
1: Exato.
0: Aí, o Vitor mastigou, tentou roubar, não conseguiu. E foi perfeito o cruzamento na cabeça do Luiz Fernando. Direitinho, eu fiquei, rapaz...
2: Perfeito, né, Iago?
0: Fortaleza, eu acho que vai...
2: De almanac, como
0: o
2: diz.
0: O Fortaleza vai buscar esse
1: título. Sem contar
0: título.
1: Que a pressão já aumentou pro lado dos jogadores, mas a vontade, a motivação chegou depois daquele gol, que foi, inclusive, o primeiro que foi impedido, que foi do Vitinho, né? E aí já deu aquele ápice aqui de... E não tinha o contra-ataque de Vitória, não tinha os contra-ataques, não tinha a opção ali de passar do meio campo. O Fortaleza era pressionando direto. Parecia, assim, uma coisa já que poderia dar certo, e ao mesmo tempo a gente já saberia assim, que o Vitória é um time muito competitivo, não que o Fortaleza não seja, mas que o Fortaleza deu um certo sim, trabalhinho para o Vitória, que teve que correr atrás do prejuízo.
2: Não à toa eliminou o Flamengo lá,
1: exatamente,
2: né? No Barradão. Antes de te ouvir, viu, meu querido Aguiar, e depois o Iago a respeito do assunto, deixa eu mandar um abraço. Mandar um abraço para o Ronaldo Dias, ele que é engenheiro florestal lá em Barueri. E a Letícia, a Letícia e o Ronaldo são futuros noivos. Não sei se o Jurani que me mandou isso aqui. Não sei se o Jurani quer fazer uma pegadinha com os dois. Mas o Ronaldo e a Letícia, futuro noivos, um abraço aí à galera de Barueri. Ó, todo mundo lá em São Paulo, deixa eu ver aqui. O Helder Dias, que é agrônomo. Um abraço pra você, Helder. E também quem tá por lá? Ó, logicamente, a doutora Sami Parente. Quem é ela, Sami Parente?
1: Eu acho que é a filha do Jurani, não?
2: Ah, só pode. Ah. Sami Parente, um abraço pra você. Não
1: Sami,
2: te...
1: né?
3: Sani.
2: É Sani? É Sani. Sani. Vamos falar Sani. Direito. Sani Parente, calma. Ela é médica, professora. E a Sandra? Quem é a Sandra?
3: Aí é a santa, que aguentar o Jurani 30 anos, meu amigo. Aguentar o Jurani durante 30 anos.
2: É a Sandra Parente, um abraço pra você, é nutricionista e a santa, como diz o Pedro, aguentando o Jurani Parente,
3: mais
2: que também
3: de 30 anos aí,
2: é um amor. Ô, Aguiar, tá me ouvindo, Aguiar, você?
4: Fala.
2: Eu vou botar aqui um áudio do Carpini pra você comentar sobre aquilo que o treinador Carpini acha e achou desse jogo. Ele fala que o importante é a Série B. Eu quero saber de você se você concorda com ele. Ou isso é chororô de quem perdeu. Vamos ouvir o Carpini agora.
5: Bom, boa noite. Obrigado. Como a gente falou, a gente não tratou como um plano A, mas a partir do momento que a gente está em todas as competições, um clube com a grandeza do Fortaleza, a gente precisa competir bem. Nós conseguimos competir bem, chegar a uma grande final. Foram dois grandes jogos, jogos decididos em detalhes, né, como são as grandes decisões. Parabéns ao time do Vitória, foi merecedor, fez dois grandes jogos, foi mais eficiente em momentos da partida. Eu não vejo o Fortaleza só propositivo no jogo de hoje. Eu vi o Fortaleza também muito propositivo no Castelão, enquanto tinha igualdade numérica, né? Depois de uma expulsão como foi lá no Castelão, você não consegue mais propor tanto o jogo e passa a se defender. E foram jogos de detalhes, né? Um lance de pênalti, uma boa finalização. E nós trouxemos essa desvantagem para cá nos pequenos detalhes. E o lance que culminou com tudo isso para mim, que foi pontual para a gente não conseguir desenvolver melhor o jogo em casa, foi jogar uma grande parte do jogo com o jogador a menos. Isso atrapalhou bastante. Mas viemos para cá com a mesma energia, com o respeito que a partida merecia, tentando fazer o nosso melhor para representar bem o nosso torcedor. Então acho que não é o que faltou, eu acho que é valorizar. Nós somos vice-campeões, não é o que nós queríamos. Queríamos o título, queríamos ser campeões. Era muito importante para nós, para os atletas, mas valorizar o que foi conquistado mediante a tantas dificuldades dessa temporada. E agora a gente começa a abrir semanas, acho que terça-feira ainda não vai ser possível, né? Aquilo que a gente tem de melhor, a gente está num desgaste muito grande. E terça-feira ainda vai ser um jogo muito complicado para nós por conta da sequência. Mas daí em diante o Fortaleza passa a ter semanas abertas, um jogo por semana, uma viagem melhor, um descanso melhor, uma organização melhor de treino para a gente poder performar isso que nós fizemos aqui.
2: Tá aí o professor Carpini, que continua no cargo, tem moral o professor Carpini. Aguiar, você concorda com o Carpini? Não era o plano A. E agora... Mas o Fortaleza chegando, né, Aguiar? Tinha que ganhar, mas não ganhou. Qual a sua opinião, meu querido?
6: Cara, esse discurso aí é aquela blindagem que ele criou

0: desde o início do ano, né, desde a chegada dele, né, talvez até orientado pela própria diretoria. Então a gente vai dizer para o torcedor que o nosso objetivo é a Série A do Campeonato Brasileiro. Ele tá mentindo? Não. Mas também ele está se defendendo de qualquer coisa que venha acontecer pela frente. Né? Ele está entregando o que não prometeu? Tá entregando o que não prometeu, né? E aí não precisa estar enumerando o Campeonato Cearense, tal. Mas, contudo, todavia, a perda do Campeonato do Nordeste, ela aconteceu aqui na capital. Não é, foi verdade. Lá. É, então...
1: Você está procurando um culpado, Aguiar? É isso?
0: Não, de forma alguma. Eu estou dizendo que a perda do campeonato foi aqui, não foi lá. Eu, em outras participações que eu faço, eu já tinha me perguntado aquela velha pergunta, né? E aí, vai ser campeão, não vai ser? Eu já dizia que não. Então não me surpreendeu o resultado de ontem. Né? Eu já esperava que o Vitória fosse campeão nordestino. Era o que eu gostaria? Não. Mas aí você vem aquela história de Série A contra Série B. Um time com um investimento melhor contra um outro que está se montando. Né? Então, parabéns aí aos baianos que conseguiram mais um título, mas a gente tem que aprender a valorizar também os vices, né? Que muitas vezes a gente só...
1: No futebol brasileiro ninguém valoriza vice-campeonato, não.
0: É esse discurso que você falou agora?
2: Estão dizendo aqui que só o Vasco. Só rapaz, que história é essa, rapaz?
1: Seremos cancelados pelos torcedores do Vasco.
0: Mas diga lá, Guia. É essa frase aí, Leandro, que a gente tem que mudar.
1: Tem que mudar, Lógico, nem Olimpíadas, Aguiar. Olimpíadas que dá valor à prata. A prata é bom.
3: Ah, do bronze.
1: Voltou te tirando, viu, Aguiar? Mas é importante o vice-campeonato.
0: Não, mas aí é válido essa tirada, exatamente porque uma cultura que nós temos de muito tempo, né? E que ela tem que ser repensada, mudada. E eu sei que isso também não vai levar de uma competição para outra, né? Ela vai levar anos ainda para poder ser assimilada, né? Então a gente tem que valorizar. Parabéns, chegou. Isso tudo que a Karine falou, inclusive, foi muito positivo, né? Valores financeiros, valores posição na posição para a própria Copa do Nordeste, né? Você ter um vice-campeonato é importante. Mas eu só fico com esse pensamento. E a gente escutava muito também do Mozart, né? Essa mesma história. Ah, a importância é o campeonato brasileiro. Então, vai se afunilando agora e reduzindo a questão do número de competições. Isso aí vai ser muito positivo também, por questões até de você ter um tempo maior de treinamento. E fica um detalhe, né? Fortaleza sempre em contratações, pensando já para a janela que vai se abrir, em comparação, aí eu vou ter que comparar com o Ceará, porque são os dois clubes que estão que representam o nosso estado na Série B. Eu sempre achei que o Fortaleza teve muito mais felicidade de contratar do que o próprio Ceará. Então, acredito eu que esse grupo que está na mão do Carpini, com mais um ou duas contratações, eu não faria nem muitas, porque ele tem um grupo bom. Ele tem um grupo bom. Talvez pela própria característica do treinador, algumas mudanças, né, de comportamento em termos de como ele... as substituições que ele faz, ou acreditar em um outro jogador, ou o posicionamento não está... improvisando quando você pode ter um jogador da posição, algumas coisas podem melhorar e devem melhorar com o transcorrer da passagem do tempo, né? É uma outra competição, segundo semestre, né? Quando a gente pensa em campeonato longo, né? Então, porque você tem um pico de subida e muitas vezes você não consegue se manter lá em cima. Mas, se ele conseguir se manter entre os seis, né, porque ainda esse ano temos essa do G6, então, ele estando dentro do G6, está bom demais. Né? O ideal

0: ideal é que fique entre os dois, exatamente para não ter que participar de um quadrangular. Mas eu vejo hoje, dia 7 de junho de 2026, o Fortaleza realmente, passada toda aquela fase de assimilar a queda, passada aquela fase de entra e de movimentação de jogadores, como aconteceu, né? Com muito mais saída de jogadores do que as chegadas, eu vejo que o Fortaleza é um dos grandes favoritos a subir para a Série A. Então, se ele conseguir manter e crescer dentro da competição, né, ele vai conseguir sim atingir esse objetivo.
1: Muito bem, Aguiar. Opa!
0: Quem sabe, né?
1: Aguiar. Diga, Aguiar.
0: Oi.
1: Pode falar.
0: O que vem pela frente, nós não sabemos o que é que vai acontecer. Se vai passar do Palmeiras, é outra história. Mas siga aí no Campeonato Brasileiro, sempre galgando um degrau a mais. Eu depois dessa Copa do Nordeste, né? Acredito que o Fortaleza, como eu falei, vou só reiterar. Eu acredito que ele deva ser um dos grandes. Aquela história, é o clube de Série A que cai para a Série B, que bate e volta. Então eu tô achando que o Fortaleza vai acontecer isso. E parabéns aí, parabéns mais uma vez, vice-campeão da Copa do Nordeste. Não é um título desmerecedor, muito pelo contrário, né? Tem que valorizar, principalmente sabendo das dificuldades que ele enfrentou até chegar ao dia de hoje.
1: Muito bem, Aguiar. Olha, o Jorge Monteiro, Aguiar, tá falando do seu comentário. Lá de Salvador, ele, viu? Olha, ele disse, ó, primeira vez que eu estou ouvindo um comentário consciente sobre a derrota do Fortaleza. E ele é de Salvador, muito provavelmente torcedor do Vitória. Jorge Monteiro... Isso. Um abraço para você, meu querido Jorge Monteiro, que está participando através do 859-8887-1306. Vamos fazer um rápido break, já a gente volta com o comentário do nosso querido Igor Alves, também Iago. Falando... Iago, perdão. Falando um pouco do Fortaleza. É rapidinho.

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0: Vamos lá, vamos voltando para o nosso domingo esportivo, 1:08 da tarde. Essa tarde de sol, domingão, você está escutando aqui no Domingo Esportivo tudo a respeito de Fortaleza, Ceará, Seleção Brasileira já. E eu quero ouvir agora Iago Alves, que faltou você, meu querido Iago, falar sobre esse sentimento do torcedor. E, inclusive, através do 859-8887-1306, eu tenho uma torcedora aqui que mandou um áudio e eu quero que você também comente em cima disso, meu querido, sobre esse sentimento, né? Do torcedor hoje.
1: Boa tarde, eu, torcedora do Fortaleza. Eu prefiro que ele se dedique mais à Série B, porque eu sei que ele está bem na tabela e tudo, mas eu prefiro que ele se dedique mais à Série B. Até porque título e taça não vão levar eles direto para a Série A, né? Tem que ser a jogada deles mesmo. Valeu, boa tarde.
0: Só esqueceu de dizer o nome de onde te fala, mas esse é o sentimento do torcedor, né? Se dedicar à Série B. O Aguiar até falou que seria um dos times que muito provavelmente iria descer e subir, um bate-volta. O que você acha, meu querido?
2: Primeiramente, eu queria fortalecer também aquele comentário.
0: Fortaleça.
2: Queria fortalecer o comentário do espectador sobre o Aguiar. Acho que o Aguiar, principalmente na questão do vice-campeonato, da questão de ter orgulho disso, o torcedor do Fortaleza tem que se orgulhar do resultado, por mais que você chega para a final, você chega para ganhar. Da forma que chegou, da forma que tentou batalhar nos dois jogos, saiu na frente, né? Infelizmente aconteceu a questão da expulsão no primeiro jogo, que atrapalhou bastante, e que realmente possa ter decidido aí a questão da Copa do Nordeste. Mas enfim, coisa de futebol. Mas o torcedor do Fortaleza tem que ter orgulho da fase como tá o time, que o time tá aguerrido, tá querendo ou não. Alguns jogos deixa a desejar, mas que, no geral, é uma equipe interessante que tá ali batalhando pra subir pra Série A. Então, assim, eu acho que o torcedor tem que se orgulhar do que aconteceu no jogo de ontem e que tá esperançoso nesse acesso. Como a torcedora falou também, agora o negócio é focar na Série B, beleza que a Copa do Nordeste é importante, mas o negócio é tentar subir para a Série A e, querendo ou não, voltar a ter esse sonho, né, de voltar a querer disputar nacionais, como era a Sul-Americana,
0: Libertadores.
2: O torcedor do Fortaleza sente essa falta, pelo menos, nessa temporada, né? Era uma coisa que estava tão acostumada e que foi cortada assim do nada, numa temporada tão abaixo no ano passado. Então, assim, agora eu acho que se o Fortaleza subir, não sei se ele vai ser aquele time gangorra, né? O time gangorra, tipo um...
0: Tipo o Vasco? O Vasco subiu. Teve uma temporada que o Vasco subiu e descia.
2: Calma.
0: O Atlético Paranaense também era outro time gangorra. Não. O Atlético Paranaense era um time gangorra. E o Vasco também.
3: O Goiás, pronto. Juventude é mais um time gangorra. Juventude, até o Goianiense já foi muito. América Mineiro já foi muito.
2: Goiás.
0: Ah, o que eu tô dizendo, o Atlético Paranaense, sim, o Atlético Paranaense vira e volta e vem pra Série B.
3: Não, pô.
2: Não, o Atlético Paranaense não.
3: Consolidou, mano.
2: Ele dá queda agora recente, mas...
0: Foi recente agora a queda do Atlético Paranaense.
2: Mas subiu e caiu, igual um Juventude da vida, igual um...
3: Desde quando ele foi campeão em 2001...
0: Ele já foi rebaixado umas três vezes.
3: Não, duas vezes. Foi rebaixado em 2011... E foi rebaixado agora em 2024.
0: Agora? Então.
2: Foi.
4: Que eu não, é não me falha a memória.
3: Você sobe o tipo até Goianiense. Quando subia, descia.
2: O Curitiba é um exemplo de gangorra.
0: Então, o gangorra é subir e descer simultaneamente. Assim, sim, sobe no ano, no outro ano desce.
4: No caso de 5 anos, vamos dizer. Tipo, sobe e desce duas vezes.
3: Havaí. América Mineira.
0: Eu falei do Vasco, porque o Vasco nesse período aí foram quantos descensos?
3: Você é maldoso com o Vasco.
0: E o maldoso com o Vasco?
2: Já é a segunda vez nesse programa. De hoje que tô querendo prejudicar o Vasco.
0: Não, jamais. Olha, tem um torcedor aqui, o Iago, falou aqui, o Ricardo de Meirelles, ele falou que o Fortaleza perdeu ontem porque tiraram o Gasal do jogo.

0: concorda? Ou acho que foi irrelevante a saída
1: do Gasol? Não, irrelevante. Acho que é até questão também...
0: Ia perder de qualquer jeito, é?
2: Não sei. Não coloque palavras na minha boca.
1: Não, eu tô falando isso.
0: Mas... O Iago falou que não tinha esperança nenhuma pro Fortaleza ontem.
1: Não tô dizendo isso. Mas o Gasol não ia fazer diferença ali naquele jogo. É, ali foi o gol do Vitória, pelo menos, foi um cochilo ali que Sim. O Martínez entrou sozinho. E assim, vários partidos se tenta a jogada daquela e beleza que é uma jogada muito difícil, que a bola vem rápida, você tem que ter um time. Tinha muito jogador do Fortaleza na frente, então a probabilidade daquele gol sair era muito
2: Sim,
1: difícil.
2: Sim, parecia uma jogada ensaiada, né?
3: Não sei assim. O Eric deu tinha um jogador, é porque não aparece na câmera, mas depois tem um vídeo da hora da cobrança. O James tá na lateral. E o Eric dá a induzir o Vitinho que ele vai tocar no James. Só que ele vira o pé na hora da cobrança e o Martins acerta um chutaço.
2: E todo mundo na área.
3: E aí na hora...
2: Todo mundo na área.
3: Se você olhar, o Iago vai perceber isso aí também, tenho certeza, que o Luiz Fernando olha, cara, pro Vitinho assim, meu irmão, o cara...
2: Sozinho.
3: O Vitinho bota a mão na cabeça. O cara, o militante sai esbravejando.
2: Pois aí, você pode observar que às vezes uma final de campeonato, uma final de competição, às vezes se decide em detalhes, né? Então, todo cuidado é pouco. Ontem o Fortaleza tinha que ter todo o cuidado do mundo pra, além de não levar o gol, ainda ter que correr atrás do prejuízo que foi do primeiro jogo. Mas, às vezes, eu não sei se o Vitinho foi infeliz no que ele falou, mas que deu um combustível danado pro elenco do Vitória, deu, ao falar na coletiva que o Vitória só dá chutão e bate escanteio.
0: Lateral, teve isso também.
2: Vale tudo em uma final, que nem aquele Te Cuida Fortaleza do Magnon Alves. Então, realmente, todo cuidado é pouco e final é detalhes.
0: É a mesma coisa de pegar na taça antes do jogo acabar.
2: Ai, meu Deus. As camisas do Vitória já estavam feitas muito antes. Inclusive camisas que tinham penta e camisas que tinham hexa. Eu acho que eu vi ontem eles vestidos com a camisa que tinha penta. Mas
0: isso é normal, né? Eu acho que até do Fortaleza já tinha.
2: Isso é super normal.
0: Todos os times têm.
2: Super normal.
3: Meu sonho é saber o que eles fazem quando não conseguem. Todos os times.
0: Não é? Vai fazer o quê, né?
2: Acho que também vai ser curiosidade. As cervejas eu sei. Que na Arena Castelão, na final do Cearense, o elenco do Fortaleza tomou. É, uma cerveja que tinha sido comprada antecipadamente.
0: Mas né? Não era deles.
2: Não era
0: deles. Foi presente.
2: Aí foi presente. Ah. Agora, essas camisas também me deixam muito curiosa, né? Saber
1: agora,
2: pra onde
1: sim.
2: vão.
0: A questão do rosto... O Juraninho nunca mais vai me chamar pra fazer isso aí. Só tô botando a lenha na fogueira.
1: Ele tá só anotando aqui, ó. Mas engraçado o roteiro, né, também. O Vitória fez a virada com dois gols da Lei do Ex.
2: Sim.
1: Martínez e Kaiser. O último gol que foi o da virada saiu no chutão. Que foi falado do Vitinho, que era o estilo do Jair Ventura. Sim. Ou seja, só brilhantou mais essa questão do futebol e da mística que tem por trás.
2: E pra colocar mais lenha aqui, quando costuma jogar um clube contra o outro, e sempre o narrador, você que narra jogo, sabe muito bem que quando tem um jogador, ex-jogador no clube, adversário ou vice-versa, sempre o narrador, o comentarista fala sobre isso, né?
0: Será que vai ter a lei do ex?
2: E ontem,
0: tá,
2: olha quantos
0: ex. Narrador.
2: Kaiser, Marinho, Oswaldo, Martínez e Ronald.
1: Rapaz, é desgoleado.
2: Se tu tem um, tu imagina tendo cinco ex em campo, hein?
0: Aí a lei do ex ficaria muito mais fácil. Olha,
3: o Kaiser fez nos dois jogos, né?
0: Sim. É verdade. Pra finalizar esse assunto do Fortaleza, eu vou só botar mais um áudio aqui do torcedor, porque a gente vai passar pro próximo assunto, que é o assunto Ceará Sporting Clube, tá bom? Aí eu peço pra todo mundo que estava nos ouvindo e vai mandar áudio através do 859-8887-1306, mudar a chave, vamos mudar pra Ceará, tá bom? E eu peço desculpas se eu não consegui colocar todo mundo aqui no ar, tá bom? Eu sou estagiário, tô pegando jeito ainda aqui, tenham paciência comigo. Mas antes, o último áudio aqui do torcedor do Fortaleza.
4: Boa tarde, parabéns aí pelo programa, eu sou ouvinte assíduo de vocês todo domingo quando eu chego da igreja, eu assisto o programa de vocês até o final.
0: Primeiro culto.
4: Eu quero dizer o seguinte... O Fortaleza, eu sou tricolor desde 63. O Fortaleza precisa de fazer umas três ou quatro contratações boas, mas para chegar e resolver a parada. Porque ontem nós perdemos por falta de jogar.

Porque os substitutos não substituíram a altura. E essas duas partidas era para o Fortaleza ter ganho pelo menos uma dessas duas aqui. Aqui eu fico calado porque teve influência da arbitragem, mas lá não teve, não.

0: Chegou até a diretoria tinha sido mudada. Aí fica difícil trabalhar desse jeito, né? Mas se derem material humano a ele, ele trabalha. Apesar de ontem, eu acho que quando ele tirou a defesa toda, deixou o time de descoberto. E aí o time ganhou no contra-ataque. Coisa que nós não fizemos no jogo aqui no Castelão. A última jogada nossa aqui foi daquele jogador que veio do Botafogo, que são todos dois que vieram do Botafogo, atacante aqui no Suburteia muito. Mas vamos pra frente.
1: Tá aí, comparou alguns jogadores do Fortaleza a jogadores de subúrbio, rapaz. Que é isso? E não deixou, não disse o nome, né? Você que vai participar com a gente, diga de onde você está falando e deixa aí o seu nome. Diga, eu sou fulano de tal, falando do canto tal, mandando um abraço, ou então manda sua reima aí com responsabilidade, nada de preconceito e arengação feia. Que você é bloqueado do nosso WhatsApp, tá bom? 859-8887-1306. Gente, vamos mudar a chave? Vamos pro Ceará agora? Ceará Sporting Clube, que ainda, até essa presente data, 7 de junho de 2026, não tem treinador, Pedro. Sem treinador, dá pra fazer alguma coisa?
2: Difícil, viu? E assim, sem treinador, o Moussa demitiu semana passada. E aí, Tez, você precisa agilizar, nós conversamos.
1: A diretoria fez certo, demitiu o Moza? Eu já faço logo já pra te botar na fogueira. Fez certo ou não fez?
2: Ficou insustentável o Moza.
1: Ficou, né?
2: A questão é que quando você demite um cara, você tem que ter outro já pra trazer. E a questão é que já vai pra uma semana e não tem ninguém. E você teve uma semana livre, cara, pra poder ir atrás, treinador, conhecer o elenco, aquela coisa toda. Mas é o amadorismo hoje que opera na diretoria do Ceará, acho que essa é a verdade. E aí você não tem um treinador, vai ser o Batatais, né? O Alisson Henry vai ser o seu auxiliar. E precisa de treinador pra primeiro terminar o campeonato, né? E assim, se você quer brigar por algo, cara, não dá pra ficar sem treinador. Principalmente esse tempo todo. Uma semana sem treinador já pode botar um trabalho a perder. E aí vai pegar o Avaí na quarta-feira. Lá no estádio Presidente Vargas, inclusive, não é na Arena Castelão. E a diretoria até agora não foi atrás. E, sinceramente, eu duvido muito que até o final do dia tenha conseguido.
3: E se o Batatais for bem agora, hein?
1: Não. O interino leva pra Série A?
2: Não. Não é que ele não leve, ele não permanece. A função dele é outra dentro do Ceará. Tá ali pra quebrar o galho. Né, aquela coisa, engata duas vitórias, vai querer.
1: Mas se ganha, meu filho. Se ganha.
3: Sabe como é?
2: E assim, aí foram atrás do Hélio dos Anjos. Ah. As informações que nós temos. E o Hélio. Não, quis sair mal assim do Náutico. Acho que ele tá certo. Hoje o Náutico tá mais organizado. O time do Ceará, em nomes, é um bom time. E é um dos melhores realmente da Série B, em nomes. Mas a diretoria trabalha, cara, de forma que como se não soubesse fazer futebol. Né? Isso é uma pena. É. O Ceará hoje trabalha e o pior, que eu acho que é o pior que qualquer outra coisa, é afastar o seu torcedor. Que óbvio que já é outro assunto, mas tá tudo nesse bolo por conta do que vem fazendo a diretoria hoje do Ceará. Presidente, diretores, todo mundo que faz lá a diretoria do Ceará vem cometendo esses erros. E precisa de um treinador rápido. A questão é, vai trazer quem? Porque os bons estão empregados. Você não tem cacife nenhum de tirar um treinador da Série A. Você não é um time grande, nível primeira prateleira, que foi rebaixado, que pode tirar um treinador de Série A ou trazer um treinador de Série A. De Série B, quem quer vir para um time que está desorganizado na sua estrutura? Quem quer vai tirar ele dos Anjos? Pô, eu estou a tirar. Ah, o Anderson está no Novo Horizontino. Ele vai deixar toda a estrutura do Novo Horizontino, a organização que está para vir para o Ceará, trazer treinador A, B, C. Cara, não vai. Aí na Série C, o time tá fazendo um bom trabalho, você vai tirar, mas não, o Caxias tá, já vi gente falando, o Caxias tá fazendo um bom trabalho. Aí o treinador do Caxias, Marcelo Cabo, pô, se ele vier pra cá, já vem demitido, porque é um nome que a torcida não vai querer. Vai trazer treinador de fora?
1: Rapaz, o Lisca doido tava num podcast,
3: comentarista.
2: Tá comentando,
4: já. Tá livre no mercado,
2: já foi,
4: né?
2: Já TV.
3: Lisca, e o Voivoda?
4: Seria a opção? Voivoda vai pro Racing, né?
2: O Voivoda é caríssimo.
1: Voivoda é outro patamar.
2: Até pro Fortaleza querer contratar.
4: Será que não teve uma ligaçãozinha, não, hein?
2: Não, o Voivoda hoje é muito cara.
4: Só uma ligação, só pra saber.
3: Aquela olhadinha pra gente estar no shopping.
4: É, ei, mano, tu tá 3 meses já com a família.
2: Não, já tem. Aí,
1: a gente matriculou o teu filho de novo no colégio.

0: Mesmo sim. colégio.
1: E assim, um que precisa, vai estar treinando de fora, né? Se fala até de Gustavo Mourinho, que o João Paulo fala que foi um erro, né?
2: Não mexendo com o treinador do Ferroviário,
1: o,
2: tá bom.
1: O Mourinho, que... Um erro assim, né? Porque na forma que aconteceu, que foi tirado das finais. Não do erro em si. Né? O Mourinho, que acho que poderia vir, fez um bom trabalho. Cara, trabalho ok, mas o time chegou na final da Copa do Nordeste. E ele vence aquele primeiro jogo aqui. Talvez ele é um nome que talvez agrade ao João Paulo. Quem vai trazer? É essa questão. É Mourinho? Aí você trouxe agora... E assim, o que acontece com o Ceará não é só questão do treinador ou diretoria. Quem vem, às vezes, não agrada os torcedores. Que eu acho que você não pode tirar o torcedor, às vezes, como o dono da razão. Mas vê o termômetro do como o torcedor se sente em relação ao seu clube. Trouxeram o Fred Gomes agora, no Ceará. E as redes sociais, cara, foi uma loucura. Não gostando da contratação do cara.
2: Fred Gomes é o gerente de futebol, não é isso?
1: Sim, que é bom pra ele, porque ele vem sem expectativa nenhuma. O que ele fizer de bom é lucro. Eu acho que é um desafio pra ele, pra mostrar, não, eu evoluir. Porque, obviamente, ele passou... Ceará, que foi o maior clube que ele passou na carreira dele. Mas se ele vem de fora, era outra coisa. Se ele só nasce time menor expressão, mas de São Paulo, Rio de Janeiro, nossa, ninguém ia falar nada. Pô, trouxeram baita de um cara. Então, o cara passou pelo Tirol, passou pelo Floresta. A questão é, o cara evolui e acho que ele vem pra fazer e eu desejo realmente um bom trabalho pra ele. Agora, essa diretoria precisa agir rápido, cara. Porque vai ter um jogo contra o Avaí e você não trouxe um treinador até agora. E assim, o tempo tá passando, a Série B tá acontecendo, não vai parar pra Copa do Mundo, ou seja, os jogos vão ser corridos e você precisa contratar, porque o Ceará hoje tá na segunda parte da tabela. O Ceará hoje olha muito mais pro Z4 do que pro G6 ali pra buscar o acesso.
2: É verdade. Aguiar, o sentimento é esse mesmo, né? Parece que tá desorganizada a casinha, quem contratar, a torcida tá na bronca. Tem torcedor, Aguiar? Deixa eu até colocar aqui pra embasar esse pensamento aqui, a minha pergunta. Tem torcedor que acha que além do treinador novo, o treinador novo deva aproveitar mais ainda a base, que a base dá o sangue. Quem falou foi o Dejaci, ó. Deixa eu botar aqui, ó.
3: Você não acha que o Ceará, enquanto está nessa situação, não deveria colocar todo o time de jogadores da base? Pelo todo? Menos eles têm mais amor. O que a gente vê que esses jogadores profissionais, eles são profissionais de enrolação. E olhe lá se não tem bet na jogada.
2: Vixe, Dejaci. Rapaz, olha aí, o cara tá querendo... Não é copinha não, Dejaci. Não dá para botar todo o time da base. Mas, Dejaci, eu compreendi o seu pensamento. E aí, Aguiar, você compreendeu o pensamento de Dejaci? Ele quer mais garra dentro de campo, além do treinador novo.
1: Aguiar.
4: Oi.
1: Não, antes de você falar, só trazer aqui a notícia que saiu que o Wesley foi cortado e o Ederson, que passou pelo futebol cearense, Fortaleza, foi convocado para a Copa do Mundo.
2: O Ederson?
1: E hoje joga no Manchester United. Foi convocado para a Copa do Mundo.
2: Muito bem, confirmado. Notícia aí, confirmado, tá, muito obrigado. Tá esperando
1: confirmar pra poder falar. E aí, o Wesley, infelizmente cortado, o cara que nem tava até bem aqui, não teve férias, saiu do Flamengo pra Roma, evoluiu bastante, hoje até joga de ala pelo lado esquerdo na Roma, e infelizmente foi cortado. Provavelmente, a gente vai falar daqui a pouco do Brasil, isso. Mas Fabinho na lateral direita, deve ser o cara que vai fazer a lateral, tem o Ibanez também, mas o Fabinho tem essa questão de ser com Coringa, e o Wesley, ex-Fortaleza, vai, porque foi pra daqui, foi pra Salernitana, Atalanta, e hoje tá no Manchester United, vai pra Copa do Mundo.
2: A gente vai comentar mais disso depois que a gente exaurir todo o comentário aqui a respeito do Ceará. Teremos um blocão inteiro do Copa do Mundo, e tá aí a informação, torcedor, Wesley, o lateral direito, está cortado, e o ex-Fortaleza, Ederson, foi convocado. Ô, meu querido Aguiar Júnior, o Assunção não tem raiva de você não, viu? Ele gosta muito de você, mas ele tá me chamando pra um break. Na volta, você já entra com o seu comentário. É rapidinho, é coisa de 40 minutos, como diz o Jurani. É rapidinho, gente.

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0: É, voltamos aqui, um blocão inteiro falando do Ceará Esporte Clube e a situação do Ceará que não tá muito bem, a diretoria enxugando aí alguns departamentos, a diretoria tá atrás de um treinador à altura para escalar o time do Ceará Esporte Clube, e tem isso, né? O torcedor tá pedindo mais raça, quer a base jogando mais, o sub-20 atuando no profissional, e a gente ficou na deixa, viu, Aguiar? Tá um negócio meio ainda indeterminado, pra não falar bagunça lá no Alvinegro, ô meu querido Aguiar.
1: Acabou falando, né?
2: pra não falar.
0: O Jureni não vai me chamar mais, é o que eu tô dizendo. Jureni não vai me chamar mais pra essa função. Diga lá, Aguiar.
1: É o seguinte, a questão do Ceará, ela primeiro tem que ser resolvida no extracampo, para depois se pensar dentro de campo. Isso aí não é desse ano de 2026, já vem de 2025, e é lamentável, né, que o tempo vai passando e nada chega-se a uma definição. Ontem aqui no programa Voz do Mais Querido, inclusive, foi dado uma ideia, né? Para quem já trouxe Lúcio Gonzalez como treinador, você lembra dele, né? Cara, por que não botar um ex-ídolo do Ceará, que se porventura tenha a licença pró, né, para treinar? Sim. Poderia ser um Sérgio Alves da vida, sabe? Ele estaria dentro do escopo do que diz o presidente do Ceará, que é um cara que tenha conhecimento de Série B e cara que tenha o pulso firme para o vestiário, né? Ele já treinou futebol feminino, já tem essa experiência, tem uma empatia muito grande com o torcedor do Ceará, é um ex-ídolo e poderia, quem sabe, ser uma alternativa. Isso se eles não, de uma hora para outra, né, devido à dificuldade de encontrar um treinador, um cara da profissão mesmo, né, de muito tempo, possa vir a colocar o Batatais para assumir a posição, né? Tirar do cargo que ele está agora, assumiu há poucos dias, e vir a ser o treinador do Ceará, né? Até porque se eles colocarem o auxiliar, eles vão ter que depois contratar um outro para ser auxiliar. É, a regra, ela exige isso, né? Que tenha que ter um auxiliar técnico, né? Fixo, né? Que aí ele é funcionário do clube, né? Não é como um treinador que tá aqui hoje e amanhã não tá. Então, resolva-se as questões externas, né? É isso que tá faltando. Né? A insatisfação do torcedor do Ceará não é só pela queda, necessariamente, né? Ela vem por

0: contratações erradas, né? A perda do título do Campeonato Cearense, né? As desclassificações, Copa do Nordeste, Copa do Brasil. Copa do Brasil ainda deixo assim, eu colocaria de lado, porque a gente sabe que o Ceará não tem, só teve um ano, né? Que foi quando ele chegou a vice, né? Da Copa do Brasil. Mas fora isso, as participações deles não chegaram a ir tão longe. Então, eu até passaria o pano aí na Copa do Brasil. Mas a posição hoje, 13º colocado na tabela de classificação da Série B, quando você tem o objetivo, e aí vem aquela história que eu até já falei quando estava falando Fortaleza, você tem o objetivo de chegar à Série A como prioridade, né? Então, é difícil do torcedor aceitar, é difícil do torcedor assimilar, e eu acho que eu volto a falar, primeiro se resolva os problemas extra-campo que já perseguem o Ceará de 1, 2 anos, 3 anos ou mais, né? A insatisfação do torcedor é grande. Resolva essa parte externa, que ela influencia lá dentro de campo, né? Repense no tipo de contratação que você quer fazer, porque você, aí eu vou usar a palavra repatriar jogadores.
1: Sim.
0: Eu não acho que seja uma boa, não.
1: Não?
0: Tá? Não, lógico que não. Né? Então, você vê o caso do Vina. Tá? Eu fui uma das cabeças que pensaram contra a vinda, o retorno do Vina ao Ceará. Né? Então, repensar como Galeano, Galeano foi um bom jogador, teve a sua passagem, não vejo por que está trazendo de volta. Né? Qual foi o outro nome que foi sondado Mugni. Agora? Mugni, né? Também. Mugni. Não traria de volta. Tá?
1: Ah, é por quê?
2: É o Mugni que estão 13 jogos. Que só jogou 13 jogos, coisa assim. Poucos jogos, né? Pelo Mirassol, né?
3: Ele e o Galeano.
0: O Mirassol não quer ele para a continuidade da temporada. Então, eu sou de renovação, mas renovação ao pé da letra. E não essa de você trazer nomes que já passaram por aqui.
1: Então você é adepto ao que falou o Dejaia aqui com a gente. Bota todo mundo à base.
0: Não, também não. Pera aí.
3: O Jurani aqui, mano. Quer ser o Jurani aqui. Quer essas brincadeiras do Jurani.
1: Quero manter meu emprego, rapaz. Tem que confiar o homem.
2: Manter
1: quer...
2: um padrão.
3: Quer apresentar de novo ele.
0: O time tem que ser formado por uma mesclagem de jogadores experientes e jogadores novos. É, você não pode jogar toda uma responsabilidade em cima de jogadores vindo, oriundos da base, porque você estaria dando uma responsabilidade muito grande. Ah, se você jogasse para um campeonato local, pode ser, né? Pode ser, quem sabe, né? Se pensar no futuro, mas mesmo assim você tem que ter uma mesclagem com jogadores experientes. Então a questão do Ceará, para mim, é essa. Resolver primeiro as questões externas, extra-campo, que vem se enrolando, se empurrando com a barriga aí já de muito tempo. E depois você tem que resolver realmente a parte interna. Se não consegue treinador, defina quem vai ser logo o treinador. Você tem um em casa? Um interino? Então coloque a responsabilidade para ele, que eu acredito que ele deva fazer um bom trabalho.
1: Aguiar, o torcedor, o Ângelo, ele falou aqui, ó.
0: Lança um ex-jogador que foi ídolo do clube, que tem quem sabe dê certo.
1: Pode ser também, olha, tem torcedor falando sobre interino, olha, o Sport, segundo o torcedor aqui, tá com um técnico interino, que pra mim não é mais interino, ele está em primeiro lugar, porque o Ceará não pode ter um interino também, ele tá indagando aqui.
0: O interino do Fortaleza era uma boa, viu? Muito bom, eu gostei do trabalho que foi ele realizado recente, entendeu? Uma hora esse cara vai ter que subir pra ser, vai ser treinador, ele não vai ser interino eternamente, né?
3: Então, tá falando do Aeroporto, Aguiar?
1: Não. Ceará, não?
0: Quem foi Fortaleza, esse interino, o auxiliar técnico do Carpini?
3: Ao Jair Stefano.
0: É algo assim. É.

0: É isso aí.
1: É, o time é bom. Ô, Iago, quero saber de você sobre essa questão do Ceará ainda estar sem treinador, se vem ou não interino, se tem que resolver a questão da casa. O torcedor no último jogo, por exemplo, estava indignado, fez a campanha Fica em casa, parecia pandemia. Fica em casa, ninguém vai para o estádio. Aí a diretoria contra-atacou, fez lá uma resenha na Arena Castelão, um bingo, uma quermesse. Botou algumas coisas para sortear.
2: Teve também entrada de estudantes gratuitamente,
1: entrada
2: né?
1: de estudantes.
3: Até o final do mês.
1: Tinha que fazer
3: Vai
1: alguma
3: até o
1: coisa,
3: final
1: né?
3: do
1: Para
3: mês.
1: chamar o público outra vez.
2: Sim.
1: Para Arena Castelão, que deu uma galerinha, ganhou umas camisas. Teve gente ali da diretoria falando e tal. Iago, a galera ainda tá na bronca. Será que é o fique em casa pro torcedor? Ou não? Você é adepto, traz, vamos de novo, torcedor, vamos com a gente.
4: O torcedor. Ô, Leandro, do Ceará.
1: Não vai criticar o torcedor.
4: Não, não vou criticar. Tô do lado do
1: Não, tô brincando.
4: Torcedor.
1: Você pode criticar se quiser.
4: Não, tô brincando. O torcedor é o que tem sustentado o Ceará nesses últimos anos. Vamos ser sinceros aqui. Desde antes de 2020 mesmo, a torcida sempre apoiando. A questão de 2015, que quase caiu também. A torcida abraçou aquela questão da campanha ali do Lisca. Enfim, a torcida do Ceará sempre faz a diferença. E assim, num momento como esse, que a gente vê que a equipe em campo não consegue produzir tanto, elenco não tem tanto cara que faça diferença. Treinador também, o treinador Moza, tá, ele não é um dos melhores, ele tentou tirar leite de pedra, mas também não é possível, acabou rodando. Não vem um treinador que se
1: disponibiliza... Calma aí, desculpa. Então você não é adepto àquilo que o Pedro Igor falou, que ele, o Pedro acabou de falar aqui, segundo as palavras dele, que o Mozart, ele cavou a própria cova.
4: Eu acho que o Mozart não tem tanta culpa no cartório disso, por mais que ele tenha cometido erros.
1: Tá, aprende com o Igor aí, ou com o Iago, viu?
4: Igor e Iago. A dupla sertaneja.
1: É verdade.
4: Mas eu acho que o Moza, ele não tem tanta culpa no cartório como isso. O elenco do Ceará deixa a desejar, Leandro. A gente vê que não tem. Quem tá salvando muito é o garoto da base, que é o Melk. O Melk que botou a bola embaixo dos braços e disse: Ó, tô aqui tentando resolver, mas sozinho não dá. Então, você passa por falhas de goleiro, falha de defesa. E aí, por aí vai, não tem o que fazer. E a torcida é o que faz a diferença nesse momento de dificuldade. E o Ceará afastar a torcida, assim, naquele momento, tá jogando contra si, cara. Não tem o que fazer. Então, a torcida viu assim, olhou e disse, já que é pra tratar a gente assim, vamos ficar em casa, né? E assim fez. Aí agora o Ceará faz campanha pra levar torcedor, seja estudante... faz promoção, faz questão disso. E o torcedor olha com isso e fica resistente a...
2: Alguns compram a ideia e outros permanecem na mesma ideia, né? De ficar em casa. Mas só lembrando que é o clube, né?
1: É o clube.
2: É o Ceará Esporte Clube. A gente não pode esquecer disso, né?
1: É verdade. E tem
2: treinador passa, diretoria, jogador e é o clube.
1: Mas né? Já tem esses adeptos aí ao fica em casa... Desde a vinda do Ceará pra Série B. Tem uma galera que nem pisa mais no estádio.
2: Assim como do Fortaleza também, né?
1: Agora
2: aqueles
1: tá,
2: adeptos a uma.
1: Agora a campanha ficou oficial.
4: Desde o Cearense tem aquela questão, como até eu comentei a última vez que eu vim da final do Cearense, não foi tão movimentado assim a questão. Na Série B também, o torcedor do Fortaleza e Ceará também, por mais que o Fortaleza até esteja bem na fase, né? Também não. Não tem tanta presença assim ainda também. Então, mas o do Ceará, ele olha pra essa situação e diz: eu não vou ser besta. Aquele coisa assim, eu não vou ser besta de ir pro estádio e o time fazer de palhaço.
1: Sim, entendeu? Verdade.
2: E os que ainda tentaram ir, que deu acho que 4 mil e alguma coisa, né?
4: Mas,
2: ainda
4: gente,
2: levou uma virada aí.
4: Na Pacatuba, tem um torcedor lá que é ilustre, é o Candinho.
1: Candinho da Pacatuba.
4: Candinho. Quem é torcedor do Ceará e frequenta o estádio vai saber quem é. O Candinho. Cara, o Candinho é um cara que o Ceará perde e tá ali com o Ceará. O Ceará ganha e tá ali com o Ceará. Todo momento tá com o Ceará. Eu nunca vi o Candinho tão
2: triste.
4: Decepcionado.
1: Até o Candinho tá mufino.
4: Cara, até o Candinho eu fico

0: impressionado. E o Candinho, é questão de conversar com o Augusto Tamandi.
1: Capaz de conhecer.
0: Augusto, Candinho, eu nunca vi o Candinho tão triste na minha vida com essa situação do Ceará.
2: Ô, Ceará.
0: Reavaliando a questão do sócio e tal. E o cara...
2: Até o Candinho, Candinho tá assim,
0: imagina o resto da torcida do Ceará.
2: Mas eu acredito que a solução do Ceará Sporting Clube vem do torcedor. Quer ver? Eu vou escutar o torcedor aqui que tem uma solução para a equipe do Ceará. Vamos lá.
3: Que é o Helder Rebouças de Brasília. Um grande abraço aí a todos que fazem a verdinha.
2: Abraço para você.
3: Eu queria deixar um ponto aí para reflexão sobre Sporting Clube. Será que algum técnico, ainda que venha com um salário melhor do seu clube anterior, tem coragem de vir para um time que está desorganizado administrativamente? Porque isso com certeza impacta o vestiário, impacta o campo, né? E mexe até com a reputação do técnico. Você vê que o Ceará, nos últimos tempos, técnicos que tiveram sucesso em outros times vêm para cá e a desorganização administrativa acaba prejudicando o trabalho do profissional. Então, eu gostaria de colocar esse ponto aí para que os nossos analistas aí, especialistas, analisem, viu? Grande abraço e bom domingo.
2: Analistas profissionais do assunto é com ela. Ela é a verdadeira analista. Ana Karine, o negócio tá difícil lá no Ceará, né? Mas será que algum treinador vai topar? Essa é a indagação do torcedor. Vai topar vir pro Ceará Esporte Clube nesse momento?
4: Pronto, vamos partir aqui do princípio. O elenco do Ceará já descartou treinadores estrangeiros, né? Querem profissionais que tenham passagens e que agora é mais difícil ainda contratar.
2: Consegue listar treinador, aí um treinador aí?
4: Eu vi o último, que o Pedro até falou, do Hélio dos Anjos, né? Também vi a questão do Daniel Paulista, eu acho que tá no Goiás.
5: Passagem pelo CRB, Sport.
4: Eu acho que pode fazer as tentativas com ele, mas, como o torcedor disse, vai ser muito difícil. Se numa Série A você vê a dificuldade de conseguir treinador, às vezes o time tá ali no meio da tabela, não vou nem dizer libera na zona de rebaixamento, mas no meio da tabela já é complicado acionar algum e retirar o nome retirar ele de um elenco, que vamos se dizer que pode estar pior do que o que está querendo contratar, sim, mas também assim é difícil. Aí vem a questão de valores, né? A gente sabe também que vai pedir salários com certeza maiores do que o clube.
2: Cláusula para multa rescisória.
4: Aí vem as cláusulas
2: também,
4: com multa, né? A gente sabe o quanto é difícil, principalmente essa parte de multas contratuais e principalmente falando em multa na parte financeira, que o Ceará não vive um bom momento também.
2: Tem isso também, né?
4: Tudo é um conjunto de obras, se a gente for analisar. O tempo está passando e a diretoria do Ceará, não vou dizer que não está atrás, porque também não pode se virar também com o interino. Dificilmente o interino, o torcedor falou aí, um ouvinte falou inclusive do interino do esporte, está super bem. Mas não quer dizer também que a diretoria vá também querer um interino para dar continuidade nesse trabalho. Até mesmo, não falando assim, derrubando o trabalho de interino, porque para mim é um trabalho maravilhoso e também faz parte de toda a trajetória do elenco ter um interino, até mesmo que é ele que fica na beirada do campo ali, se um técnico for expulso, for suspenso, enfim. Mas assim, não é legal ter um interino na parte da equipe titular, né? No elenco em si, não é na titular, mas na parte do elenco, né? A gente costuma ver e gosta de ver, o elenco gosta de ver, é ali aquele treinador de referência. Hoje em dia, a gente não pode se dizer que tem um treinador numa Série B de referência. Além da dificuldade de o Ceará estar caminhando sem o apoio da torcida, com a diretoria que a torcida não apoia também, tá? Aquela confusão inteira. Domingo passado eu falei, inclusive, antes da queda do Mozart, a gente estava falando sobre isso. Será que é o momento de realmente demitir o treinador? Porque alguns dizem que é culpa do treinador, outros não. Mas assim, no momento não estava como dar continuidade no trabalho com o Mozart. Não estava trazendo resultado.
2: Né?
4: A tabela estava andando e o Ceará era despencando e continua despencando. Os jogos eles vão passando, as rodadas vêm chegando e a gente percebe que o Ceará é descendo cada posição, né? E tudo isso faz diferença.
2: E eu não sei se
4: o Ceará hoje corre contra o tempo, viu?
2: Karine, eu não sei se você concorda comigo,

0: ou passou assim, na sua cabeça essa análise, que algumas coisas meio que estão obscuras lá. Eu tô falando do futebol mesmo.
1: Não tão claras, não tão, né?
0: É, isso. Por exemplo, a escolha do treinador de escorar alguns jogadores medalhões sem mesmo nem levar para os jogos. Eles não estavam sendo relacionados.
1: Sim.
0: E o clube pagando horrores para esses jogadores estar em campo.
2: Pedro Henrique,
0: que foram dois jogadores que foram lá na coletiva, eu lembro disso. Sim. Foram na coletiva, sentaram ali para defender o treinador.
1: Exato.
0: Né? E aí ganharam o quê? Né? Ganharam, fica em casa.
1: Aí, Leandro, diga. O que a gente pôde observar? Eu também...
0: Será que isso influenciou? É isso que eu queria perguntar. Isso talvez tenha influenciado? Perdeu o vestiário?
1: Sim. Pode ser, viu, ô Leandro? É complicado a gente falar, porque as coisas não ficam tão claras para a gente que tem essas análises, que a gente comenta, a gente dá nossas opiniões. Então não fica claro. Por exemplo, da coisa que não está claro para mim, vamos lá. O Vina, para alguns torcedores, era bem-vindo ao retorno, outros não. E o Mozart comprou a ideia de continuar com o Vina, né? Até então, o Vina entrava aqui a colar em jogos. Depois era relacionado, mas era banco, enfim. Depois, a história agora do Pedro Henrique. E aí, enquanto o Vina estava afastado, até então... houve alguma coisa? Porque assim... Quando sai a relação do elenco relacionado, a gente vê quem foi relacionado, quem vai ser titular e quem é banco. A gente deixa bem claro pra gente, né? Mas quando não é nem relacionado, a gente já fica com a pulga atrás da orelha. Então tá onde? No departamento médico? Vamos olhar lá a lista? Também não tá. Então pra gente também não tava claro. Depois vem a questão do Pedro Henrique. Nem relacionado, nem banco, nem titular e nem no departamento médico. O que que tava havendo? Não estava claro nem nítido para quem acompanha o que que estava acontecendo. Para o torcedor também é isso. Poxa, eu preciso da clareza do meu time. Para quem eu compro ingresso, para quem eu pago, para quem eu vou na Arena Castelão, para quem eu vou apoiar. Eu preciso saber disso. Eu sou sócio torcedor. E assim, aí eu fiquei sabendo recentemente, e existem várias questões. A questão do Pedro Henrique. Eu queria até se vocês pudessem me ajudar em relação a isso. Será que o Pedro Henrique está sendo aí realmente... cotado para outro elenco e não pode jogar alguns jogos que o Pedro Henrique já jogou, já completou os 12 jogos que tem que ficar pela regra, né? Para continuar numa Série B. Sondagem para esse... Não tem nada claro de Pedro Henrique. Tá contundido? Eu não sei.
0: Mais clareza, né, Iago?
2: Pelo menos a questão do Pedro Henrique que eu vi... É que ele ficou chateado, né?
1: Aí tem a chateação
2: ele
1: também.
2: Ficou chateado.
1: Mas qualquer jogador fica chateado e aí tá ganhando salário e bota no cantinho, né?
0: Não é nem relacionado, né? Tá no banco. Nem no banco.
3: Foi afastado.
2: O Vina, ele viu essa esse afastamento e depois de um tempo ele até parece que mostrou a disposição de tentar se mostrar ao Moza que poderia ser reaproveitado e tal. A questão, também teve até a questão que também ele estava lesionado, né? Ainda, inclusive ainda está se recuperando. Mas do Pedro Henrique, ele se surpreendeu. E mesmo apesar da questão da ida do Moza, embora ele não quer mais permanecer.
1: Exatamente.
2: Tanto é que a questão, ele postou até um vídeo mostrando, tipo, em referência à questão do afastamento dele. Ele dando chapéu no jogador do Fortaleza.
1: Como se ele não jogasse, cheguei a ver. Será que eu não jogo e esse chapéu?
2: Mostrou, pois é.
1: Né?
2: Mostrou
1: o que quis dizer assim, o vídeo também achei que foi dessa forma.
2: E ele se mostrou decepcionado e assim, parece que o Ceará já busca realmente nessa próxima janela já...
1: E eu acho até que já deu a entender que descarta totalmente o Pedro Henrique, né? Mas antes não tinha essa clareza toda assim pra gente. Afinal, o que é que estava acontecendo? Era o Mozart que não queria? Era a chateação desses jogadores? Era a diretoria em comum acordo com o próprio Mozart? Fica difícil pra gente até fazer esse tipo de análise. Mas vamos ver aí, né? A janela aí vai abrir agora dia 20 de julho, somente no próximo mês. Uhum. Aí vamos ver se realmente o Pedro Henrique tem alguma sondagem, né? O Vino, acredito que... Não sei se vai dar continuidade também... Né, equipe do Ceará, mas o que a gente tem de princípio é que o Ceará busca ainda esse treinador que tenha referências de Série B, que tenha acessos, agora vai ficar mais difícil, né? Porque aí vai enxutando muitas coisas e fica mais difícil ainda estar escolhendo. Isso aí também. A Série B a gente vê, tem times aí muito embolados, né? Então tirar treinador aí tem que oferecer no máximo aí um valor bem maior para que

0: Maia e também a questão de multas nesses outros clubes, né, Iago?
1: É, a questão do... Eu falei do Anderson Batatais, não foi nem com brincadeira. Eu acho que, assim, nessa possibilidade que nenhum treinador tá mostrando interesse em querer deixar o seu time, que tá mais acima, tá numa fase melhor, pra assumir o Ceará, até vendo a situação de como é que tá o Ceará, essa questão da organização e tal, acho que seria interessante, pelo menos, dar um voto de confiança. Poxa, vamos dar aqui 3 jogos, no máximo, aqui pro Anderson, pra ver como é que ele se sai com essa equipe. A equipe conhece ele bem, a equipe, talvez que a equipe tenha a questão de abraçar o Anderson, de já conhecer ele há bastante tempo
0: aí
1: ali.
0: Aí se empata ou perde a torcida, olha aí, não contrata. Então são questões, né, que a diretoria também pensa no pós, né, tipo, se empatar, ai, vai cair com o técnico interino? Se ganhar, a torcida... Fica naquela, né, Pedro?
2: A maior questão da torcida hoje, Karine, Iago, Leandro, amigos da Verdinha, é a questão mesmo da diretoria, sabe? Porque você vai no estádio, ó, contra o Operário, ficou insustentável pro Mozo. É aquela coisa, eu não teria demitido, porque eu acho que é um melhor técnico que ela pode ter. Só que também não tava mais rendendo algumas decisões do Mozo. Cara, equivocada. A insistência dele em alguns jogadores não dá mais pra segurar. É, porque tem jogador que não vem bem. Se você afasta Fernandinho... Perdão. Se você afasta Pedro Henrique e Vina, que não vem bem tecnicamente... Cara, por que o Fernandinho permanece titular? Ele que não vem bem, que é normal, o jogador pode oscilar. É normal, o jogador pode oscilar. Isso é normal no futebol, jogar bem, jogar mal. Isso é normal. Mas que não vem rendendo bem e até agora não conseguiu mostrar isso desde o ano passado, quando ele se lesiona. E você permanece com ele como se fosse algo normal. Então, às vezes, em alguns jogos, tira o Melk, que poderia permanecer. O jogo contra o Londrina, a gente preferiu o empate em si do que tentar a vitória. Quando ele faz as mudanças, não coloca o time pra frente. Ele faz mais pra dar uma segurada. Eu acho que ele poderia usar um pouco mais. Isso que às vezes falta no Ceará. Diretoria, treinadores, é ousadia. Os caras não têm, parece que não conseguem ousar, tem medo de ousar. E aí acaba ficando nisso. E aí, eu tava vendo, né, já se especularam, o Fábio Matias, cara que tava na Portuguesa esse ano, campeonato paulista, estava na Chapecoense, foi demitido da Chapecoense, se falaram em Fábio Matias, que eu acho que pra Série B seria um bom nome, mas a questão do Ceará é essa, a torcida não compra mais a questão da diretoria, o problema que vem é a diretoria, e que fica sustentável, e algo que eu até já falei nas transmissões, o Leandro sabe, ruim pro próprio João Paulo,
3: não
2: cara.
3: Não nesse negócio, não.
2: Porque assim, você fica... O cara fica exposto de uma forma que, pô, tinha torcedor lá em um restaurante onde tal, provavelmente ele teria alguma participação, seria um dos donos. Cara, fica numa situação preocupante. Então, ele tem que ver essa questão que é pro bem dele. Ou então começa a fazer assim, não é trazer nome também só pra agradar a torcida. Porque às vezes isso não vai dar certo. Mas a torcida não consegue ver a organização. E tudo cai nas costas dele, mas tem outras pessoas por trás disso. O João Paulo tem sua passada de culpa, eu não vou isentar ele aqui não. Mas tem muita gente. Ficou insustentável permanecer com o Moço depois de eu contar o Operário. As mudanças que ele faz. Permanece com o Fernandinho, que foi expulso. Coloca o Lucas Lima, o cara foi expulso. Pelo amor de Deus, cara, é um negócio que não existe. É o Pedro Henrique afastado. Então, ele tem mercado de Série A. É um cara que, não em times maiores, mas tem um mercado de Série A. Provavelmente deve sair. O Vina quer permanecer. O Vina talvez quer meio que corrigir a história dele no Ceará. Não quer sair como um cara que veio aqui e não deu certo em alguns momentos. Mas é a questão de ver um Ceará que hoje é desorganizado. A questão é, não é só o treinador. É um time, a diretoria, cara. É todo um sistema do clube que é desorganizado. Isso já está afetando o campo. Tem um torcedor falando da molecada. Acho que a molecada vem rendendo sim, Melk.
4: Esse ainda tem um detalhe, viu, Igor?
2: Fala aí.
4: A possibilidade da venda de jogadores como o próprio Melk, porque o clube precisa de dinheiro, não tem
3: Melk,
4: dinheiro.
3: Melk, Ludovico...
2: Aí vão fazer igual o Jonathan, que foi a preço de banana pro Cruzeiro. E hoje tá arrebentando, aí já tem até... Provavelmente pode ser que ele saia na transferência no meio do ano. O Jonathan
4: Ninguém
2: Jesus.
4: O clube vai segurar esses jogadores. Infelizmente
2: E a necessidade, Aguiar, vai fazer o clube a vender por um preço bem menor do que ele realmente pode valer ou que o clube acha que ele poderia valer.
3: Muito bem, tá aí então. Eu ouvindo cada um de vocês,

0: para anotar um consenso. Consenso é o quê? Aquilo que o Aguiar Júnior falou com mais intensidade e clareza, que foi, não que vocês não tenham falado, mas ele falou exatamente o termo. Primeiro tem que ajustar a casinha, né? Tem que ajeitar ali a questão extra-campo, né, Aguiar? Extra-campo, para depois melhorar dentro de campo. Mas sabe quem é que tem a solução? Os torcedores. Teve até torcedor aqui na bronca, o seu Luiz Carlos mandou aqui: olha, vocês, e aí, resolvam, vocês só criticam, resolvam. É, Luiz Carlos, a gente aqui também está tentando. Oi, Aguiar.
1: A gente, a função do programa e do analista é mostrar o que está acontecendo.
0: Exato, no caminho. Exato, mas tem torcedor. Ô, Aguiar, tem torcedor que deu até nome de treinador aqui, ó. Vamos escutar.
2: Mas eu acho que o Moussa não...
3: Meus amigos do programa do Jurandir Parente, eu gostaria de dar minha opinião. Sou o Aurélio de Itapipoca.
0: Concedida.
3: Rapaz, olha, traga um Lisca, que pelo menos é torcedor do Ceará e dá a vida pelo Ceará. Se trouxer o Lisca, ele vai dar um show. Porque trazer diabo de cabo, de L dos Anjos, essas coisas não vale nada não, a gente não sabe de nada não, do Ceará não. Ou coloca um ídolo do Ceará, ou coloca um torcedor do Ceará como Lisca.
0: Ele quer um ídolo do Ceará, ou um torcedor.
4: Sérgio Alves está livre?
1: Tá comprando a ideia, viu?
5: Sérgio, ele tá contigo aqui, ó.
0: Rapaz, tá comprando a ideia. E aí? Traz um figurão desse aí. O Pedro, ele já não gostou.
6: Não, o Lisca sabe futebol, o Lisca entende muito de futebol. Às vezes se perde um personagem, mas o Lisca entende muito de futebol, cara. Você vê o Lisca falando de tática, usando nomenclaturas assim, o cara entende muito de futebol. Às vezes se perde um personagem. Tem que ver se ele quer também, né? Outra fase. Aí, comentando.
1: E dele, ele tá no GE, né? Tava como convidado no GE.
0: Sim.
6: Comentou o final da Copa do Nordeste pela Sportnet.
1: É uma questão de ligar pra ele e fazer acerto, cara.
0: Aí. Tá aí à disposição, né? Vamos escutar mais um áudio, já vamos pro intervalo, mas antes, deixa eu escutar.
7: Olá, boa tarde.
0: Boa tarde.
7: Davi Duarte Baretama, torcedor do Ceará. Um
0: Diga.
7: Amigo aí falando, e eu já tinha presenciado aí que o Ceará iria trazer novamente o Mugni. Meu amigo, se renova pra melhor. Esses caras não tem mal que dar, não. Esses caras não tem sangue novo mais, não. A gente vai regrar uma planta que vê que ela não ressurge mais. Perder tempo, entendeu? Mesma coisa é com jogador de futebol. Os caras passam, vão sair por onde, volta pro Ceará. E o Ceará nada de melhorar. Não tem condição. Procure cara nova. Entendeu? Essa que é a realidade, senão ela cai pro brejo. Desde que eu tô vendo aí, o Ceará nunca viu uma onda tão ruim, tão péssimo, uma reima, parece que, sei lá, isso que é macumba, entendeu? Abraço pra todo mundo.
0: Rapaz, não, é porque realmente tá, o negócio tá meio desorganizado, mas o Ceará vai organizar, gente, vai se organizar. Aguiar, ele tá contigo, ele quer cara nova.
1: Não passa pano não, é?
5: Eu acho que a gente tem que ter um microfonezinho ali, ó, naquela mesa.
0: Naquela mesa de operação, meus queridos, tem que ter um ponto, um microfone. Assunção dá um show. Gente, vamos para um rápido intervalo. Eu sei que o torcedor ainda queria falar um pouco mais do Ceará. Continue mandando áudios aqui pro nosso programa Domingo Esportivo, através do 859-8887-1306. Na volta do intervalo, vamos aí em clima de Copa. Aí eu já quero, Aguiar, que quando a gente voltar, na hora que a gente voltar, já com aquela musiquinha da Copa de 70. Rapaz. Já, após o intervalo, é VaptVupt.

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0: pela esquerda. A fia na direita. Hendrick no meio. Se travando. Neymar no meio. Vixe, a galera.
1: Não, não, não. Não.
0: Hexa Brasil. Viramos a chave. Agora em ritmo de Copa do Mundo e ritmo de Seleção Brasileira, o Domingo Esportivo vai pintando este domingão de verde e amarelo, unindo os torcedores do Ceará e do Fortaleza, que até um tempo desse estava tudo se brigando. Agora é união total. Chama todo mundo pra resenha, faz uma mesa grande, pinta a rua, bota ali a merenda da galera. Une o povo brasileiro, ali torcedores do Ceará, Fortaleza e do Ferroviário aqui na capital cearense, todo mundo unido, tudo torcendo para a Seleção Brasileira de Futebol. E você, meu querido ouvinte do nosso Domingo Esportivo, faça que nem o Ricardão. Ricardão aqui tá lá no é o Ricardão, viu? Ele não está na sua casa, ele tá no Hospital Infantil Albert Sabin. Olha aí, alô, ligado em vocês, Ricardão, tá bom? Um abraço pra você.
2: Ele não está na sua casa.
0: Ele não está na casa de você, na sua casa agora, tá? Ele está no Hospital Infantil Albert Sabin. Ô, Ricardão! E agora é seleção, viu, gente? Através do 859-8887-1306, é só falando de Seleção Brasileira. É hora de unir o pessoal. Diga.
3: Como é que é a frase aí, hein, dessa história do Ricardão? Repete aí.
0: O Ricardão não está na sua casa.
3: Ele não está na sua casa.
0: É, porque ele, né, o Ricardão...
4: Fiquei mais despreocupado.
0: É, você tem um domingo mais relaxado,
5: a
0: né?
5: A sorte é que tu tá em casa aí.
2: Tem dor de cabeça.
0: Tu tá em casa, ô Aguiar?
5: Chega, ele ficou vermelho.
3: Negócio meio estranho, né?
0: É, porque o Ricardão ele pode estar na sua casa ou na sua cabeça, depende. Mas ele, nesse exato momento, está no Hospital Infantil Albert Sabin. Ele mandou um recado aqui, o Ricardão, mandando um alô. Alô, Ricardão, desculpa aí a brincadeira, tá? Mas é esta alegria que a gente quer na temática Seleção Brasileira. Antes de falar da Seleção Brasileira em si mesmo ali, né, trazer uma informação interessante. Muitos, logicamente, Copa do Mundo tem uma temática totalmente diferente, mas tem alguns times que não gostam de liberar seu ativo, né, os seus atletas para a seleção.

0: que se quebra e tal.
1: Mas é mais amistoso.
0: Não, né? Tinha compensação, né? É, mais amistoso. Olimpíadas, né? Olimpíadas também, os times não gostam muito, mas a FIFA agora quer compensar os clubes. $5 mil por cada dia do atleta na seleção na Copa do Mundo. Isso vai também, a partir depois da Copa do Mundo, contar com as eliminatórias, viu? $5 mil. É, oi? É, vai até onde ficar. Até onde ficar. Se ficar na primeira fase ali, tem um valor. Se continuar, e vai pagando $5 mil a cada atleta, pro clube, por dia. Exatamente. Isso dá R$25 mil por dia. Aí, quem aqui no Brasil tem mais atletas convocados? Quem?
2: Flamengo.
1: Flamengo e Palmeiras.
0: Flamengo e Palmeiras. O Flamengo tem 9. 9 atletas na seleção brasileira. Isso quer dizer o quê, Leandro? Que o Mengão pode apurar, fazendo os cálculos aqui. Se o Brasil sair na primeira fase, Deus me livre. Mas se sair na primeira fase, ali no final do jogo da Escócia, o Flamengo pode apurar R$2.925.000. Só nisso aí, da FIFA, 2 milhões. 2 milhões e pouco. 2 milhões e 900. É muito dinheiro, né, o Aguiar? E o Assunção? Oi? É, o que o Guiá tem no bolso e nas ligas aí? 2 milhões, né, Guiá? Dinheiro demais.
3: Ei, já botei na panela ali pra cozinhar.
0: 2 milhões. E espera-se que o Brasil vá um pouco mais. E o Flamengo aí, sem beber, sem comer, tá descansando, vai ganhar 2 milhões, Pedro. Tá certo isso, né? Uma compensaçãozinha, né?
4: Sim, merece, né? Os clubes, todos os clubes, né? O Flamengo que tem joga na seleção brasileira e também de outros países. Tem um Plata aí do Equador, tem o
0: Carrascal da viu? Colômbia. Isso aqui é só seleção brasileira, né?
4: Arrascaeta, Carrascal.
0: Arrascaeta não foi cortado?
1: Não.
0: Agora não. Eu não
1: lembro. Tá machucado.
4: Não lembro se o Varela foi convocado. E aí o São Paulo tem um Bobadilha. O Cruzeiro teve jogador também, se não tiver enganado. Não, o Cruzeiro teve não, mas o Grêmio teve jogador, o Balbuena, o Palmeiras tem... O Everton, verdade, o Everton, o Balbuena. Aí o Palmeiras tem Gustavo Gomes, Sousa, Maurício.
2: Piquerez, tá. Flaco.
4: Piquerez tá machucado.
2: João Arias.
4: João Arias foi convocado, Flaco. Piquerez foi convocado.
2: Acho que foi, não.
4: Piquerez tava machucado.
2: E o Martinez também, Emiliano Martinez.
4: Sim. E aí o Corinthians tem o Memphis, o Santos tem o Neymar. E assim vai, né? Acho que é uma forma de compensar os clubes.
1: Porque
4: é responsabilidade da FIFA, né? Assim, da seleção, caso aconteça alguma coisa com os jogadores.
1: Justamente, a questão de lesão, né? O que mais preocupa nessa questão das seleções é os jogadores tá servindo a sua seleção, se lesionam, perde a temporada tudinho, aí quem se prejudica é a equipe, né?
2: Porque a Série A vai dar esse tempo, né? Vai parar. Série B não, mas a Série A sim. Então esses atletas têm que retornar. E não retornando aí do jeito que foi, né? Sem contusão. Já posto para iniciar uma próxima rodada de uma Série A, realmente fica complicado. Assim, é muito dinheiro, mas é um custo que você não sabe se o atleta vai vir ainda os 100% do jeito que foi.
4: E na Europa eles estão de férias, né? Terminou a temporada europeia.
0: Final isso. De temporada. É verdade, tá todo mundo em Copa do Mundo, em clima de Copa do Mundo. E Copa do Mundo tem tudo a ver, logicamente, com seleção brasileira.
4: Só confirmando, o Piquerez foi convocado, Piquerez e o Varela.
0: Então tá confirmado, inclusive, os caras vão ganhar dinheiro aí.
2: Eu vi um vídeo da grandiosa Leila Pereira, presidente do Palmeiras, entregando uns presentinhos, uns mimos, né? Uns pra mimos. Quem foi convocado. E aí teve toda aquela preparação lá, né? De entregar quem os atletas que já iriam viajar, enfim. E ela preparou lá um negocinho bem bacana, tipo um brochezinho com o próprio símbolo do Palmeiras e o do país de qual cada um vai defender aí. Foi um vídeo muito bacana, a Leila Pereira sempre inovando aí. E fazendo coisas diferentes para os seus atletas.
0: Uma gestora 100%, né? Aquela ali é uma gestora que todo o clube tem inveja. Assim, pelo menos as pessoas sérias, né? Queriam ter Leila Pereira no seu clube. Que é uma gestora ímpar.
2: Ela participa da contratação.
0: Ela só é criticada pelo torcedor do Palmeiras.
2: Aí dá o estádio, inclusive até jogar camisas lá para o torcedor. Ela participa praticamente de tudo que envolve... o Palmeiras, Sociedade Esportiva Palmeiras.
0: Se quiser me adotar, viu, Leila Pereira? Toma aí, pode adotar. E pra falar de seleção brasileira.

0: brasileira. Antes da masculina, vamos falar da seleção brasileira feminina, que ontem entrou em campo quase simultaneamente ao masculino, que enfrentou o Egito, mas o Brasil, lá na Neoquímica Arena, enfrentou os Estados Unidos, as americanas, e as brasileiras se deram melhor. 2-1, tá? E Marta não tava jogando, detalhe, tá? Detalhe. E isso é uma série de amistosos que vão acontecer aqui no Brasil com a seleção feminina, porque em 2027 tem Copa do Mundo Feminina aqui no Brasil, e Fortaleza City Arena Castelão será uma das sedes. E a seleção feminina vai vir jogar aqui terça-feira, nessa terça-feira. E aí eu quero conversar com vocês a respeito dessa oportunidade que o torcedor cearense está tendo de ver essa seleção de perto, né? Que vai dar muita alegria. Se Deus quiser, vai ser campeã, vai conseguir uma primeira estrela feminina na nossa camisa. O Iago, jogão ontem, 2-1 Brasil na Neoquímica, a seleção americana multicampeã, né? Campeã do mundo aí não sei quantas vezes. E o Brasil foi lá, e aqui quem bota moral é nós. E terça-feira tem mais, e... Iago.
1: É um grande jogo, né? Seleção brasileira contra a seleção americana. Desde há muito tempo tem esse confronto, esse combate. É como se fosse um clássico, né, também? A questão.
0: É um clássico.
1: E, assim, duas potências. Ontem ganhou de 2-1, como você disse. Foi de virado. A seleção americana começou ganhando. As meninas conseguiram virar. E a expectativa agora só aumenta para esse reencontro aqui na Arena Castelão, que vai ser terça-feira. Casa cheia, isso que dá orgulho também, tanto na Neoquímica Arena, como a gente viu, vários torcedores presentes, isso é um motivo de se orgulhar, e ainda mais nesta terça-feira, aqui no Castelão, que vai estar mais cheia ainda, entupindo, a procura de ingressos muito grande, surpreendeu a todos também, a questão na CBF, a questão da organização, por ver essa procura, essa questão, né? A gente tá há um ano de Copa do Mundo, então também é uma questão também de já ficar atento também. Como é que vai ser a Copa do Mundo no próximo ano, né? Será que vai ser desse mesmo jeito, a casa cheia, todos os jogos?
0: Eu acredito que vai.
1: Acredito que vai, principalmente.
2: Quero saber sobre o gramado, se vai ser o mesmo.
0: Aguiar, você dando aqui o assunto, Aguiar.
3: Como o ouvinte disse, vocês têm que criticar.
0: Vocês têm só que criticar, rapaz. O gramado também é uma preocupação, né, Aguiar?
2: Lógico, você quer um bom espetáculo. O principal instrumento ali é o gramado, né? Então, vamos torcer que faça um trabalho aí para recuperar, né?
0: Até eu tava comentando aqui com o Iago a respeito da até a própria Conmebol. Por que será, Iago, que a Conmebol não olha com bons olhos aqui o Arena Castelão e bota a final de Libertadores lá em cima do Monte Azteca pra galera jogar, que não tem nenhum, né, nada assim de histórico com futebol, e não olha pra cá, Arena Castelão e tal, tem tudo, todo o equipamento ali do governo já bem preparado para receber uma competição de alto nível, já recebeu Copa do Mundo, vai receber de novo outra Copa do Mundo, e por que não a final de Sul-Americana, de Libertadores, né? Muito por conta também pode ser pelo gramado, né, o Aguiar?
2: Pode sim, a repercussão que se tem em competições onde participou Fortaleza, porque você sabe, você vê uma Copa Libertadores da América ou a própria Sul-Americana, eles vêm antes, fazem a checagem, tem a reunião com os clubes, tem todo aquele preparo, e aí repercute mal, né? Se você não tem uma boa estrutura, principalmente para oferecer ao profissional que está ali dentro de campo, como é que você vai ser lembrado em outras situações, bem ou mal? Então é uma preocupação grande. É uma preocupação grande, e que eu acredito que nessa Copa do Mundo, assim como aconteceu na Copa de 2014, né? No caso de 2014 foi feito derrubaram a parte do estádio, reconstruíram o estádio e tal. Para a Copa Feminina não vai acontecer isso, a gente sabe, mas eu acho que um trabalho
0: no gramado,
2: a recuperação desse gramado, aí sim tem que ser feita, né? Porque ele já é um gramado problemático há quantos anos já? Mais de 10 anos? 15 anos?
1: Já vai ser o teste anos. Nessa...
4: 13 anos. Ele foi entregue em 2003.
2: Então, para você ter um bom trabalho, você precisa que seja recuperado. E eu acredito que isso deva ser feito, né?
0: Karine,

0: O tapete tem que estar bem, bem próprio para fazer ali o espetáculo, né? Jogar Exato. A bola. E as meninas merecem,
1: Sim,
0: né? As meninas merecem. Mas tua expectativa aí para esse jogo de terça-feira e sobre Copa do Mundo, né? Clima de Copa do Mundo, carinho.

0: No outro dia tem colégio, trabalho, enfim. Mas nós somos acostumadas a ir para a Arena Castelão em jogos de 9h30, sair 11h30, meia-noite. Então dá muito certo, sim, acompanhar. E, claro, né, torcer muito pela nossa seleção. Ontem o jogo 2x1, estava assistindo... coloquei mais ou menos uns 5 minutinhos, até mesmo no gol dos Estados Unidos. E aí começou o jogo da seleção, né, masculina. E aí eu fiquei ao ponto de tentar ver como é que tava lá, mas de vez em quando aparecia lá o, como é que se chama, a bolinha, né, que pinta lá e
1: tem gol.
0: Tinha um gol da, acho que Tainá, né, fez o gol de empate depois da Bia. E aí o que a gente tem é torcer, que a gente tem, o sentimento que a gente tem é torcer não só pelo masculino como é esse ano, mas pro feminino do ano que vem. Lembrando que a Copa do ano de 2027 feminina inicia dia 24 de junho, né? E eu tinha visto aqui, o Leandro,
1: diga,
0: que inclusive a Secretaria de Esportes informou até, acho que foi em fevereiro, acho que foi mais ou menos no início de fevereiro, sobre se vai ou não a Arena Castelão, se vai fechar para reforma para a Copa Feminina ou não, né? Então, como a Arena Castelão é uma das cotadas aí para esse jogo, né? Inclusive o GA apurou que não há previsão de uma grande reforma, né? O que a gente poderia até esperar, se ia fechar para uma retomada de troca de gramado ou não, deixar um pouco ali sem jogos, mas eu acredito que não, e eles falaram justamente isso, né? Em nota, a Secretaria de Esporte do Estado do Ceará, que é o CESPORTE, informou que os projetos da intervenção seguem em fase de avaliação, né? Então, acredito que não que vá fechar, mas que tenha ali um movimento para que tanto melhore, né? As cadeiras em si, eu noto que não precisa tanto, né? Algumas aqui e acolá faltando, mas ainda em si em bom estado.
2: Onde fica ali o setor das torcidas organizadas, está faltando um ou duas, né?
0: Isso, aí retiraram algumas cadeiras. Né? Retiraram algumas cadeiras ali. Eu acredito
1: até
0: que...
1: A FIFA tá de olho, rapaz. Tem que...
0: Na parte dos visitantes também. Se não me falha a memória, já tiraram também algumas cadeiras. Não sei se vão repor ou vai continuar dessa forma. Então, a secretaria já falou que não vai ter o fechamento, até mesmo porque a dúvida era se ia ter o fechamento ou não, apesar de que a gente tem o PV para os jogos de Ceará e Fortaleza rolarem, mas com certeza eles preferem jogar na Arena Castelão. Torcer, a gente vai estar aqui sempre torcendo pela nossa seleção, e eu, como sou apaixonada pela seleção brasileira feminina, estarei, acredito que na terça-feira, estou ainda vendo como é que vai ser. Se não, com certeza nos jogos da Copa, né?
3: Eu queria até aproveitar para relatar que você falou em torcer para a seleção brasileira. Até falei pro Leandro antes do programa a minha chateação, que eu não consegui comprar meu ingresso. A questão é venda online, coisa assim, né? Tem toda uma burocracia. E na hora de finalizar a compra, dando um problema, coisa assim. Fico feliz nessa questão, mas eu fico só um pouquinho triste.
1: Tem um negócio chamado limite no cartão, sabe?
3: Gastei muito em figurinha, eu acho.
1: Tô brincando, Iago.
3: Mas, ó, pelo menos eu fico feliz pela questão de mais de 37 mil pessoas, sim, confirmadas pra Arena Castelão.
2: Sabe... Mas aproveitando aí a tua chateação, deixa eu externar nossa alegria que nosso credenciamento foi aprovado.
4: Fazer esse jogo lá na Arena Castelão, muito bom ver, talvez um dos últimos jogos da Marta com a Seleção Brasileira, que é o Marco. Eu tenho uma opinião um pouco diferente, né? Mas não vou ser o chato aqui dizer.
2: Agora você quer ser o chato por quê?
4: Não, tem que criticar. Não a levaria para a Copa. Falei.
2: A Marta?
4: Pode me odiar, eu não levaria.
2: Não! Pedro Igor não levaria Marta! A nossa grande referência no futebol feminino, rainha do futebol feminino, para a Copa do Mundo. Por quê, Pedro?
4: Eu baseio pelas Olimpíadas.
2: Realmente, deu uma quebrada, né?
4: Deu uma quebrada. Óbvio, ela é fora da curva. Mas eu a levaria no grupo, de alguma forma, auxiliar, qualquer coisa. Porque é algo que ela vai viver e que ela nunca viu, né? Porque, assim, hoje, né, a gente tem Marta, tudo, aquela coisa toda, mas hoje o futebol feminino no Brasil já começa a dar seus primeiros passos realmente de verdade. Até um tempo desse estava engateando futebol feminino. E a Marta, cara, é de uma época totalmente diferente. Não só Marta, Cristiane, sabe? Muitas dessas mais experientes, a Formiga que hoje...
2: A Formiga
4: já
2: não tá, não.
4: Já não joga. Assim, as que já não jogam, mas que são as referências, cara, elas são de uma época, cara, que não existe. Era futebol feminino e nada, era praticamente a mesma coisa. Não existia, dificuldade gigantesca pra elas. E hoje você vê essas meninas, a

0: Tem a Gabi Portillo.
1: Ah, a Marta foi campeã da Thayna Copa Maranhão. América contra a Colômbia. Fez gol.
0: Fez dois gols. Perdeu o pênalti também, que podia ser do título. Eu assisti essa partida.
2: Tô falando. A Marta criticada igual o Neymar.
0: Não, mas a Marta não é. Eu gosto da Marta.
1: Eu levaria a Marta.
3: Eu gosto da
1: Marta. A Marta e o Neymar.
0: Não foi o jogo. Eu gosto da Marta. A Marta também.
2: Depois da informação que a Marta viria pra esse jogo de terça, explodiu aí as compras de
0: ingressos. A Marta vem pro jogo aqui, cara, no Nordeste, que ela é daqui. Sabe? Hoje, infelizmente, nosso futebol feminino, quem sabe como é regido por conta do futebol masculino, acabou perdendo muito. Mas assim, você tem a Marta, que começou no futebol que era praticamente nada feminino, e hoje já começa a andar. Ainda não é algo grandioso futebol feminino no Brasil, mas se a gente for comparar o que já foi um dia, cara, que não é grandioso, porque tá nos primeiros passos, porque você tem Corinthians, Flamengo, e aí você pega um Corinthians, pega um Ceará no campeonato, obviamente o Ceará tava em outros momentos, goleia. Ainda não tem uma certa disputa. É muito, fica mais entre Corinthians, Ferroviária, Palmeiras. E pronto.
1: E dá pra ganhar desse jeito.
0: E assim, aí você vê o futebol feminino aqui, é Ceará e Fortaleza. Você pega o Ceará e Fortaleza, pega o time aqui, 6-7-0, ainda algo é muito pouco. Não tem uma certa competição entre os times.
1: É.
0: Mas, como eu disse, o futebol feminino hoje, no nosso país, já está andando.
1: Tá.
0: Eu acho que isso é muito por conta de Marta, de Formiga, Cristiano, de Cici, que vem antes. Então é algo que realmente vem, e eu fico muito feliz pela Copa do Mundo ter aqui. Estaremos lá, por que não, comentando lá na Arena Castelão ano que vem, começando por terça-feira.
1: Deixa eu mandar um abraço aqui pro Ricardo, é Ricardo do Meireles, que ele mandou outra mensagem. O problema não é o gramado. Ele tá reclamando do vaso sanitário, da limpeza. Agora, isso aqui eu não concordo.
2: Falou tudo.
1: Eu não também, é?
0: A estrutura é horrível. A estrutura
2: falou
0: estacionamento, cara. Tudo.
1: Uma coisa que eu não concordo com o Ricardo: o ar-condicionado nas cabines de transmissões lá de TV. Eu não acho. O ar-condicionado funciona muito bem.
0: É truando.
1: Truando, rapaz. Embaça o vidro.
3: Sigela.
1: Né? Mas tá aí o reclame do Ricardo Meirelles aí. Vamos dar uma limpadinha nos banheiros também, que ajuda. É isso. Olha, vamos lá, vamos pra frente, Brasil. Todo mundo junto. É Copa do Mundo e o Brasil tá lá, né? O Brasil tá lá. Quem é que tá? Ah, nosso querido Assunção. É, já chamando aqui pro nosso intervalo. Vamos pro break, já a gente fala mais de Brasil.

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0: Ô, Brasil! Hexa, Brasil!
1: Brasil!
2: 90 milhões em
0: Hexa! Vai vir um Hexa! Pelo lado direito vai vir ele! Ou é o. É o. Quem pelo lado direito ali?
3: Ederson.
0: Ederson.
3: Ele
0: vai ser volante, né? Vai ser volante. Quem então? Fabinho. Fabinho pelo lado direito, já encontra ali o Rafinha. Rafinha encarando a marcação, vem pra linha de fundo, cruzamento, cruzou na cabeça do Hendrick. Gol, é Hexa.
3: Salve a bandeira, salve a bandeira.
0: Hexa. É, rapaz, então, o Brasil tá bem. Mas antes da gente começar a falar da seleção masculina, eu tenho aqui dois recadinhos pra você, seu Pedro Igor, que não levaria a Marta.
3: Não quer dizer que eu não gosto da Marta.
0: Os torcedores estão na bronca. Olha aqui o primeiro.
4: Tarde, rapaz, se estão levando o Neymar quebrado, sem condição de jogo. Se a Marta estiver andando, leva a mulher pra Copa, rapaz, estão levando o Neymar quebrado. Vai jogar não, bora, Marta. Deixa a Martinha com a perna, tá bom.
0: Tem mais, Pedro Igor.
5: Boa tarde a todos vocês da Verdinha. Eu levaria a Marta pra jogar no lugar do Neymar. Ô, cara ruim, deveria estar em casa. Ou então tá na arquibancada lá, no espaço VIP, mas não dentro de campo.
3: Eu espero ver todos eles terça-feira na Arena Castelão, inclusive.
0: É, né, Pedro Igor?
3: Abraço.
0: Tem que respeitar, esse último áudio aqui é de um sacristão, viu?
6: Olha
0: um padre.
6: A cobrança.
3: Inclusive, aquele padre lá, não, né?
0: Não sei, ele tá com roupa de padre.
3: Será que é o padre que parece com o Beno Rebouças?
0: Não sei. Eu acho que não.
3: Não, respeito a todos, cara. É só a minha opinião. Fãzaço da Marta. E eu espero encontrar todos, inclusive terça-feira na Arena Castelão, caso eles morem aqui.
0: Olha, ele é o padre Francisco Martins. Abraço, padre.
3: Mas não é o que parece com o Beno Rebouças, não.
0: É, né? Não parece.
3: Não é aquele outro padre, não, que é famoso na internet, que o pessoal pergunta, quando você vem a Fortaleza, o cara mora na Calcaia.
0: Não. Vamos lá, se você quer também resenhar sobre a seleção brasileira, 85 nosso DDD, 988-87-1306. Chegou a hora de falarmos de Brasil. Iago, com você. Brasil ganhou do Egito. Tem aquela música? Essa é a mistura do Brasil com o Egito, tem? Tem não, né?
3: Do El-chan.
0: Foi ontem, a mistura do Brasil com o Egito.
6: Foi uma misturada boa, né?
0: Até o
6: misturou do... todo mundo, segundo além que todo jogou.
7: Morto. Muito bom, não.
3: Até o gol do Egito foi do Zico, mano.
0: Foi o Zico que veio o gol. Foi o Zico.
7: Saiu da aposentadoria.
0: Mas foi bom, Zico. É, ô Iago. Ah. E aí, Brasil 2-1, o que você percebeu ali? Teve meio campista fazendo gol...
7: É, teve o retorno do Zico, né?
0: Zico, exatamente.
7: Não, mas brincadeiras à parte, até teve a história contada, né? O nome do jogador foi em homenagem ao Zico, né, mesmo. Bem legal essa história.
0: É Zico com K.
7: Com K. Dele. Zico. Aí, ixi.
0: Aí, continue.
3: Se complica, não.
0: Se complica.
7: Mas a questão da seleção brasileira foi 2-1. A gente viu que a seleção teve bastante oportunidade ontem. O Igor Thiago começou como titular no ataque, juntamente com o Vinícius Júnior e o Rafinha também. E, pelo menos assim, a gente viu que aquele ataque ali não tá deixando a desejar por enquanto, pelo menos assim. As pessoas estão falando muito da questão que os reservas estão melhores que os titulares. Então é uma coisa que fica a preocupação para a Copa do Mundo. A questão de como é que o Ancelotti vai montar essa seleção, pelo menos contra o Marrocos. A gente sabe que o Neymar, por exemplo, também não vai ser titular. O Neymar ainda está voltando. É uma coisa que também a gente não sabe também como é que vai ser durante a seleção.
3: Se ele vai jogar alguma partida.
7: É, então, a gente tem que...
0: Vocês ainda estão na dúvida se ele vai jogar alguma partida. Os caras fizeram de tudo para levar o cara. Não vai jogar uma partida?
6: Eu ainda acho que ele pode até estrear aí contra o Marrocos, viu?
7: Jogar pelo menos 15 minutinhos,
6: vai fazer uma ressonância, alguma coisa, algum exame amanhã. Vamos

0: O milagre tá solto.
1: Sim, teve o milagre do Estevão.
0: Teve o milagre do Estevão, só que ele tá... Por azar nesse milagre, ele não tá na lista dos 55, então ele não pode ser convocado, né? Mas tem, ó, o padre Zé Aurélio também tá aqui nos ouvindo, abençoando a seleção brasileira. Continua, meu querido.
2: Amém. Tivemos alguns bons pontos. A questão também da zaga, que o Ibanez fez uma boa partida.
0: Seguro, né?
2: É um zagueiro seguro. Marquinhos já deixou a desejar entregando aquele gol. Já também é algo que é para ficar de olho, né? Não se pode cometer aquilo ali em Copa do Mundo. Então, assim, esse último amistoso serviu para o Ancelotti ver os pontos positivos, os pontos negativos e avaliar qual vai ser a seleção ideal, pelo menos contra o Marrocos. Eu acho que o Endrick pode estar pintando aí, querendo cavar uma vaguinha, pelo menos de titular.
0: É isso daí. Sobre essa seleção ideal, meu querido Aguiar Júnior, você acha que o Carleto, o treinador da seleção brasileira, tem já o time na mente? Escuta ele primeiro, depois você dá a sua opinião aqui, ó. Treinador da seleção.
3: Bom, eu tenho a escalação inicial para jogar contra o Marrocos, sim. Tengo a idea clara. Yo acho que la dupla Vinicius Rafinha funcionó muy bien. Porque combinaron bien, tuvimos oportunidad de hacer la posición. Yo acho que el partido dos dos fue muy bueno.
0: Ahí, muy bueno la partida do... Ele elogiou ali a dupla de centroavante, não, de pontas, né, da seleção brasileira, que jogaram mais juntos, né, jogaram ali pelo lado esquerdo, às vezes, os dois pelo lado esquerdo, eu achei super esquisito, o lado direito sem ninguém, e ele disse que já tem a escalação contra o Marrocos. Ô, Aguiar, será que ele mente?
2: O microfone
0: está desligado, viu, Aguiar? Agora sim, Aguiar Júnior, vai lá.
4: Ele não mente, não. Ele fala a verdade. Ele, com certeza, ele já tem na cabeça dele, ou no papel já, a escalação para o primeiro jogo, né? E esse último amistoso aí foi mais para, talvez, observar um jogador ou outro. Não alterou muito a concepção do que ele tem na cabeça, não. Acredito que é mais do nosso entendimento, nossa percepção, a gente que acaba sendo mais um treinador, né? Quando chega a Copa, todo mundo quer ser treinador, todo mundo quer dar seu pitaco, né? E acredito que ele deva, sim, realmente ter a sua seleção para início de campeonato. Outra coisa que eu queria aproveitar, né? Quem assiste aí o Falha de Cobertura já deve ter visto o craque Daniel, né, e o Serginho falando da convocação de desfalque, né? E eu tava vendo esse episódio deles recente e dizia que o Neymar tá fazendo bom papel na seleção, né? Aquela parte fora de campo, né, com as fotos, com os jogadores no último amistoso. Então, parabéns ao Neymar. Acho que deveria continuar na Copa para fazer o extra-campo, que ele faz bem. Porque dentro de campo não vejo que ele vá ser aproveitado, não. Talvez se a seleção brasileira chegar aí a uma semifinal ou final, aí eu acredito que deva ser utilizado. Vamos ficar aguardando ele aí o máximo que puder. Agora, se realmente ele não tem condições, né, com o corte que houve hoje do jogador, eu acho que ele deveria ser cortado também. Eu acho que não tem que ter dois pesos, duas medidas, não. É bem interessante, né, que a gente tenha essa transparência aí para realmente ver a condição, né? Se você vai ter um jogador realmente para ajudar, né, dentro de campo, ou se vai ser, como os meninos brincam aí no Falha de Cobertura, como convocação de desfalque, né? Então, é bom pensar bem realmente. Eu acho que tem que ser bem avaliado e tem que ser bem transparente para o torcedor.
0: Então, isso aí.
4: Não tenho expectativa com a seleção, não. Eu acho que eu vou mais naquela história. Me surpreenda.
0: Aí. Né? Ah, tá certo. Aumentar as expectativas no campo, né, Aguiar? Tá aí, exatamente. Tá certa a opinião do Aguiar. Eu

0: acha, Guiar, que o Neymar estão fazendo de tudo pro Neymar jogar, tá? Eu acho que estão fazendo de tudo pro Neymar jogar, esperando até o último momento para pro Neymar entrar em campo. A questão do Wesley, que a gente vai comentar agora, realmente eu acredito que foi insustentável, porque ontem na coletiva, e a gente vai passar isso agora, já já, o treinador da seleção brasileira, o Ancelotti, ele estava falando que esperaria o Wesley até onde desse. Então, na ressonância, eu acredito que não vai dar em tempo hábil, né?
1: Não, não dá, né? E já foi convocado o Ederson.
0: Isso, a gente vai comentar sobre isso já já.
1: Foi convocado, mas não, infelizmente perdeu o lateral direito.
2: Era partida, né? Pra poder retirar um jogador. Então...
0: Exato, exato. Então, tem... Mas aí, tempo hábil pra, tipo assim, se ele conseguisse ficar bom... Até, vamos dizer assim, até as oitavas, até as 16avas, por exemplo, né? Eu acho que sustentaria o jogador.
2: Se for para mudar de jogador, a regra é clara, é até 24 horas antes.
0: Não, isso da regra sim, mas o Ancelotti, ele deu a entender ontem que esperaria a recuperação do Wesley até numa questão de mata, né? Quando chegar ali no mata da Copa do Mundo. Com a ressonância de hoje de manhã, o que parece é, ele ainda vai ter a cobertura, a pronunciamento e tal da CBF, do Dr. Asmar, mas me parece que não vai dar pra Copa, né? Não vai dar pra Copa.
3: Eu agora. Acho que era só se antes da ressonância, né? Ou então após a ressonância, que foi hoje, se daria alguma esperança de como deu esperança da parte do Neymar, né? Acredito que o Ancelotti...
1: Tempo de recuperação.
3: Isso, tempo de recuperação. Aí sim poderia. Agora é engraçado porque quando estava naquela expectativa se o Neymar ia continuar ou não, o Ancelotti foi bem rígido assim na coletiva, dizendo que, não vou trocar ninguém, nem vou trazer ninguém. Dos 26, ninguém sai, ninguém, todos ficam. Não troco ninguém. Pra você ver, né? As coisas acontecem naturalmente e a gente sabe que é muito ruim ter esse corte, mas pra você ver, há sim a necessidade dessa troca, dessa, né? Troca. Desse corte, porque não tem como. Seria menos um, 25.
0: E posição carente, né? Ali. Exato. Na lateral que o Brasil tem. Vai improvisar um lateral outra vez ali pelo lado direito, como foi na Copa passada. Levamos até um lateral direito que não estava apto a jogar, pelo menos não estava em boa forma, que era o Daniel Alves, e a gente improvisou muitas vezes com o Militão. E outra vez a seleção brasileira vai fazer essa improvisação, vai trazer o Ederson, que foi convocado para o meio, né, para ser mais uma peça ali no meio, já que ele convocou somente 5 meio-campistas.
1: Ali foi um erro do Tite, o Daniel Alves. Isso também foi só por questão de grupo, cara.
0: Também. Mas já que a gente já entrou nesse assunto do Ancelotti, do Wesley, vamos ver o que ele, antes do corte, o que o Ancelotti falou.
4: Uma pena a lesão de Wesley, uma pena. Agora temos já jogadores que podem reemplaçar a ele. É a melhor solução possível para que possa ajudar a equipe. Temos que esperar... Temos que esperar amanhã para ver que diagnóstico sai. E depois, eu acho que ele tendrá tempo para recuperar, estar conosco nesta Copa do Mundo. Se não, temos que escolher outro e temos tempo para fazê-lo.
0: Tá aí. Ele tinha esperança, né? Ele tinha esperança de contar com o Wesley. Infelizmente, não deu. Então, página virada, eu fico muito triste, porque, logicamente, nós como profissionais, vamos imaginar assim, estamos ansiosos por uma ascensão profissional, né? A gente trabalha para isso. De repente, a gente está num ambiente, num lugar que a gente sempre quis estar, né? Ou numa Copa do Mundo, por exemplo. Vamos se colocar no lugar do Wesley. A gente é chamado para fazer a cobertura da Copa do Mundo. Vai para os Estados Unidos e tal e tudo. Eu, por exemplo, narrador. E de repente eu tenho um problema na voz que me deixa fora da Copa do Mundo inteira, antes de começar a Copa do Mundo. Eu ia ficar
3: como
0: triste.
3: Como o próprio Luiz Roberto, né?
0: Luiz Roberto, exatamente. Muito obrigado pela lembrança.
3: Não só jogadores têm lesões, mas assim como também os comunicadores, né?
0: Caramba!
3: Infelizmente, né?
0: Você trabalha um ciclo inteiro de convocações, de trabalho, de preparação, de evolução, como foi ele, né? Que se adaptou muito bem à lateral direita.

0: Sim, o Wesley tá falando.
1: Wesley. E aí é cortado.
2: E aí você imagina a família e jogadores do Paulo Henrique e do Vitinho na expectativa de será que vocês vão aí?
3: Provavelmente ontem tenha sido criada essa expectativa, né?
1: Que é super natural. Não tá desejando mal de ninguém. É super natural.
2: Sim, é natural.
1: E aí acontece que quem foi escolhido foi um ex-atleta do Fortaleza que passou aqui pelo Leão.
2: Que não é lateral, que é volante. Né?
1: Que é volante, ele vai trabalhar no meio de campo. Muito bem, reforça ali o meio de campo. E o Brasil vai improvisar. Agora tem dois, né? Um improvisado e um que já jogou na lateral, já foi zagueiro do Flamengo, tava no banco, Danilo.
2: É o Danilo, né?
1: Tá lá na lateral, jogou ontem de lateral.
0: Tem o Ibanez, faz lateral direito, que vai na seleção.
1: Eu concordo mais.
0: E aí tem o Fabinho.
3: É mais interessante.
1: Aí eu acho mais interessante.
3: Mais segurança.
0: Sim. E tem o Fabinho.
1: Tem o próprio Fabinho. Mas eu acredito um pouco mais no Ibanez na lateral direito, que eu acho bem interessante. Ele é como você disse, Iago, ele é seguro. Na zaga ali, foi um atleta seguro.
3: E fez uma boa temporada também pela equipe que tá atuando, o Ali, né?
0: O Ali.
1: Exatamente. E tá, aí tem essa disposição do Carlo Ancelotti no banco, né? Vamos ouvi-lo outra vez aqui para encerrar aqui a participação do Ancelotti.
4: Eu acho que os recursos no banco da seleção são muito, muito importantes. Temos que aproveitar disso, sem nenhum tipo de dúvida. Eu sei perfeitamente que os 5 cambios que podemos fazer vão ajudar muito o equipo, porque os recursos no banco, sejam o que sejam, é muito, muito importante. Hoje não jogou jogador muito importante, que era Ian, que podia marcar a diferença também. Ele, os recursos no banco vão ser, eu acho, podia ser uma chave do êxito também.
1: Tá aí. Tem a oportunidade também de nascer do banco a esperança da seleção. Pedro, a sua análise ontem do jogo e a respeito já dessa saída do Wesley, dessas opções que o Ancelotti tem no banco.
0: Venceu 2-1 a equipe do Marrocos, gol logo cedo com o
1: a Egito, viu? Calma.
0: Falei Marrocos, né?
1: Marrocos é só sábado.
0: É porque eu vim do futuro.
1: Veio do futuro.
2: Essa sua previsão.
1: Ótima.
0: Tudo é seleção africana. Então, tudo é seleção africana. Mas
1: com religião muçulmana, inclusive.
0: Muçulmanos, aquela coisa toda. E o vence por 2-1 a equipe do Egito. Gol logo cedo do Bruno Guimarães.
1: Roubada de bola ali, né?
0: Sim, logo na saída, né? Você vê a questão da pressão, marcação, pressão. E leva o gol por um erro do Marquinhos. Eu acho que tem que errar nesses momentos, porque não pode errar na Copa do Mundo. Né? É prestar atenção, vou dar até um desconto. O cara veio numa temporada cheia europeia. Semana passada tava fazendo final de Champions, sendo bicampeão, sendo capitão, levantando taça. Dá até desconto. A perna pesa ainda. E aí vem o Andy, que faz o gol da virada. O que fica realmente assim, um time reserva que vem mostrando boa qualidade, mas o time titular é praticamente garantido. O Vampeta que fala que nos treinos, né, em 2002, o Banguzinho, que ele chamava o time reserva, o time de baixo, é o que dava trabalho, é o que dava calor no treino. Até o Filipão mudou, colocou o Ronaldo no time reserva, porque o Ronaldo em tese não estaria rendendo, mas era o Ronaldo. E ele disse que ele pegou a defesa da seleção, Roque Júnior, Edmilson e Lúcio, e fez o que quis nos treinos. Então é aquela coisa. O time da seleção brasileira pode passar por algumas mudanças. Eu não sei se ele vai colocar Luiz Henrique titular ou se vai de Hendrick ou vai de Thiago. E assim, o cara, isso é loucura, mano. E assim, o Igor, o Hendrick é um cara que vem pedindo passagem. Se vai ser titular ou não, não sabemos. Aí aquela dor de cabeça que tem que fazer é o Ancelotti. E o Ederson vem, mais um homem no meio campo. Né, ele que veio do Desportivo Brasil pro Cruzeiro da base, né? Aí veio do Cruzeiro, jogou titular, foi pro Corinthians, Coxas, Fortaleza. Aí do Fortaleza chega a voltar pro Corinthians. Se não tivesse proposta, ele voltaria para o Fortaleza. Só que teve proposta, futebol italiano, onde ele na Salernitana. Se eu tiver algum italiano aí, puder me corrigir, estiver falando errado.
3: Salernitana.
0: E aí ele foi pro Atalanta. Aí do Atalanta, tá fazendo inclusive hora extra, tá jogando muita bola lá. Tá jogando muita bola na Atalanta, poderia já até se imaginar. Teve sondou, acho que foi entre de Milão, foi o Milan, o Ederson. E agora tá pra fechar com o Manchester United. Eu vi aqui, parece que ainda não fechou, mas já tava o acordo feito.
1: E vai até resenha na rede social já.
0: Já vai pro futebol inglês, né, que eu acho que tem muito perfil dele. Ele que é aquele

0: Tem gente que odeia, né? Essa expressão do box to box, que é o cara que é de
1: Fausto Vera, né? Estilo Fausto Vera.
0: Não, é louco, estilo Fausto Vera não. O cara que é de área a área, e assim, ele é um cara que acho que vai agregar muito ao Manchester United. Eu falo porque eu acompanho, é um time que eu gosto na Inglaterra.
2: É o box to
0: Mas
2: box.
0: ele vai agregar bastante. Eu acho que é um cara que pode sim. Vai pra ser titular? Talvez não. Mas eu vi um comentário interessante. Talvez o Ancelotti enxergue nele um estilo. Em guardadas proporções, o Valverde, o cara que pode fazer pela uma ala, né? Porque de futebol não, que o Valverde é um nível absurdo. Não que ele não seja, mas o Valverde está em outro nível, nível mundial, outra prateleira. Então acho que feliz pelo Eros, passou pelo nosso futebol, é ver, bom ver jogadores que passam pelo nosso futebol e crescem na carreira. E tá aí, tá tendo a chance da vida dele disputar uma Copa do Mundo, sua primeira Copa do Mundo, para se firmar. Ele que ficou como alguns jogadores meio que queimado depois daquele jogo contra a Argentina, o Brasil perdeu por 4-0. Mas ali acho que não tinha culpa, ele não teve culpa, o Murilo, o próprio Murilo não teve culpa. Então são jogadores que podem fazer a diferença. E óbvio, vão ter aqueles que vão ficar chorando, que queriam que outros jogadores fossem convocados. Ah, porque ele levou o Matheus Pereira, ah, porque ele levou tal, tal. Mas o treinador pensou no meia e levou o meia.
2: Bom, tá aí, tá certo então. Olha, já já a gente tá acabando. Tem a revelação do Iago
0: Que é
2: sobre
0: isso?
2: qual vai ser, quem, qual a seleção será campeã.
0: Ah, e só falar um negócio.
3: Estou
0: Pra quem
3: curiosíssima.
0: gosta de superstição, em 2002 tivemos um jogador cortado também.
2: É 2002, 94.
3: É,
2: 94 o Ricardo
3: Copas,
2: Gomes foi cortado.
0: É complicado.
2: Romário. 98 o Romário, 2002 o...
0: Não, bota o rei, que ganhou, pô.
2: Hã?
0: 98.
2: O que tem em 98?
0: Troy que ganhou, mano, 2002,
2: foi
0: 94.
2: Vice-campeão, a gente tava falando
3: ele
2: aqui.
3: Ele quer dizer...
0: Ah,
3: da...
0: aí tu gosta do vice, né? Beleza.
1: Olha o Aguiar.
2: Se revoltou
1: não
2: agora,
1: do vice, ó.
2: Se olha. Revoltou. Ali foi
3: Pedro,
2: uma...
3: Pedro, eu gosto do vice, tá aqui,
0: Hexa?
3: Ó.
2: Ali foi uma ocasião diferente. O Brasil teve uma dificuldade ali com o Ronaldo, mas seria campeão aquela Copa ali. Se o Ronaldo tivesse bem, não tivesse acontecido aquele
0: Se
2: todo...
0: Se as pessoas soubessem o que aconteceu na Copa 98,
2: ficariam
0: enojadas.
2: Enojadas. é o que fala as redes sociais. Então vamos lá, pro finalzinho, eu quero... Primeiro, o palpite de vocês para essa estreia do Brasil, Brasil e Marrocos, dia 13, próximo sábado, lá não sei aonde, eu não sei qual estádio. Você, não vou mentir.
3: Não sei o que, Jensen, né?
2: É em
3: é
2: Cleveland?
3: É o mesmo que vai ser o,
0: não,
3: a final do da final do Mundial mesmo.
2: Ah, é? Tá bom. Ah, onde o Neymar fez o primeiro gol dele na
3: Sim.
2: seleção contra os Estados Unidos. Eu lembrei.
3: Jensen.
1: Será que ele entra nos 15 minutos?
2: Rapaz, senão, eu tô dizendo.
3: Rapaz, muita coincidência aqui,
2: é
3: eu já tô acreditando.
2: Ah, é o Ney, também, também. Eu gosto.
3: Mas eu quero ver mesmo é a previsão dessa astróloga.
2: Calma, calma, calma. É não, é do jogo, né? Desenvolvedor ali
3: quem
2: do
3: jogo.
2: Quem
3: vai ganhar
2: né?
3: a Copa do Mundo?
2: Ô, Karine.
3: Eu sei quem vai ganhar a Copa do Brasil, mas eu vou falar só no próximo domingo.
2: Karine, traz o seu palpite.
1: Já suspeito. Já.
2: Brasil e Marrocos.
3: 2-0.
2: Pra quem?
3: Pro Brasil.
2: Eu tenho que perguntar pra quem. Pedro.
0: 2-1 Brasil. Contra Marrocos, que tem Murilo Benício, Giovanni Antonelli. É a novela toda do clone.
2: É o clone, a novela do clone.
3: As escalações.
2: Aguiar Júnior, Brasil ótimo. E Marrocos, Aguiar Júnior, na sua opinião.
4: É, o estádio é o MetLife Stadium.
1: MetLife.
4: E... 3-1 para a seleção brasileira.
2: Gol de Neymar?
4: Não.
3: Não.
2: Iago, pra você. Mas se ele entrar e fizer gol, ô meu querido.
3: Aí vai ser
2: tem
3: bom.
2: Tem que torcer.
3: Não, ele não torce, não.
4: Se ele entrar. É tudo não adivinha, né? Não.
2: É. Iago.
0: Tá dando um palpite, pô. Tu quer digo.
2: Iago.
1: 2-2.
2: 2-2.
0: Sai daqui, você.
3: Jura? Jura aí, parente?
0: Cobre esse cara aí, juro.
2: Nesse exato momento, o telefone do Sistema Verdes Mares não para de tocar, todo mundo aqui indignado com o seu posicionamento.
4: É torcedor da Argentina,
1: Ixi,
4: rapaz.
1: Ixi.
2: Né, rapaz?
3: Acho que
1: não,
3: mas áudio vamos
1: lá.
3: É agora.
1: O Marrocos não é uma equipe boba, né?
2: Olha,
1: é uma seleção que dá trabalho e deu trabalho pra seleção em amistoso.
2: Padre Francisco Martins, ele abençoou a partida, dito isso, ele disse 1-1.
3: Tá bem abençoado.
2: Ô, padre,
3: aí, né?
2: Que é isso, padre?
0: Qual é,
2: padre? Não vou pra missa no domingo, padre.
3: O padre é argentino.
2: Certeza. Minha opinião, encarnando o Jurani Parente, eu vou ser pé no chão, 5-0 Brasil.
3: Uri!
2: 5-0 Brasil.
0: E o astrólogo aí do...
3: Lembrando que não tem 11 substituições, viu?

0: Não tem, não?
1: Não.
0: Então vai ser 6. No Jurandir fala.
2: E aí?
0: São 2h54 agora. Vamos lá. Iago Alves, você que fez esse mistério todo desde o começo do programa.
2: Se ele falar Argentina, vamos quebrar ele.
0: Primeiro fale. Qual foi aqui o jogo? Qual foi a desenvolvedora? Que está acertando tudo.
3: A EA Sports, desde 2010, realiza através do seu jogo, que era chamado FIFA, hoje chamado EAFC, sempre realiza a simulação e desde 2010 tem acertado. E para esse ano, eles até soltaram uma nota, eles disseram, previmos...
0: Que rufem os tambores!
3: Abre aspas.
0: E o Assunção foi embora. Aí.
3: Previmos 4 seguidas, agora rodamos a simulação novamente. O próximo campeão, Espanha.
0: Espanha, faz sentido.
1: Faz sentido, não
0: é? Faz sentido, é uma boa seleção. Pode ser que...
3: Yamal levantando a taça.
2: Quem vem acertando também é o Costeiro. O Costeiro falou que ia ser Portugal.
0: Portugal? Olha, Costeiro acerta Ronaldo desde quando?
2: Acho que é desde 2014, 2010
0: também. Ah, então tem propriedade. Conselho tem propriedade. E o povo, né? Tem um povo aí, o povo. Morreu o povo. O povo, o povo pra viver.
3: O povo já foi...
0: Desde 2002 é o mesmo povo.
2: A geração... Tem um povo... Eu vou fazer... pegar Tem uns gatos lá no prédio. Vou botar a ração, botar o...
0: As bandeiras.
2: Aí vem que ele vai. É o chão. Aí vem que ele pega lá. Porque ele foi. Vou fazer também a previsão.
0: Olha, eu só sei quem vai ser campeão quando sair ali o chaveamento do mata-mato. Do mata, na verdade. Ali eu vejo, esse aqui vai ter mais sorte no caminho e tal e tudo. É. O Brasil pode ser um desses, viu? Olha, tem gente palpitando aqui.
1: Eita.
0: Diga. Ó, Adriano Marques botou aqui 2-1 Marrocos.
2: A galera não tá acreditando.
0: Adriano Marques não tá acreditando na seleção brasileira. Eu acredito e acredito muito, rapaz. Você aí já pintou a sua rua, botou as bandeirinhas? Corra, viu? Corra e pinte, porque. Não sei porquê. Porque é bom.
3: Na Pacatuba o pessoal tá fazendo isso aí. Já.
0: Tá fazendo? Já?
1: Vários bairros de Fortaleza.
2: Menos
1: né?
2: A casa do Marcos.
1: Tá muito bacana. Eu acho que tá até mais do que a última Copa, viu?
3: Eu tô achando
1: a empolgação bem melhor.
2: Menos
1: também
2: na casa...
1: o Neymar convocado, não poderia ser diferente.
2: Na casa do Parceria não pintaram lá.
0: Não pintaram,
2: ele,
0: né?
2: Ele fala pra gente, viu, Aguiar? O Parceria, nosso amigo Marcos Varela. A rua toda pintada bem na casa dele. Ele é totalmente anti-Copa do Mundo, ele não gosta. Eu vou trabalhar com outra coisa, então, mano. Foi futebol.
0: Tudo verde e amarelo e pula assim a casa do
3: Ele não deu a cota.
1: Na casa do Aguiar já tem ali, né? Uma blusa da seleção brasileira que a gente pôde observar, né? As chuteiras ali.
0: Tem ali a camisa da seleção, a taça da Copa do Mundo, simbolizando que o Brasil vai ganhar essa Copa.
2: Blusa do Maradona ali.
1: E a chuteira do Neymar, que é o que vai fazer o gol.
0: E a chuteira do Neymar.
3: Ele disse que não.
0: Vamos lá, meu querido Aguiar, já que a gente estava resenhando com você, suas considerações finais, agradecendo a sua participação, muito obrigado mesmo por abrilhantar ainda com mais conteúdo e informação esse programa.
4: Beleza, deixar o meu abraço, o convite está feito para amanhã, Leandro, se você tiver condições, está a porta aberta também.
0: Tamo junto.
4: E desejar a todos uma semana maravilhosa, semana que começa a Copa do Mundo. Vamos torcer, vamos brincar com paz, tranquilidade, sem brigas, né? E ainda mais num mês tão bacana que é o mês de junho, um mês de festa. Então, nós somos privilegiados, nós nordestinos, né? Nós temos 30 dias de festa aí no São João maravilhoso. Então, que seja uma semana abençoada para todos.
0: Muito obrigado. E agora aqui do meu lado, ele que trouxe a revelação que a Espanha vai ser campeã da Copa do Mundo, o Iago Alves. Obrigado, cara.
2: O argentino da Pacatuba.
0: O argentino da Pacatuba. Muito bom.
3: O
0: argentino da Pacatuba.
3: Eu gostei.
0: Vai torcer pela Argentina mesmo, assim, na tora?
3: Não, só caso...
1: Não sei, não fica em cima do muro, não.
3: Vai torcer. Mas eu torcer mais pra seleção. Agradeço demais a participação com vocês. Agradeço o Jurani também, se estiver ouvindo, Jurani, pelo convite. E, cara, que resenha boa.
0: Jurani tá dormindo nesse horário.
1: Comida uma paneladazinha.
3: Tá. E só queria finalizar, né? Semana de dos namorados também, né? Vai ter. Só deixar um beijo pra minha amada e um eu te amo também pra Luísa, diretamente do Rio de Janeiro, né?
1: Ele tá o Deivinho.
3: Ali, atire do amor.
0: É esse programa.

0: Como é que tá acabando assim de forma romântica? Ana Karine, também mande aí seu abraço pro seu namorado, seu esposo, né? E seu esposo que também é namorado. É. E suas considerações finais aí.
1: Semana, né? De casais apaixonados. Eita,
0: quando é
1: demais,
0: né?
1: Dia 12, sexta-feira. Né? Sexta-feira. Véspera aí da estreia da seleção brasileira na Copa
0: gastar,
1: do Mundo.
0: Sexta-feira.
1: Semana bem interessante, né? Agradecer a você também, o Leandro, uma participação aqui no programa, aqui também no Domingo Esportivo. É sempre bom estar aqui dividindo, né? Essas coisas boas que é o futebol. Agradecer também aos ouvintes que mandaram mensagem, né? E até próximo domingo, se tudo der certo, a gente estará novamente fazendo o Domingo Esportivo. Ou você ou o Glauber, sempre será muito bem-vindo na ausência aí do Jurani Parente.
0: Eu acho que vai ser o Glauber, não vamos chamar mais não. Fiz uma bagunça.
1: Mas foi bom, foi muito bom, viu?
0: Obrigado.
1: Parabéns.
0: E aí, Pedrão?
2: Leandro, sempre prazer estar com você, seja aqui, Pacatu, onde nós estivermos. Sempre bom. Karine, sempre um prazer. O argentino da Pacatuba aí, o Iago. Meu querido Aguiar. Dia dos Namorados, né? Abraço pra minha princesa. Tá viajando, voltando de viagem de hoje. Tá tudo certo. Abraço, Assunção, melhor que nós temos. Jurani, que não tá acompanhando, que ninguém acompanha, melhor o primeiro a não acompanhar. A verdade é essa. E torcedores não ficam raiva de mim. Eu amo a Marta, acho que ela é a melhor jogadora brasileira. Mas eu acho que não levaria. Mas se estiver bem fisicamente, por que não? Mas
1: não
2: hoje...
1: se justifique mais. Acabou o programa.
0: Acabou. Essa oportunidade acabou.
2: Porque vão me esculhambar aí. Eu só quero que respeite a minha mãe, por favor.
0: Muito obrigado a você que participou do nosso programa. Nossa bancada muito linda e maravilhosa aqui. Falando tudo de Fortaleza, Ceará, seleção, inclusive muito mais. Assunção, obrigado, viu, pela ajuda de hoje. Jurani, aquele abraço, Jurani. E tem a gatinha ali do Aguiar, junto com a Aguiar. Abraço pra você. Fiquem todos com Deus e até a semana que vem. Valeu.

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1: Seja muito bem-vindo a mais um episódio do Casa Concreta. Esse é o seu lugar, o seu espaço para você receber todas as informações que você precisa para tomar as melhores decisões do mercado imobiliário. Sejam decisões relacionadas a comprar, a vender, a alugar, a investir nesse mercado. Aqui a gente tem um compromisso sério, firme e inegociável com você de trazer especialistas nos assuntos, nos temas que dizem respeito ao mercado imobiliário. E hoje nós estamos recebendo um deles. Não é só, já que a gente está aqui, nós estamos gravando em 2026, pertinho da Copa, na beira da Copa, então eu trouxe aqui um campeão. Eu trouxe logo aqui, foi um campeão, não foi só um especialista em Minha Casa, Minha Vida, não. A gente está aqui hoje com o nosso amigo Leandro Coelho. Leandro, seja muito bem-vindo. Quantos anos de mercado aí, Leandro?
2: Eu tô desde 2007 no mercado, 2007, faz um tempinho já, né?
1: 19 anos,
2: então. Cabelos brancos me acusam, né?
1: Mas não era assim não, quando você
2: entrou. Não era não, com certeza não. Paulo, obrigado aí mais uma vez pelo convite. Poder legal. Falar um pouco desse tema tão importante.
1: Faz quanto tempo que você veio aqui, Leandro?
2: Tem uns sete meses,
1: né, mais ou menos?
2: Sete para oito meses.
1: E nós estamos agora em maio, portanto foi no final do ano passado.
2: Exato.
1: De lá para cá muita coisa mudou?
2: Ah, esse mercado ele é volátil, ele não para, né?
1: Mas é surpresa, são boas surpresas, mas boas surpresas, Paulo, né? Então não são sustos, não.
2: Não, boas surpresas.
1: São boas surpresas.
2: A verdade é que existem alguns sustos porque, assim, esse crescimento que o mercado...
1: Está crescendo?
2: Não, tá, esse mercado nosso é...
1: Vamos lá, vamos para alguns números então. Vamos, você hoje está na... Hoje não, você... Desde que você chegou ao Ceará, você está na mesma empresa, não?
2: Não, eu vim para o Ceará através de uma outra empresa.
1: Uh-huh.
2: Né?
1: Hoje você está...
2: De um parceiro nosso também aqui da empresa. E hoje eu estou na Victa.
1: Na Victa.
2: A empresa do Grupo Diagonal. E estou na Victa como responsável pela área comercial.
1: O que a Victa faz? Assim, qual é a... Só para que o nosso público aqui entenda qual é o seu... Onde é, qual é o campo que você está jogando?
2: É, eu estou na área do econômico, né? Da produto gente chama de econômico. É um produto que vai... Tem essa variação ali até o faixa 3 ali do Minha Casa Minha Vida. Né? O faixa 4 são outras, já tem uma outra condição hoje.
1: Certo.
2: Mas eu transito ali na parte econômica do mercado.
1: Tá certo.
2: E é o mercado que mais dá negócio hoje. Né?
1: E qual é a sua responsabilidade lá hoje?
2: Hoje eu sou gerente comercial. Né?
1: Você cuida de quem especificamente?
2: Eu tomo conta tanto da house quanto do mercado.
1: Ah, legal.
2: Então, assim, eu tenho duas gerências hoje, que é o Thiago Brito, que toma conta da minha house. Tem o Felipe Freire, que toma conta das imobiliárias.
1: Tá.
2: São gestores, são gerentes regionais. Um toma conta da house e um toma conta do mercado.
1: Hoje você está atuando só Ceará?
2: É, hoje a Victa atua só no Ceará. Em breve teremos novidades.
1: Tem novidades?
2: É, né? Cenas do próximo capítulo.
1: Não dá para dar spoiler, não?
2: É, nós estamos indo para um outro estado.
1: Tá.
2: Mas é uma coisa ainda está ainda, né, em estudo, né? Já tem uma projeção, mas está em estudo.
1: Vocês estão com quantos corretores lá? Só por curiosidade,
2: dentro,
1: na house.
2: Dentro da house hoje nós temos 90 pessoas.
1: O quê?
2: 90 corretores.
1: É uma das maiores imobiliárias do Ceará, então.
2: É, a gente, viu? 90 corretores. Eu tô em modelo de contratação, estou em tempo de contratação, né? Porque nós temos a pretensão de ter 120 corretores lá. E a gente tem a premissa de ter no máximo 10, 12 pessoas por gerente.
1: 10, 12 pessoas por gerente.
2: É um número bom.
1: É, então, você dá para acompanhar bem.
2: É, a gente precisa ter 10 gerentes lá e 120 corretores. É, nós temos lojas espalhadas pela cidade, né? Temos loja no shopping.
1: Só por curiosidade também, hoje a house, nem é tanto tema que nós vamos entrar aqui, mas são números, é bom para você ficar perfeito. A par disso. Só para vocês entenderem, explica o que é a house. O que é uma house, o que é um imobiliário, qual é a diferença entre eles?
2: Vamos lá, a house é uma equipe interna, né?
1: Interna.
2: É a equipe que foca só no nosso produto. Vende só o que a Victa produz.
1: Tá, é uma equipe da marca.
2: Uma equipe da marca, exatamente. Ela é focada 100% no negócio. Não é fácil dentro do mercado tão aquecido você montar uma house, estruturar uma house. É um trabalho que eu estou fazendo já tem um ano e meio.
1: Sim.
2: Um ano e meio a gente está fazendo esse trabalho aí. Hoje a gente tem, graças a Deus, a gente vem conseguindo concretizar esse trabalho. E é muito interessante. E é uma equipe que vende somente os produtos da empresa.
1: Só para os produtos da empresa. Já a imobiliária, ela
2: tem a opção de vender todo o mercado.
1: Vender todo o mercado.
2: Tem.
1: Né? Quanto hoje a house representa nas vendas da Victa?
2: Excelente pergunta. Assim, no ano passado nós tivemos uma representatividade, um share, né? A house de 21%.
1: 21%.
2: A gente, nós fechamos 500 milhões, 20%. A House vendeu 100 milhões e
1: o restante foi pelo mercado.
2: Mercado,
1: e vocês têm uma meta?